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4: 9 horas e 5 minutos.

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1: 9 horas e 21 minutos.

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0: 9 horas e 29 minutos.

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0: 9 horas e 50 minutos.

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0: 10 horas e 10 minutos.

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1: 11 horas.

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0: 11 horas e 14 minutos.

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1: 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Nova Era FM. 11 horas e 32 minutos.

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2: 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Meia-noite e um minuto.

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0: Meia-noite e 11 minutos.

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3: Meia-noite e 28 minutos.

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1: Meia-noite e 42 minutos.

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0: Meia-noite e 51 minutos.

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1: 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Meia-noite e 58 minutos.

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2: Uma hora e 27 minutos.

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0: Uma hora e 58 minutos.

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0: 2 horas e 16 minutos.

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0: 3 horas e 15 minutos.

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3: 3 horas e 24 minutos.

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0: 3 horas e 38 minutos.

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6: Três horas e 56 minutos.

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2: 4 horas e 8 minutos.

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2: 4 horas e 24 minutos.

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3: 4 horas e 54 minutos.
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0: 5 horas e 7 minutos.

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2: 5 horas e 35 minutos.

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0: 5 horas e 47 minutos.

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2: 6 horas e 15 minutos.

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1: 6 horas e 36 minutos.

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1: 6 horas e 46 minutos.

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6: 7 horas e 6 minutos.

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Muito bom dia, bom dia! Que seja muito abençoado, né? Que essa chuva seja muita chuva de bênçãos em nossas vidas, né? Que assim seja! Eu sou Ivete Silveira e a partir de agora estarei com vocês aqui no Show da Manhã! É vendo, claro, muita alegria, muito alto astral, muita música aí no seu rádio! Bom dia! Bom dia, bom dia para você, nosso querido amigo ouvinte, aqui da programação do Show da Manhã, da Nova Era FM 87,5, muito melhor com você. Imagina se eu não tenho você aí, né? Que eu ia fazer aqui, tá falando pras paredes? Então, gratidão, gratidão, gratidão pela tua audiência, que Deus abençoe a tua vida, a vida da tua família. Gratidão ao nosso Deus, né? Por nos dar mais um dia de vida, mais um dia de chance e de oportunidade de estarmos juntos aqui. Mais um dia de chance e de oportunidade de fazer muito melhor que ontem. A partir de agora, vem com a gente então, quintou, 13 de agosto, quinta-feira, 13 de agosto de 2026, 8 horas 39 minutos. A gente vai iniciar a nossa programação com um bloco de música. Em seguida, eu vou voltar com a mensagem de reflexão para vocês. Não sai daí, tá bom? Combinadinho? Combinadinho. Chuva cai. Lá fora, né?

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Muito bem, 8 horas e 53 minutos. Antes de eu fazer a nossa mensagem de reflexão aqui, eu quero mandar um abraço pro Ney Machado aí do Boqueirão, já tá na escuta, na audiência aqui do Show da Manhã. Tá pedindo música aqui, Poncho Molhado, pra curtir nesse dia chuvoso aí de quinta-feira, né? Mandando pra todos os amigos, ouvintes, familiares aí, pra nós também. Obrigada, viu, Ney Machado? Tudo bom? Ótima quinta-feira. E obrigada por estar aí na audiência da Nova Era, tá bom? Tudo de bom, ótimo dia! Eu quero mandar um abraço também aí pro Marcelo Gomes. Marcelo Gomes, nosso ouvinte aí de Parananguá, Paraná, né? Eita, tá aí na escuta. Ele pediu aí essa semana uma camiseta da rádio aí pra coleção dele, né? Então, no momento, Marcelo, a gente não tem disponível, né? Mas assim que a gente fizer uma remessa nova aí, a gente vai estar enviando para ti, com certeza, viu? Obrigada aí pela audiência, pelo carinho com a gente aqui da Nova Era. Abraço aí, pessoal de Parananguá, Paraná, tá bom?

essa mensagem de reflexão de hoje, para a gente refletir nessa quinta-feira, 13 de agosto, tem como título Não Deixe para Amanhã. Amanhã pode ser muito tarde para você dizer que ama, para dizer que perdoa, para dizer que desculpa, para querer tentar de novo. Amanhã pode ser tarde para pedir perdão, para dizer me desculpe, o erro foi meu. Para dizer que desculpa, para querer tentar de novo. Amanhã pode ser tarde para pedir perdão, para dizer me

Amanhã pode ser muito, muito tarde. Não deixe para amanhã para dizer, eu amo você. Estou com saudades, me desculpe. Esta flor é para você. Você está tão bem. Não deixe para amanhã para perguntar, por que você está triste? O que há com você? Por que não começamos de novo? Sabe que pode contar comigo? Cadê os seus sonhos? Onde está a sua garra? Lembre-se, amanhã pode ser tarde, muito tarde. Procure, vá atrás, insiste, tente mais uma vez. Hoje, não deixe para amanhã. Amanhã pode ser tarde, muito tarde. Bom dia.

É sempre bom lembrar que na mais profunda escuridão, a melhor lanterna é o caminho de Deus. É preciso ter fé, esperança e compaixão, que depois da forte tempestade, o sol vem e um novo dia recomeçará.

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Muito bem, 9 horas 12 minutos, 9 e 12, vamos aí para os nossos serviços de utilidade pública. A dona Elisângela Barbosa, ela é moradora de Frederico Westphalen, ela procura o filho Misael Felipe da Silva Júnior e a nora Valesca Andrade, os netos Miguel e Andriel. Eles moram em Capela de Santana e perdeu o contato com eles aí. Então, se alguém conhece eles aí, ou então se eles estiverem escutando, entre em contato aí com a dona Elisângela pelo telefone 55999548630. 55999548630. Ela entrou em contato com a gente aqui na rádio e diz aí que perdeu o contato com o filho e que mora em Capela de Santana, né? E ela em Frederico Westphalen. É Misael Felipe da Silva Júnior. Por favor, entrar em contato com a mãe aí. Se alguém conhece, dar o recado aí, né? O piquete de laçadores Estância de Santa Ana promove jantar fandango de aniversário de 10 anos de história. Será dia 15 do 8, próximo sábado agora, a partir das 20 horas, no Salão Paroquial Católico de Capela de Santana. O cardápio será carne de porco, galeto, salsichão, feijoada, aipim, arroz e saladas. O baile será por conta aí de Alexandre Conflans e grupo. Ingresso antecipado até hoje, né? Hoje ainda dá tempo de comprar ingresso antecipado a R$ 50,00, adulto e crianças de 8 a 12 anos, R$ 25,00. A partir de amanhã, será R$ 60,00 adulto e crianças de 8 a 12 anos, R$ 30,00. Maiores informações para adquirir cartão também, entre em contato com Walter, 54996270607, ou Leandro, 51980427966. Vende-se um terreno com casa no bairro São Martim, na rua Travessa 3, número 104. Maiores informações, entre em contato com o senhor Alveri pelo telefone 51 98595 8238. A Rádio Comunitária Radioativa de Portão promove o segundo programa Brasil Caboclo ao vivo. Será dia 16 de agosto, próximo domingo agora, na Associação São Jorge, a partir das 10 da manhã. Apresentações de artistas locais, valorizando a música sertaneja raiz. Ao meio-dia terá almoço e à tarde a festa continua com mais apresentações. É isso aí, vai ter a apresentação aí do locutor, o Zé Silva. Todo mundo convidado, então, o almoço, o cartão do almoço é R$ 45,00. E você, se você quiser, pode entrar em contato com a gente aqui na rádio, que a gente pede aí pro pessoal fazer a reserva, tá bom? A Associação Artística Cultural Educacional Santana promove, ela informa que tem aulas de músicas em aberto, né? Para crianças e adolescentes de 7 a 18 anos. Os instrumentos disponíveis são teclado, bateria, acordeão, escaletas e violão. As aulas acontecem todas as terças e quintas, manhã e tarde, sempre no contraturno da escola, na Avenida Coronel Orestes Lucas, ao lado da Brigada Militar, no primeiro andar. Maiores informações, entre em contato com o telefone 519-9613-1820. 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Isso aí vai ser uma super festa, um evento 100% beneficente.
aí pro projeto da rádio, onde esse projeto ajuda tantas pessoas, que é o empréstimos aí de cadeira de roda, cama hospitalar, cadeira de banho, muleta, andador, etc. aí, né? E eu vou dizer uma coisa para ti, gente. Quanto mais a gente adquire, mais pessoas a gente ajuda. E se você vai ver, hoje a gente não tem nenhuma cadeira de roda disponível. Todas emprestadas. Então, a gente sempre precisa mais e mais, né? Como a gente consegue ajudar as pessoas, gente. É gratificante como a gente consegue ajudar a comunidade, né? Então, gente, o evento é 100% beneficente para esse projeto. E você adquirindo o cartão, né, antecipado, o valor é R$ 35,00, o ingresso, né? 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Então, entre em contato com os locutores da Rádio Nova Era FM, todos têm ingresso para vender. Tem também aí nos seguintes locais, nas lojas Lebes, Lancheria Capela, ali ao anexo ao posto de combustível, ali da Leg e do Dirceu, no bairro Imigrantes. Nas lojas Quero Quero, na padaria Doces e Sabores, na estação, loja CR de Mendes, Fruteira, estação das frutas e verduras, ali da Ivone, e também padaria Doces e Sabores, no centro, pode adquirir ingresso também, tá bom, gente? Ou então chama nós que a gente leva até você. Vai ser muito top, gente. O melhor dos anos 80, 90 e 2000. Vai ter chopp geladinho, vai ter cerveja, vai ter energético, vai ter batata frita, se bater aquela fome, água, refrigerante. E vai ter também uma grande premiação, uma premiação boa aí para o concurso de passinhos. O grupo que melhor dançar os passinhos vai estar levando uma premiação aí, que breve a gente vai estar informando aqui também, tá bom? Muito bem, 9 horas 20 minutos, esses foram os serviços de utilidade pública de hoje. Amanhã às 9 horas tem mais. Gente, os telefones liberados para você participar com a gente, 3698-2149. Mande o WhatsApp também para 999-25-2804. Vou ter um imenso prazer em atender você aí, viu? Os meus pais no bairro Progresso estão na sintonia do programa, desejando um ótimo dia para todos. Valeu, beijão aos meus pais, sempre na audiência. Que Deus abençoe o dia de vocês aí, viu? Simbora, minha gente, vamos de música. Vamos curtir um bloco aí. Chegando Banda Ecos no dia do seu casamento. Em seguida eu volto aí. Às 9h30 tem horóscopo do dia também, né? Vamos ver o que os astros reservam para o nosso signo no dia de hoje. Passa.

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Muito bem, a gente está de volta, já estamos aí, né, com o horóscopo, o horário do horóscopo do dia, né? Vamos começar então aí com o nosso horóscopo, gente, de hoje, aí do dia 13 de agosto, quinta-feira.

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1: Isso aí, começando então com o horóscopo de hoje, do dia 13 de agosto, quinta-feira. Vamos conferir as previsões então para o seu signo. Saiba o que os astros reservam nas áreas de amor, carreira e saúde. Começando com Áries, Touro, Gêmeos e Câncer. Áries, nascidos entre 21 do 3 a 20 do 4, a rotina pedirá ajuste. Resolva o que estava acumulado na agenda e cuide da sua saúde. Uma conversa afetuosa com o par ou com um sócio destravará um acordo que estava emperrado. O charme fará mais efeito do que a insistência. Um imprevisto na comunicação ou em um deslocamento mudará os planos da manhã. Ative o plano B. Encantamento e prazer no amor, Áries. Vamos para Touro, nascidos entre 21 do 4 a 20 do 5. O dia trará surpresas gostosas na vida pessoal. Algo que estava emperrado em uma negociação de imóvel ou em um assunto da família se resolverá com mais facilidade. Aproveite para aumentar sua exposição e conquistar novos espaços. Os relacionamentos de trabalho estarão aquecidos. Mudanças na carreira aumentarão seu poder financeiro, Touro. Trazendo aqui a previsão, as previsões para Gêmeos, nascidos entre 21 do 5 a 20 do 6. Uma conversa animada trará um convite romântico ou uma boa notícia sobre um projeto criativo. Um imprevisto na vida pessoal poderá interferir na agenda. Respire fundo e reorganize os compromissos. As finanças ganharão reforço com uma iniciativa sua. Escreva, troque mensagens, brilhe nas reuniões de trabalho. Suas palavras abrirão portas importantes, Gêmeos. Câncer, nascidos entre 21 do 6 a 22 do 7. Comunicações e contatos movimentarão o dia. Uma mensagem bem colocada renderá mais do que uma reunião inteira. Uma renegociação sobre dinheiro terminará com um acordo agradável. Valorize o que você entrega. Com Marte em seu signo, a disposição estará alta. Você dará conta de muita coisa. A casa ficará bonita e confortável com pequenas mudanças, Câncer. Muito bem, já a gente traz Leão, Virgem, Libra e Escorpião.

alegria pra quem. Temos participação do ouvinte, a nossa mana do coração, a Rosa, tá na escuta, na companhia com a gente aqui, né? Então, vamos trazer aqui o que a Rosa nos pediu aqui, né? Vamos lá.

0: Bom dia, Rosa.
1: Bom dia, Ivete. Tudo bem?
0: Bom dia, tudo
1: tá
0: bem?
1: Tá chovendo aí, Ivete? Aqui tá chovendo.
0: Aqui tá, Ivete, chovendo.
1: Um forte abraço a todos os amigos e amigas ouvintes. Uma ótima quinta-feira abençoada a todos. Beijo grande no coração de cada um que estão na tua escuta. Roda uma bem animada para nós aí, Ivete.
0: Pode deixar comigo. Tá bom, então.
1: Amo tu, Ivete.
0: Eita, nós. Abração, beijão, Rosinha. Tudo de bom, ótimo dia. Bom trabalho para ti, pessoal aí da Ampeplast também. Obrigada aí pela companhia e por estar com a gente aqui na nossa companhia e na nossa audiência, tá bom? Beijo grande, Rosinha.

Vou trazer uma animada aqui também pra chamar vocês pro nosso baile retrô, gente. Porque, é, essa aqui é das boas, né? Pra relembrar os velhos tempos. Baile retrô das patroas, dia 22 de agosto. Vem fazer a festa com a gente.

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Muito bem, continuamos aqui com a nossa programação e com o horóscopo também, né? Vamos trazer agora, o que a gente vai trazer agora? Leão, Virgem, Libra, Escorpião, temos muitas participações aí, já vamos estar atendendo todo mundo aí, viu? Aguarde que a gente vai estar atendendo, né? Vamos trazer aqui então agora as previsões para Leão. Nascidos entre 23 do 7 a 22 do 8. Depois da virada de ontem, o dia pedirá pé no chão e cuidado com o orçamento. Organize as contas e defina prioridades, Leão. Mercúrio e Vênus em sintonia deixarão sua fala irresistível. Aproveite para firmar acordos, negociar e harmonizar relações. Um contratempo repentino testará a paciência. Não leve para o lado, pessoal. Novo ciclo pela frente, Leão. Virgem, nascidos entre 23 do 8 a 22 do 9. Hora de desacelerar e se dedicar ao autoconhecimento. A finalização de um ciclo virá acompanhada de serenidade e de mais consciência da sua... Hora de desacelerar e se dedicar ao autoconhecimento. A finalização de um ciclo...

Libra, nascidos entre 23 do 9 a 22 do 10, um dia mais introspectivo pedirá pausa e você fará bem em desacelerar antes de começar um novo ciclo de vida. Uma conversa com amigos trará informação valiosa e acolhimento. Marte manterá as conquistas na carreira aceleradas. Mantenha a agenda flexível. O dia poderá trazer imprevistos. Diplomacia, elegância e respectividade serão o seu superpoder, Libra. Escorpião, nascidos entre 23 do 10 a 21 do 11. As amizades e os grupos abrirão caminhos de expansão profissional. Uma indicação poderá render um novo contrato. Conversas nos bastidores esclarecerá uma dúvida de trabalho. Ouça com respectividade. Marte incentivará viagens, estudos e a resolução de documentos. Deixe a papelada em ordem. Mudança repentina de plano exigirá flexibilidade, Escorpião. Muito bem, já trazemos Sagitário, Capricórnio, Aquário e Peixes. Previsão do tempo, gente, fazendo 14 graus nesse momento em Capela de Santana, previsão é de chuva, né, vai amenizando aí mais pro final da tarde e vai chegar ao máximo só a 16 graus, então hoje ainda vai ser bastante frio, amanhã, né, não tem previsão de chuva, fica entre 14 e 18 graus, no sábado fica entre 15 e 23 graus, não tem previsão de chuva também. Domingo tem previsão de chuva novamente, fica entre 18 e 26 graus. Na segunda, vai fazer 32 graus, fica mínimo de 19, né? Não tem previsão de chuva. Na terça já baixa um pouco a temperatura, fica entre 19 e 24 graus. E assim, né, fica até quarta também, entre 15 e 20 graus. Na quinta-feira volta a previsão de chuva e a temperatura fica entre 9 e 17 graus. E assim vai, né, gente? Frio, calor, chuva, sem chuva, né? Um dia chove, outro dia não chove, um dia tá frio, outro dia tá quente. Tá meio louco a coisa aí, né? Tá meio louco, mas vamos que vamos, né? Seguindo aí com gratidão sempre. Temos a participação aqui do seu Luiz Azevedo, do Bairro Imigrantes, nosso grande amigo, ouvinte aqui com a gente, né? Ele pede a música Latinha na Goteira. Tá bom aí pra botar a latinha na goteira, né? Tá oferecendo aí pra todos os amigos, todos os ouvintes, todos nós aqui da rádio, familiares também. Seu Luiz, grande abraço pro senhor aí, viu? Obrigada pela sua audiência aqui com a gente. Muita saúde sempre pro senhor aí, viu? Tudo de bom. Nossa grande amiga, a Maria aí dos Bosques, né? A Maria que é esposa aí do nosso amigo Antônio da Rosa, mãe da Ju, do Júnior também, né? Ela diz, bom dia, querida amiga, estou ligadinha no show da manhã, tomando um chimarrão na companhia da filhota. Peço uma música e quero oferecer para todos que estão na escuta, em especial para ti, minha amiga. Ô, Maria, beijão, amiga querida, tudo de bom pra ti, pra Ju também, bom chima pra vocês aí, obrigado por estar na minha companhia, vou ficar aqui junto com vocês tomando um chima, tá? Tá bom? Combinado? Tá certo, com essa chuvinha aí, só com bom chimarrão e na companhia do seu programa, que está muito bom, beijo pra você. Ô, minha amiga, beijão pra ti também, viu? Obrigada mesmo, ela disse que tá sempre ligadinha na nova era, coisa boa, fico muito feliz e muito grata aí, viu? Amiga querida aí da gente, né? Então tá certo. Ela mandou um vídeo aqui. E a gente vai ver em seguidinho o vídeo aí do pessoal aí. Da Ju tocando aí, né? Na ASSIS. Na sessão ali. Gente, olha só. É muito lindo esse projeto, viu? Então, se você tiver criança, adolescente em casa, quer manter a mente deles ocupada, bota nas aulas de músicas ali, tem aulas em aberto, né? Ali na associação, eles podem estar entrando em grupos aí, né? E vão estar se entretendo, né? Vão estar aprendendo aí um instrumento.

0: evento gratuito, aulas gratuitas, né? E vai estar ocupando a mente aí das crianças, aí tirando um pouco elas da internet, né? E é muito bom. Então, entre em contato ali com o pessoal ali. As aulas é todas as quintas e terças. Vocês podem ir ali durante o dia, falar com o professor. É ali ao lado da Brigata, ali no prédio, na antiga Dora, né? E no primeiro andar. E você vai poder ali escrever o seu filho e botar eles nas aulas de música, onde vai estar ocupando eles aí, e ainda eles vão estar aprendendo aí a um instrumento, né? Isso é muito bom, isso é maravilhoso, esse projeto, né? E a Ju tá, né? A Ju tá no projeto já há anos, já tá aí tocando, né, no grupo, coisa boa. Parabéns aí, Ju, tudo de bom pra ti. Vamos ver aqui, também tem a participação do Newton, do Bairro Imigrantes. Bom dia!
1: Bom dia, minha amiga.
0: Ai, hoje é a Dalva.
1: Ontem meu esposo pediu música, hoje eu peço uma bem boa pra gente curtir a vida.
0: Vamos lá!
1: Um beijão pra ti aí, tá bom?
0: Tá bom.
1: Temos na escuta.
0: Imagina, tudo de bom, Dalva. Que bom saber que vocês estão com a gente aí. A Dalva, que foi minha colega de trabalho aí, já nos anos calçados Dili, né? Trabalhamos anos juntas aí, né, Dalva? Também com o Luiz Carlos aí, o filho, né? Eita, nós. Tempos bons, né, Dalva? Tudo de bom pra ti aí, pro teu esposo Newton. Obrigado por estar na audiência com a gente aqui, tá bom? Vou mandar o próximo bloco especial pra vocês aí também. Temos também a participação da Lone. Já vou estar atendendo a Lone aí. Agora vamos botar música. Vamos botar música aqui. Em seguida eu tô de volta. Latinha na goteira, São Marino.

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0: carinhosa. Muito bem, 10 horas e 18 minutos, 10 e 18.
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0: A gente vai continuar aqui então com o horóscopo, 10 horas e 18 minutos. Vamos trazer as previsões aqui para Sagitário, nascidos entre 22 do 11 e 21 do 12. A carreira estará em foco. Você organizará as entregas e apresentará ideias com grande eficiência hoje. Decisões sobre curso, viagem ou publicação avançarão com naturalidade. Espere por aprovações. O imprevisto poderá bagunçar esta manhã. Comece o dia com folga. Amigos darão um empurrão que faltava em um projeto autoral. Prestígio em alta, Sagitário. Capricórnio, nascidos entre 22 do 12 a 20 do 1. Ótimo momento para viajar, aumentar sua exposição, participar de eventos e ampliar as parcerias profissionais. Uma nova associação poderá abrir um caminho de trabalho atraente, com respostas positivas na área financeira e aprendizados nesta fase. As mudanças serão bastante positivas. Renove suas estruturas. Respostas existenciais orientarão as próximas escolhas, Capricórnio.

Aquário, nascidos entre 21 do 1 a 19 do 2, assuntos financeiros interferirão na vida íntima. O dia favorecerá acordos e aumento de confiança num relacionamento especial. Uma conversa leve com o par ou com um sócio resolverá o que a discussão só complicaria. Marte pedirá cuidado com a rotina e com a saúde. Distribua seus esforços melhor. Um imprevisto trará mudanças de última hora. Encontre um atalho, Aquário. E para finalizar o nosso horóscopo de hoje, vamos trazer a metrologia aqui para peixes, nascidos entre 20 do 2 a 20 do 3. Uma proposta de trabalho chegará com boas condições. Leia os detalhes com atenção e discuta o contrato. As parcerias estarão em destaque. Encare conversas delicadas com leveza e encerre um processo do passado. Marte esquentará o clima no amor e ativará sua criatividade. Um acerto financeiro aliviará pressões. Contorne imprevistos com humor, peixes. Beleza, e assim a gente encerra o horóscopo de hoje, do dia 13, né? Amanhã, sextou, né? Sexta-feira, às 9h30, tem mais.

0: Quero mandar um beijão aí bem especial pra minha amiga Ivone. A Ivone, que tá aí, né, na escuta da programação, desejando um ótimo dia pra todos os amigos, todos os clientes. 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Tudo de bom pra essa gente maravilhosa, muito sucesso sempre. São nossos parceiros aqui da Rádio Nova Era, né? Abraço pro Carlos Hanauer, tá na escuta aí da programação também, tudo de bom, Carlos, ótimo dia. Nossa amiga Loni, a Loni tá com a gente na sintonia pedindo música aqui, ó, ela tá pedindo aqui O Que Eu Sou Sem Você, né, mandando pra todos os amigos que estão aí na escuta, né, todos os ouvintes, pra nós também. Loni, brigadão aí, abraço pra ti, tudo de bom, ótimo dia. Nossa grande amiga Denise Tique de Portão, quanto tempo, minha amiga, como é que tu tá? Bom dia!
1: Bom dia, Vete, tudo bom?
0: Tudo bom!
1: Tudo é roda, tudo bagunçado.
0: Uhum.
1: Boa chuva, lembra você, para amigos, amigas, vocês da rádio, todos os ouvintes. Agora trabalhando na ETEP, no colégio.
0: Ah, é?
1: Cresci pra minha mana Eliane, beijo, abençoado dia a todos.
0: Valeu, Edeni, olha só, parabéns, é isso aí, sucesso nessa nova etapa aí da tua vida, tudo de bom, viu? Obrigado por estar com a gente aqui na audiência, beijo.

Muito bem, tem participação também aqui da Dona Zelinda, em seguida eu vou trazer para vocês, tá bom? Vamos curtir aqui o pedido do ouvinte, em seguidinha eu volto então aqui com mais participação do ouvinte.

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Muito bem, 10 horas 40 minutos, 10 e 40. 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A sessão da última terça-feira a gente vai transmitir hoje a partir das 12 horas aqui na Rádio Nova Era, tá bom? Também tem às 20 horas, marca a... Não, hoje é o Galpão das Quintas, isso aí, quinta-feira. Galpão das Quintas com o Celso Oliveira, a partir das 20 horas também. Aqui também com live ao vivo pelo Facebook. 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

Maravilha, maravilha. Temos aqui a participação. Vamos ver aqui, ó. A participação. Tem a participação aqui. Vamos ver se tem. Olha só. Bom dia, Ivete. Como está, locutora Aline? Gostaria de ouvir a música Chiquita oferecer para minha esposa. Um abraço. O programa está excelente. Valeu, valeu, valeu. A gente só precisa ver aqui quem que é, né? Vamos ver se nas mensagens acima tem aqui quem que é, né? Aqui é Eduardo Pedroso, do Passo da Taquara. Isso aí, a esposa é Maria Arzelinda, né? Então tá certo, seu Eduardo. Tudo de bom aí pro senhor, pra dona Maria Arzelinda. Obrigada por estar com a gente aqui na audiência. A Aline tá bem, graças a Deus, tá ótima, tá aí em casa cuidando da saúde, mas tá muito bem, né? Obrigada aí, seu Eduardo Pedroso, aí por perguntar, né? Com certeza ela tá mandando um abraço aí pra todos vocês. E obrigada aí pela audiência, por estar com a gente ligadinha aqui na programação da Nova Era, viu? Em seguidinho manda o seu pedido aí, tá bom? Dona Zelinda com a gente também, ela pediu uma música aqui, Vestido Azul, né? Oferecendo para toda a turma de sempre, pra gente também, pra toda a família. Obrigada, Dona Zelinda, pelo carinho de sempre com a gente, pelos elogios. Tá bom? Seguidinho, manda o seu pedido também. Vamos lá então, enquanto eu busco aqui o pedido do seu Eduardo Pedroso, vamos curtir aqui o pedido da dona Zelinda. Já já voltamos.

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0: Muito bem, 11 horas 7 minutos, 11 e 7, de volta aqui com a nossa programação. Temos a participação da Dileta, aí dos Bosques, né? Tá pedindo a música Seguindo Seus Passos, oferecendo para todos os ouvintes, amigos, para a Lene Silva, para nós aqui. Brigadão, Dileta. Já estão se preparando aí para almoçar daqui a pouquinho. Curtiu o bailão aí, o bailinho aí da melhor idade no Galpão Crioulo, né? Eita, aproveita bastante, Dileta, Flávio, abraço para vocês. Tudo de bom, obrigado pela audiência aqui, viu? Nilza, do Primavera, bom dia, Nilza. Bom dia, Nilza. Sem eu ligar, Nilza não vai falar. Vamos ligar aqui, agora sim. Bom dia, Nilzinha.
1: Bom dia, Ivete.
0: Bom tudo dia, bom? Tudo bom.
1: Essa chuvarada aí de novo, né?
0: Eita, é, nós estamos beirando saco, né?
1: É o que fazer. É a vontade de Deus, né?
0: É isso aí.
1: Então tá, eu quero aquela música Fio de Cabelo. Uhum. Mando pra todos meus amigos.
0: Pode deixar.
1: E os meus filhos que estão em casa hoje. Que
0: eita.
1: Não estão trabalhando, né? Estão no mato, né? Uhum. Daí tem que ficar em casa mesmo.
0: Verdade.
1: Tá rodeando a mamãe deles.
0: Eita, tá bom? É bom também.
1: Beijo,
0: a mãe fica fazendo coisa
1: boa. Fica com
0: Deus, tá bom? Fica com Deus também, Nils. Aproveita os filhotes aí debaixo das asas, né? Fazendo coisinha boa nesses dias de chuva aí, né? Realmente quem trabalha assim, né? Na rua, nos dias de chuva não tem como trabalhar, né? Aí no tempo, né? De pedreiro, essas pessoas que trabalham no mato, de pedreiro, servente aí, né? Pintor também, né? É complicado. Mas, aí nos dias de sol eles vão com tudo, né? Hoje eles aproveitam pra descansar, né? Então tá certo, Nilza. Tudo é bom pra vocês aí. Obrigada aí pela audiência. Bora de música, gente. Vamos curtir música aqui pra gente conseguir rodar aí, que já são 11 horas 9 minutos. Então não vamos perder tempo, né? Vamos tá curtindo aqui os pedidos dos ouvintes.
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Beleza, minha gente? Programa Show da Manhã fica por aqui. A gente quer agradecer a cada um de vocês que esteve com a gente nesta manhã maravilhosa, né? De quinta-feira, amanhã sextou, tem mais. Muito obrigada a todos que ficaram com a gente nessa manhã maravilhosa, né? Vai ficar uma programação musical agora. Às 20 horas tem Galpão das Quintas com Celso Oliveira. Deixo um beijo grande no coração de cada um de vocês. Fiquem com Deus, estou indo com ele. E se ele permitir, amanhã às 8h30 estarei de volta aqui para encerrar a semana junto de vocês, tá bom? Beijo grande, até mais. Tchau, tchau.

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você mesmo. Eu tenho uma palavra para você. Deus está vendo a tua luta, o teu choro ele escuta, então não perca a tua fé. Ele conhece a tua história, não vá desistir agora, não perca a tua fé.

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0: Nelson Fabrico!
1: Grande André!
0: Junto, irmão!
2: Boa noite a todos. Damos início da 66ª sessão ordinária da 10ª legislatura da Câmara Municipal de Vereadores de Capela de Santana, na data dia 4 de agosto de 2026. Com a presença dos senhores vereadores, vereadora, assessores, comunidade aqui presente e também os que estarão nos acompanhando pelos canais oficiais da Câmara de Vereadores, YouTube, Facebook, e aos que quinta-feira estarão ouvindo pela rádio Nova Era, declaro aberta a sessão. Pedimos para a vereadora Lisete que faça a leitura da Bíblia.
3: E não vos conformeis com este mundo, mas transformai-vos pela renovação do vosso entendimento, para que experimenteis qual seja a boa, agradável e perfeita vontade de Deus.
2: Obrigado, vereadora. Passamos em discussão e votação a sessão anterior. Em discussão e votação da ata 65ª sessão ordinária da 10ª legislatura.

0: da Câmara Municipal de Vereadores, realizada no dia 4 de agosto de 2026. Colocamos em discussão. Não havendo discussão, colocamos em votação. Aprovado pela maioria. Nesse momento, passamos para as correspondências recebidas.
1: Senhor presidente, correspondência recebida, nós temos aqui a moção de apoio número 03/2026, de autoria dos vereadores Rafael Percy de Paula da Cruz, Júlio César Bondana Silva, Dirceu da Conceição, Tiago Nunes e Luiz Fernando Capelari. Seria essas correspondências, senhor presidente. Só um pouquinho, temos o pedido de informação, número 11. Tá, e temos o pedido de informação número 011 que a Esmin vai pegar ali.
0: Tá.
1: Dá sequência?
0: Eu queria, antes de usar a tribuna, queria pedir um minuto de silêncio ao nosso amigo Lindomar, que terça-feira para quarta faleceu. Pedir aos nossos colegas vereadores um minuto de silêncio. Lindomar é irmão da Neuza, do Conselho Tutelar, do Gordo da Cancha, umas famílias parceiro, amigo, sempre realizava campeonato de bola, de bocha, nós sempre juntos. Né? Os vereadores tudo conhecem, Capela de Santana conhece, a gente deixa o abraço aqui à família. Passamos então, podemos passar para a tribuna então, né? Pode ser?
1: Vou passar para a tribuna. Isso aí.
0: Obrigado.
1: Só um pouquinho, presidente. Acho que a Yasmin está trazendo aqui. Aí a gente já vai fazer a leitura, então. O pedido de informação, então, recebido aqui, número 011/2026, o vereador Luiz Capelari, no exercício de atribuições legais, requer seu poder executivo municipal, encaminha as seguintes informações referente ao período compreendido entre 1º de janeiro de 2021 até a presente data. Relatório da evolução das compras SISCAI, o sistema oficial utilizado pela Secretaria Municipal de Saúde, contendo o valor total gasto mês a mês com medicamentos desde janeiro de 2021 até a presente data. Relatório da evolução de compras SISCAI, o sistema oficial utilizado pela Secretaria Municipal de Saúde, contendo o valor total de gasto mês a mês com exames desde janeiro de 2021 até a presente data. Requer também que seja encaminhada a planilha eletrônica Excel, formato equivalente, contendo as informações mensais dos gastos com os medicamentos e exames, permitindo a conferência e análise dos dados. Requer também que seja encaminhado o gráfico de linhas demonstrativo da evolução mensal dos gastos dos medicamentos e exames, abrangendo o período de 2020, de janeiro de 2021 até a presente resposta, indicando mês a mês os valores. Também permitir para que seja clara a evolução, os aumentos ou reduções das despesas ao longo dos 5 anos. Também que seja contraídas informações dos sistemas informatizados, requer também que seja os relatórios sejam emitidos diretamente pelo sistema oficial pelo município. Advertência, ressalva-se que também, caso as informações solicitadas não sejam encaminhadas no prazo legal ou que sejam apresentadas de forma incorreta, esse vereador adotará as medidas cabíveis para obtenção dos dados, inclusive mediante solicitação formal diretamente ao consórcio internacional responsável pelo sistema utilizado pelo SISCAI equivalente, bem como os demais órgãos competentes de controle e fiscalização, sem prejuízo das providências previstas na legislação para assegurar no exercício de função fiscalizadora do Poder Legislativo. A justificativa. O presente pedido de informação tem como objetivo subsidiar a atividade fiscalizatória do Poder Legislativo, permitindo acompanhar a evolução das despesas, bem como os medicamentos e exames, assegurando a transparência e o controle da aplicação dos recursos. Sala de sessões, 6 de agosto de 2026, Luiz Fernando Capelari, PDT. Seriam então essas correspondências da noite, senhor presidente.
0: Obrigado, vereador Felipe. Então, esse pedido de transparência, voltamos à semana passada, né? Estamos fazendo esse pedido de informação também. E é assim que se trabalha, com a verdade e a transparência, não para nós, mas para as pessoas lá na rua, saber como está andando o município. Porventura, hoje, terça-feira, Tem uma reunião com os agricultores na terça-feira. Não veio convite nenhum para a Câmara de Vereadores. Me surpreendi com uma rede social. O prefeito fez para terça-feira. Então não é para os vereadores estar lá, porque é bem no horário da Câmara. Se ele mandasse uma semana antes, nós trocaria aqui o horário e iria para lá. Mas desde já, fui na brigada, fui na civil, conversei com a brigada, com a brigadiana, sargenta Vanusa, pedi um pouco de informação, o que seria a reunião. A reunião seria sobre o roubo de gado, que quando eu conversei com ela, na noite retrasada tinha roubado mais um gado. Então é importante essa reunião, mas era importante nós estar lá também, né, para apoiar eles, que vai parecer que nós, vereadores aqui, não estamos importando com eles, mas nós estamos. E desde já, bota a Câmara de Vereadores aqui para o prefeito, se quiser fazer uma reunião com o pessoal aqui, a Câmara sempre teve à disposição dele, quando quiser fazer com os agricultores, com qualquer pessoa da nossa sociedade, que seja aberta a todos, nós estamos juntos. Muito obrigado. Reunião do NAI, hoje é a reunião dos pais do NAI. Está aqui a tia do... Deixamos eu, a esposa minha, a minha esposa e a esposa do Rafael, hoje foi na reunião do NAI dos pais. Mas quero dizer desde já que eu também preciso ir nessa reunião. A esposa do Capelar também está lá. As três esposas, que nós temos filhos autistas. Mas eu também precisaria estar lá, conversar, trocar ideia. Muitas vezes eu tenho que ir em grupo de fora, porque aqui só faz na terça-feira, o porquê eu não sei. Mas queria também que vocês pudessem trocar essa data para nos ajudar também, nós ir na reunião de pais, porque vocês sabem como a gente precisa dessas reuniões. Muitas vezes eu vou buscar fora ajuda, porque aqui não temos como ter ajuda na terça-feira. O dia da sessão não posso deixar a sessão aqui para ir lá. Mas se vocês não mudar, a gente vai tomar alguma atitude aqui dessa Câmara, vou tomar e vamos ver o que vão fazer lá na frente. Muito obrigado. Desde já o presidente fica triste com isso aí, porque a gente aqui não persegue ninguém, não perseguimos ninguém, mas fico triste, fica o meu repúdio a essas coisas do prefeito, ou quem manda nele, não sei, mas fica o meu repúdio. Se alguém está mandando ele, que manda com clareza, mas não faça isso. Deixa os vereadores participar dessas reuniões, deixa os vereadores ser vereadores dessa casa. E nós vamos continuar sendo vereadores, querendo ou não. Passamos então para a tribuna. Primeiro vereador, vereador Tiago. A tribuna está à sua disposição, vereador.
2: Boa noite, senhor presidente. Boa noite, colegas vereadores, comunidade aqui presente. Sejam todos muito bem-vindos. Hoje estive visitando nosso interior e me preocupei um pouquinho com o que eu vi, principalmente com o estado das estradas. Não porque as estradas estavam ruins, em alguns casos até estavam, mas principalmente pela falta de colocação de material nas estradas. Porque, infelizmente, a gente está próximo novamente a um período de muitas chuvas. E já sabemos o que vai acontecer. As estradas vão ficar intransitáveis novamente. Gostaria que o Poder Executivo colocasse material nesses locais antes da chuva, para que a população não sofresse, e se fosse sofrer, que sofresse pouco. Pois as estradas viram verdadeiros atoladores quando não se tem material. Vou solicitar algumas pedidos, algumas indicações que eu farei, e vou falar deles na tribuna, que é iluminação através Sanita, lá no bairro Pareci, e uma iluminação de qualidade, uma iluminação de LED. A abertura de valos, também na através Sanita. A roçada, lá na praça da Sociedade Medianeira. Eu falo praça, que é o local onde era para ser a praça, porque a gente não tem praça no Pareci. Uma placa em frente à creche da EMEI para avisar os condutores que passam de carro, passam de locomoção ali, que ali tem uma creche. Infelizmente a gente não tem essa placa e precisa, para que as pessoas tenham cuidado, principalmente com as crianças. Colocação de material, novamente, na estrada Santa Bárbara, lá na barragem, onde uma família estava totalmente ilhada, sem condições de acessar sua casa. Colocação de material também na estrada da barragem. Manutenção lá no calçamento, na estrada do Paquete, na reta do Paquete. Um calçamento que foi feito, que ficou, na época que foi feito, ficou muito bom. Mas hoje ele apresenta muitas irregularidades que trazem muitos prejuízos para aquela população. Então a gente pede que seja pelo menos feita a manutenção daquele calçamento. Estamos fazendo a indicação, já fizemos um tempo atrás e vamos fazer novamente para a colocação de uma pracinha ou um playground lá na associação da Reta do Paquete. Uma associação que, com muito trabalho, com muita pouco investimento, o seu Edgar toca, e toca muito bem, diga-se de passagem. Patrulhamento, colocação de material, abertura de valos e colocação de canos, lá no Mariotti. Na época de eleição, o pessoal foi lá, prometeu que ia fazer isso, e até hoje aquela população literalmente pisa na merda. Por falta de atitude do nosso executivo. A estrada do Mariotti, que liga ao Bom Retiro, também uma estrada precária. E é uma estrada que me preocupa, pois lá passa o ônibus escolar. E é uma estrada que está muito estreita. Com as chuvas, ela abriu buracos nas laterais e ela quase que não passa carro. Tu imagina um ônibus escolar. Então as crianças estão correndo risco. E eu peço à atual administração que vá até lá e faça um bom trabalho, fazendo o alargamento daquela estrada e principalmente a colocação de material também. Pois foi feito trabalho nas lombas, e nessas mesmas lombas que foi colocado o saibro, hoje, se tiver que passar um caminhão com uma certa largura, ou um ônibus, não vai conseguir passar. Eu vou fazer indicação também sobre a troca da iluminação na Avenida Coronel Orestes Lucas, onde não se tem LED, que a gente faça e coloca LED. E isso se estende também para a rua Henrique Miller, principalmente na São Lucas, e entre outras ruas, através da Sanita, e algumas ruas do bairro Imigrantes também, e com certeza a gente tem outras ruas no município que precisam, que tem alta demanda, talvez a rua que liga o Primavera também, os bosques, o portal, que a gente precisa de uma iluminação com mais qualidade. E hoje, como as lâmpadas de LED, as luminárias de LED, isso é imprescindível que a gente tenha. Essas outras lâmpadas já são coisas do passado. Queria deixar meus pêsames à família do tradicional Buchudo, que é uma pessoa que eu gostava e gostava muito, que foi uma das pessoas que eu virei amigo quando eu vim trabalhar no bairro Imigrantes, quando eu trabalhava no mercado da Marilhane, e se tornamos amigo também no futebol. Então fica meu abraço, minha solidariedade à família dele, ao Maurício e toda a família. Hoje seria isso e muito obrigado.
0: Próximo vereador, vereador Felipe. A tribuna está à sua disposição, vereador.
3: Senhor presidente, todos os meus colegas vereadores, a todos que estão aqui na Câmara de Vereadores, a todos também que estão em casa assistindo a sessão da Câmara de Vereadores. Hoje eu vim aqui na tribuna para falar de alguns assuntos importantes. Estive fazendo aí uma indicação ao Executivo Municipal, referente a uma emenda parlamentar destinada aí pela deputada federal Franciane Baia, que é referente ao recurso que é para aquisição de veículos para assistência social. Então eu fiz, como o município decidiu comprar com esse recurso dois veículos, né? Então eu fiz um ofício de sugestão para o executivo, né? Ofício número 04/2026, indicação para aquisição de veículos para assistência social em Unai Maria Rita Flores. Então eu fiz essa indicação para que seja destinado, né, um veículo que vai ser destinado para assistência social e o outro veículo que vai ser comprado para que seja destinado para o NAI, porque a gente sabe da importância do NAI no nosso município. Então eu fiz essa sugestão, fiz esse ofício sugerindo para que esse outro veículo seja então doado para o nosso NAI. Também gostaria de fazer um convite para a nossa comunidade, que no próximo sábado, dia 15 de agosto, teremos então o jantar baile aí do PL, Piquete de Laçadores, Estância de Santa Ana. São 10 anos dessa entidade, uma entidade aí que desenvolve um baita trabalho no nosso município, do tradicionalismo. E eles vão estar fazendo ali no Salão Paroquial esse evento, esse jantar baile. Então a gente convida toda a comunidade aí para se fazer presente ali no Salão Paroquial, às 20 horas. São 10 anos de história e uma entidade que vem desenvolvendo um baita trabalho de resgate da nossa cultura e que é importante, sim, que a gente possa, então, incentivar o nosso tradicionalismo. Então, é nesse sábado, às 20 horas, ali no Salão Paroquial. Também coloquei meu nome, eu iria fazer uma indicação, mas o presidente também fez uma emenda de um projeto de lei, que é o projeto de lei 14/2026, que é referente à defesa civil, e pedi para que colocasse meu nome também nessa emenda, que é para questão que o nosso município tenha um número oficial para a nossa defesa civil. Hoje, a gente sabe das calamidades que estão acontecendo, não só o que aconteceu em Capela, mas em diversas cidades do Rio Grande do Sul. Essa questão de mudanças climáticas, a tendência é ser cada vez maior, né? Então, mas é importante que a gente esteja preparado para isso. E que o município tenha, né, um canal, né, de comunicação para que, se aconteça algum sinistro, alguém precise da nossa defesa civil, para qual número a comunidade possa ligar. Então, isso é de extrema importância, porque senão a gente sabe que muitos moradores, qual é o contato hoje que nós temos? Então, é importante essa emenda nesse projeto de defesa civil, coloquei meu nome, né, para que a gente possa realmente ter esse canal e possa ser amplamente divulgado para a nossa comunidade, para que a nossa comunidade possa ter esse contato aí com a nossa defesa civil. Também gostaria de falar sobre a questão do final de semana, vários moradores ligando, também entrei em contato com a questão da Corsã. A gente sabe do descaso que é a nossa Corsã aqui em Capela, e principalmente vindo com essa questão dos poços artesianos, né? Como a Corsã quer cobrar um poço artesiano se nós estamos num período de no inverno, não é nem verão, e as pessoas ficar 2-3 dias sem água, sem abastecimento? Outra questão, não só isso que aconteceu, esse fenômeno natural que aconteceu aqui final de semana, mas a Corsã também tem que estar preparada. Ela também tem que ter um plano, caso aconteça algum sinistro, qual o plano, né? E também a questão da falta de comunicação da Corsã com nós, vereadores, com a nossa comunidade, que tem que estar ligando e às vezes com dificuldade de ter contato. Então, se é uma empresa que tem que prestar um serviço, todo mundo, quando tem que pagar a conta de luz, de água, ela vem a conta de água. Agora, para prestar um bom serviço para a nossa comunidade, aí é complicado. Aí vem a questão deles quererem botar a goela abaixo para a nossa comunidade ter que ter o seu poço, tem que regularizar. Lembrando que essa regularização do poço, né, tu vai ter que regularizar teu poço, gastar um valor alto e tu não pode usar a água ainda do teu poço. Tu tem que usar a água da Corsã, né? Então, é um descaso com a nossa comunidade, né? Porque eu sempre digo, não adianta que a Corsan querer cobrar que se regularize seu poço se ela não fornece um bom serviço para a nossa comunidade. Outra questão, nós temos poços furados aqui pela Corsan. Será que esses poços pela Corsan têm autorização? Porque se automaticamente a Corsan exige que a comunidade tem que ter autorização, será que ela também tem autorização desses poços? Né? Então, então a Corsan também não poderia automaticamente, se nós é abastecido por esse poço, ela também não poderia abastecer a população. Porque isso não bate. Se a Corsan tem poço furado e esses poços tem que ter, está cobrando da nossa comunidade, que a comunidade tem que estar regularizado o seu poço, mas não pode usar o poço, só pode usar para fins alimentar, não pode usar para fins alimentar, só a questão de limpar o carro, enfim, limpar a casa, enfim, mas não pode para uso de consumo humano, então o poço que é pela Corsan também não pode para consumo humano, não bate as coisas. Então, são coisas que a gente, com certeza, tem que continuar cobrando da Corsan, para que a Corsan faça um bom serviço no nosso município, mas que não venha cobrar essa questão, porque tudo que eu cobro, eu também preciso, da mesma forma, da a mesma questão que a gente fala da questão da RGE, da questão de energia, quantos moradores ficando 2, 3, 4, 5 dias sem água, sem luz. Porque a gente sabe que para vir a conta de luz é fácil. Agora, para vir a energia é difícil. Ah, mas a gente não está. O que a conversa, que final de semana conversando com ele, mas a demanda está muito grande. Sim, a demanda está muito grande. Mas vocês não se prepararam para essa questão climática que está acontecendo não só em Capela de Santana, mas em todo o Rio Grande do Sul? Porque ela também precisa se preparar para isso. Né? Porque isso está todo mundo falando, as mídias estão falando, precisa se preparar tanto a Corsan no abastecimento de água, como também a questão da RGE, que precisa se preparar para essas questões. Então, tudo que nós aqui, Legislativo, puder fazer para cobrar da Corsan e cobrar da RGE melhores serviços, nós vamos cobrar sim, porque realmente não tem como a comunidade, há vários aqui em Capela de Santana, ficando 3 dias sem luz e acabando estragando comida, pessoas que tinham um monte de questão, mercado, tinha gente com mercado, acabou prejudicando 3 dias sem luz, e sendo que a única justificativa deles é a demanda estar muito alta. Bom, sendo que para cobrar a conta de luz é fácil. Agora, para ter um serviço. Bom, se a demanda está muito alta, então bota uma equipe maior. Bota uma equipe maior nesse período aí que é conturbado, que realmente já estava sendo previsto nesse sentido. Aumenta a equipe para quê? Para que todo mundo possa ter, mas não que fique 3, 4 dias sem luz. Da mesma forma com a Corsan. Né? Então a gente com certeza temos que repudiar tanto a Corsan como a EGE, pelo descaso com a nossa comunidade, pela falta de não dar um retorno rápido, né? E o serviço retornar na normalidade, sabendo que isso vai acontecer com mais frequência. Seria isso, presidente, na noite de hoje.
0: Obrigado, vereador. Próximo vereador, vereador Capelária. A tribuna está à sua disposição, vereador.
4: Boa noite, senhor presidente, colegas vereadores, público aqui presente, especialmente para minha família. Quero começar homenageando pelo Domingo dos Pais, em nome do meu sogro que está presente, quero desejar um feliz Dia dos Pais a todos. Na data de ontem, participamos de uma reunião na APAE, trouxe a advogada Nanda, esteve presente, para falar sobre direitos, muito importante, pessoal buscando BPC Loas, buscando transporte, que o município cortou o transporte da APAE, além de cortar o recurso que o município passava mensalmente, o município cortou o transporte da APAE. Isso não se justifica. Agora vai, eu vou falar uma coisa que vai parecer pesado, mas só vão entender a dor de uma família que tem alguém com necessidades especiais quando sofrer na pele. Enquanto isso, vai ser esse descaso com o que estão fazendo hoje com a PAI para cortar até o transporte das pobres crianças e adultos que lá precisam. Destacar a presença do colega vereador Rafael, também participou com nós lá, o presidente participou com nós lá, as conselheiras, a Inajara, a Eva Santana. Foi um diálogo bem produtivo, conseguimos entender muitas coisas, a advogada é especialista na área previdenciária em situações de crianças em vulnerabilidade e crianças especiais, adultos também, né, que não é só criança. Mas quero deixar aqui meus parabéns pela organização do evento para a Fran, para o Luciano, e agradecer à doutora Nanda por todo o conhecimento que ela repassou para nós. Pessoal, acho que todo mundo vai se lembrar do meu primeiro vídeo que eu fiz, né? Foi meio impactante, que eu tirei os tênis, entrei no barro para mostrar como é que estava a situação. O prefeito pediu 3 dias, né? Eu não sei se os dias dele contam igual ao meu. Eu acho que é diferente, né? Eu vou ter que ir lá recortar o vídeo dele e perguntar o que aconteceu. A comunidade está na mesma situação. Hoje o morador entrou em contato comigo, me mandou um vídeo, está na mesma situação. É impossível circular lá. As crianças precisam ir para a escola. As pessoas precisam sair de manhã cedo para trabalhar. As pessoas... Sem se sujar, é praticamente impossível andar. Tem que resolver aquilo lá, prefeito. Por favor, dá uma olhada para São Lucas, para o bairro Progresso, para o Boqueirão, para a Vila Flores. Nós precisamos ser atendidos. Precisamos de ter melhorias nos bairros. Não é só uma localidade, prefeito. Capela de Santana tem mais bairros. Mais bairros. O senhor fez votos em todos os bairros. Eu ajudei a puxar voto para o senhor, prefeito. Se lembre disso. Eu entrei com alguns pedidos hoje nessa casa sobre São Lucas, Vila Flores e Bairro Progresso. Solicitando a limpeza das ruas e pintura dos meios fios. Que eu acho que o último prefeito que fez isso foi Nestor Bernardes, se eu não estou enganado. Está principalmente as ruas lá de baixo. Raimundo Philipsen, Próspero Motim, Antônio Leite de Oliveira, Travessa, Reinaldo Pul, Guilherme João dos Santos, Ferrabras, São Pedro do Sul, Frederico Westphalen. Por favor, fazer uma capina, uma pintura, aproveitar. Tem algumas ruas ali que a Corsan utilizou para fazer o transpasse d'água, deixou os buracos abertos. A prefeitura tem o poder de entrar em contato com eles e pedir a melhoria, pedir os consertos do buraco, e o prefeito também fazer um mutirão, de repente, tampar buraco. Tem muito cano entupido, que dá chuva, não dá vazão. Tem moradores que não conseguem acessar a casa depois de chove, uma semana, continua sem condições de entrar em casa, porque a frente da casa está alagada. Todo mundo sabe onde foi. Foi feito o vídeo. Inclusive, um parente do ex-prefeito fez o vídeo. Também foi solicitado para mim a respeito das paradas de ônibus na 240, que é o único lugar que tem transporte, né? Porque dentro de Capela nós não temos transporte. Aqui, de repente, fica uma reflexão. Por que que o município não bota uma linha interna e não banca do bolso, que nem tem o Tarifa Zero em Portão e em Santa Rita? O pessoal precisa se locomover e não tem como. Então, já quero deixar aqui uma indicação para o prefeito. Quem sabe pense nisso. Faz a tarifa zero. E as paradas de ônibus da 240 têm uma caída. Foi em decorrência do temporal, a gente sabe. Mas as pessoas precisam... Agora é período de inverno. As pessoas precisam de manhã cedo pegar o transporte para ir trabalhar. Lá em frente ao Marcos e o Mércio, a parada caiu. Então, quero solicitar para o executivo dar uma olhada. E tem mais paradas com telhas quebradas... Assim que der uma acalmada, que parar as demandas do temporal, dá uma olhada na questão das paradas de ônibus, porque o pessoal utiliza diariamente, não só o pessoal que trabalha, as crianças também. Rua Castelo Branco. lá no Passo da Taquara. Essa rua todo mundo conhece e sabe por quê. Eu queria lembrar o executivo que tem mais moradores que moram lá. Inclusive o vereador Valmir teve lá, fez um vídeo também, né, vereador? Tá terrível. Tem que botar um material, abrir um envaletamento, de repente fazer uma travessia daquela água para tirar, para secar aquela estrada. O pessoal de lá está indignado. Eles vão bater na prefeitura qualquer dia desse, fazer um panelaço. Aí eu quero ver. Só vai o recado. Outra estrada que está intransitável. Eu duvido alguém que tenha coragem de botar o seu carro agora e entrar ali no Miro da Lavagem, pegar a estrada do Pinheirinho e ir até São Sebastião do Caí por ela. Quem cuida e zela pelo seu carro, eu duvido que tenha coragem de fazer isso. É só quem precisa e não tem outra opção para fazer. Eu dou a volta por fora. Só que tem moradores, tem professores, tem crianças lá que vêm para a capela. Eu sei que a situação lá é bem complicada, que é difícil, mas o básico tem que ser feito. Assim como falavam na campanha, o básico tem que ser bem feito. Concordo, está na hora do básico ser bem feito. Não estamos pedindo nada demais aqui, só estamos pedindo o básico. Pessoal, final de semana passamos por um momento bem difícil com a Corsã. Aliás, terceiro final de semana seguido. Terceiro sábado de manhã sem água, desde sexta. Novamente. Tudo bem, decorrência do temporal. Só que a gente entra em contato com o Thiago, tenta entrar em contato com o 0800 da Corsã e nada resolve. Eu quero deixar aqui registrado que eu entrei com uma denúncia no Ministério Público, junto com outros usuários do nosso grupo da Corsã lá, que está todo mundo cansado no sábado, bonito, dia de sol, as mulheres prontas para limpar a casa, prontas para lavar uma roupa, ajeitar as coisas, indignadas. Isso não pode acontecer. Esse final, esse sábado que passou, tudo bem. Era decorrência de um temporal, a gente até entende. E os dois sábados anteriores, que ninguém tinha uma gota de água. Precisamos aumentar a segurança hídrica. Precisamos dar um jeito de Capela ser independente de São Sebastião do Caí. Outro ponto crítico, falta de energia elétrica. Quero sugerir aqui essa casa, nós fazer uma comissão, marcar uma reunião, chamar eles para conversar, porque do jeito que está a RGE, não dá para continuar. Eles não atendem, não respondem, só marcam que vão vir, não aparecem, é 5, 6, 7 dias para resolver o problema. Isso é não tem nem palavra para dizer o que é. Na verdade eu tenho, mas não posso falar. Pracinha do Guarani. Ficou muito bonito. Hoje parece que o prefeito fez um evento lá inaugurando. Ficou muito bonito, a comunidade agradece. Ficou bom. Agora precisamos das outras melhorias, dos tapa-buraco lá da São Lucas, dos tapa-buraco lá da São Pedro do Sul, da Frederico. E eu quero só complementar o meu pedido de informação. Já que foi discussão na última sessão, eu entrei com um pedido de informação dos gastos do SISCAI desde 2021. Só para nós ver. Aí vamos ter um gráfico para apresentar como é que foi os gastos. Muito obrigado. Boa noite a todos.
0: Obrigado, vereador. Irei pedir para o diretor já ver essa situação com o senhor amanhã. O senhor entra em contato com o diretor para nós chamar esse pessoal na responsabilidade deles. Cada um no seu devido lugar. Próximo vereador, vereador Rafael. A tribuna está à sua disposição, vereador.
5: Com a sua licença, presidente, cumprimentando o presidente, cumprimento meus colegas. Quero aqui cumprimentar o Dilo, seu esposo que faz presente, família do Capelari. Não dá para citar todos os nomes, que é grande a família, né? O Salgadinho, a Regina e a esposa do Thiago, que se faz presente, Thaís. Como sempre, começo a tribuna falando algumas coisas positivas, alguns recados da comunidade, e não vai ser diferente nesses 4 anos de mandato. Gostaria de parabenizar o executivo pela execução da pracinha lá no Guarani. É algo que a gente vinha cobrando aqui há muito tempo, é importante. É uma pracinha que precisava, muitas pessoas já estavam em contato com nós desde o primeiro dia de mandato. A gente seguido falava aqui na tribuna, os vereadores também cobravam, todos os vereadores. Então a gente parabeniza pelo resultado de colocar a pracinha. Também acho que um ponto positivo que a gente tem, que quando a gente tem fiscalização, as coisas andam mais depressa, né? O capelário também andou fiscalizando onde estavam os brinquedos, a pracinha brotou lá mais rápido também, isso é importante. Gostaria também de uma prestação de contas. Na semana passada estive no curso da FAMURS. FAMURS, quem não sabe, é a Associação dos Prefeitos da região, do Rio Grande do Sul, e lá tem inúmeros cursos e tecnologias. Todo ano tem dois encontros, que é o de verão e de inverno, é aberto para secretários, vereadores, prefeitos, tem que fazer a inscrição, e é muito importante porque lá se fala do futuro, fala de reforma previdenciária, fala de tecnologia, e uma coisa que eu gostaria, vou abordar mais para frente aqui na tribuna, é a questão de tecnologia, né? A questão de ter um protocolo digital, de tu não ter mais um protocolo onde que é tudo em papel, que se tu quiser esconder um processo, tu bota fogo. O digital não, ele fica ali, tu não tem como cobrir rastros, né? E inúmeras prefeituras, ou quase a totalidade, já existe alguns sistemas, sistemas que fazem isso no dia a dia, e é muito importante para o contribuinte, porque se tu tiver uma reclamação, tu vai lá no Gov e tal, vai ser o nome do aplicativo, e entra, faz a comunicação, faz o seu pedido de licença. Acho que aqui o vereador Felipe trabalha com licenciamento, deve trabalhar com outras prefeituras, que isso vem de encontro à agilidade do município. Então, é algumas coisas que eu vou abordar mais para frente, porque são tecnologias e inovações que a gente tem que trazer para a administração pública, para ter mais agilidade e a gente também ter mais capacidade de gestão. Gostaria também, o presidente colocou aqui, hoje está acontecendo uma audiência pública lá na associação, na divisa, né? Onde que é sobre a segurança e o abigeato que voltou a assolar o município de Capela de Santana e a região, né? Nós estamos vendo roubos em outros municípios também. E aqui também foi falado uma questão, a semana passada eu não estava na sessão, sobre estradas. A estrada é uma estrada ruim, facilita um roubo. A estrada do Pinheirinho, em péssimas condições, teve algum gado roubado ali, porque é mais fácil de ir por ali, é mais fácil de tu levar o gado a pé, é mais fácil de tu carnear e levar só uma parte dos animais. Isso facilita, se a gente tem que ter qualidade de infraestrutura para a nossa brigada também poder acessar. Isso eu queria estar na audiência pública para falar, que a Brigada Militar faz o seu trabalho, a Polícia Civil faz o seu trabalho, mas o município tem que aportar melhorias de transporte, né, para poder melhorar a questão da segurança pública. Também gostaria de falar sobre o acolhimento que tem no NAI, que já teve algumas reuniões em terça, que eu não posso participar, infelizmente, mas acho fundamental esse acolhimento, essa questão do NAI fazer o acolhimento familiar, para quem tem um filho atípico, é uma família atípica, isso influencia muito, porque orienta, ajuda algumas famílias a aceitar, tem famílias que não aceitam, eu estou falando isso porque a gente sabe, a gente no dia a dia recebe muitas questões sobre o autismo, então acho que é muito importante, mas eu gostaria que fossem dias que a gente pudesse participar, até mesmo para todos os vereadores poder contribuir, né? É uma causa tão nobre, é uma causa que não é uma causa política, é uma causa de quem tem em casa, não é uma causa, uma bandeira política. Para mim não é uma bandeira política, porque é uma causa minha. É uma causa porque a gente vive isso no dia a dia. E quando a gente vive no dia a dia, a gente tem uma experiência muito mais ampla de quem às vezes só tem a teoria. Então, gostaria de deixar esse recado aqui. Acho que a notícia que a gente tem que comemorar esse mês, esse ano, do município de Capela de Santana, a gente deve falar em tribuna. E me espanta de ninguém ter falado sobre isso, até parece que uma notícia tão boa que vem de encontro ao nosso município, que influencia muito no dia a dia, é a nota do IDEB. O município de Capela de Santana teve uma das maiores notas do IDEB. E aqui eu quero parabenizar os professores, a direção, a Secretaria de Educação, que trabalhou para ter essa nota do IDEB. Poderia eu fazer igual o executivo, às vezes, quando a gente faz alguma coisa boa, querer ocultar. Mas eu sou diferente deles, isso eu tenho certeza. E aqui eu parabenizo a Secretaria de Educação, os professores que estão no dia a dia, a merendeira que está lá, o tio do portão, as pessoas que trabalham nas nossas escolas e cuidam dos nossos filhos. Que a educação de Capela de Santana, independente de administração, ela é muito bem realizada pelos profissionais de alta qualidade que a gente tem dentro de Capela de Santana. E a nossa nota do IDEB cresceu muito Isso influencia até mesmo na captação de recursos, até mesmo de trazer mais recursos para a Capela de Santana. Quero aqui parabenizar o secretário e a sua equipe e a direção e os professores, a merendeira, a equipe eletiva que está no dia a dia. Parabenizo e deixo aqui o meu reconhecimento sobre essa questão do IDEB, que vai influenciar daqui para frente. Essa nota vai influenciar daqui para frente, vai aumentar capacidade de buscar recurso, capacidade de diálogo, capacidade de aprendizado, e isso é importante para o nosso município. Me espanta só o município que gosta de divulgar tanta coisa e que fazer tanta ladainha, às vezes, de não divulgar uma nota do IDEB, que até me espantou muito mesmo, porque é uma das melhores da região. Iluminação pública, eu vou só dar um tópico, um caos, não estou falando da RGE, tá? Iluminação nossa. Vários postes, a rua, olhando para o Dilo aqui, nem posso olhar, ele sai fazer a entrega e me manda, tal rua não tem, tal rua não tem, e eu estou aqui, Dilo, cobrando, mas eu sei que é difícil. A gente está lá, Rua América, Parque Primavera, Vila Flores, São Lucas, eu tenho pedido, Bosque e Assentamento, que é iluminação pública mesmo da rua, não estou falando de RGE, então quero deixar aqui o executivo que possa fazer uma revisão geral, de repente o temporal também causou alguns transtornos, que dê essa atenção. Canalização. Canalização, cada chuva que der vai piorar. Frente da padaria do seu Jaci, vai cair uma pessoa igual que caiu na frente do cemitério dos Alemão, que é do Evangélico, lá na rua Henrique Miller, e eles foram lá e botaram areia, a areia já sumiu. A rua Raimundo Philips, na campanha, eu tenho um vídeo de um secretário dizendo que ia asfaltar aquela rua. Eles não conseguem arrumar o buraco da rua. O buraco está lá, até pessoas ligadas, o secretário já fez vídeo, está lá o buraco, foram lá e botaram areia no buraco. Se tu botar areia no buraco, ele resolve meia hora. Quando tiver outra chuva, a água vai trancar ali, vai levar areia e vai de novo baixar. Infelizmente é assim. Não vou falar dos buracos que tem de canalização na Vila Flores, rua, bairro Imigrantes, foi feito um pedaço, tá lá 6 ou 7 ruas me mandando mensagem, todo mundo. Teve uma rua Iraí, na frente do colégio, abriu toda a rua, é canalização. Já foi pedido por mim, tem mais vereadores que pediram, eu não vou ser injusto, porque não são, né, tem mais vereadores que pediram, e a gente está cobrando. Mas a gente precisa do executivo. E é questões assim de evitar acidente, de passar uma criança cair. Na frente da padaria, na rua Henrique Miller, vai cair uma pessoa. Eu já vou deixar aqui, que eu vou deixar afirmando, se não arrumar, vai cair. Tá só a casca do cimento. Tu olha para baixo, não tem nada. Eu me apavorei quando eles me chamaram lá para ver a situação. Então, quero deixar aqui esse pedido. Não vou fazer a indicação, colegas, porque já tem indicação, acho, de todos os colegas aqui. Então vamos esperar que se realize o pedido. Vou fazer a indicação se algum munícipe me pedir para me enviar, porque às vezes eles pedem para comprovar que a gente fez e estão no direito deles. Corsã. Corsã, eu queria saber o abençoado que fez a legislação que a gente não pode usar água do poço. Além deles querer fechar os poços, deixar nós sem água, e comprova que o poço, se nós não temos um poço, muita gente que foi buscar água na minha casa, quero pedir meu tempo de bancada, foi buscar água na minha casa, porque ficaram 2, 3 dias na casa do vizinho, teriam passado sede. Então, acho que é um período eleitoral, não sei se é o meu deputado, o deputado A, ou B, ou C, mas não vejo ninguém falar na legislação que tem que mudar, que está na Assembleia Legislativa, sobre os recursos hídricos. Eu só vejo, vamos ver o negócio dos poços. E não tem um deputado que fale. E eu já falei isso até para o meu, que eu vou apoiar. Eu vou dizer, olha, se tu não falar sobre os poços, eu não vou te apoiar. Porque a gente tem que votar em quem vai representar a dor nossa. Não adianta conversar fiado e papapá, papapá, e partido hoje em dia também, mas eu acho que tem que representar o que a gente, o anseio da nossa comunidade. E eu não vejo ninguém falar sobre isso. Então tá ali, mais uma tragédia, que foi esse temporal, inúmeras casas, nós ficamos sem água. E isso prejudicou muito o abastecimento, muitas pessoas. RGE. A Corsã, o Luiz Capelari comentou muito bem, a gente fez um pedido, foi atendido, veio o caminhão-pipa, liguei direto para a presidência, eu sei que o executivo também, de repente, se movimentou, outros vereadores se movimentaram, mas não é o dever, é a nossa obrigação, mas isso aí é algo que teria que ser normal, porque eles ganham para isso. Né? Não precisava nós avisar que não tinha água, que precisava de um caminhão-pipa, eles ganham muito bem e cobram uma tarifa altíssima para fazer esse serviço. É complicado. A rege é a falta de energia. Nitidamente, já pedi para o presidente verificar a questão de nós fazer uma reunião com eles. Veio uma equipe, arrumou um ponto, foi embora. Veio outra equipe, no outro dia de manhã, e arrumou outro ponto, foi embora. Daí veio uma equipe, foi lá no Boqueirão, porque era a equipe de danos maiores. Arrumou o Boqueirão. Daí, para ligar a chave de 3, 4 pontos, no outro dia veio a mesma equipe que estava lá no Primavera, no primeiro. E eu estou falando porque eu estive 72 horas na rua. Ia para casa, dormia, mas voltava a circular para ver os pontos. Inúmeros pontos estive com a comunidade do começo ao fim, desde quinta-feira de noite. Vou chegar nesse assunto. E eu tenho certeza do que eu estou falando, que faltou a equipe da RGE. Porque eu vi eles, tirei a foto, existe foto georreferenciada hoje, né? Quando tu quer provar alguma coisa. Tirei a foto, ia nos outros locais, eles não iam. Teve um local que ficou perto do ginásio do Chiquinho, me esqueci o nome da rua agora, Valdemar Flores Vieira, até do meu bairro, ela ficou 72 horas sem luz, que era uma ligação, que a mesma equipe foi no Primavera, passou por lá e não podia ligar, e com 3 acamados. Então, isso é que nós precisamos de uma reunião, tentar gerenciar isso daí, conversar com o responsável. Acho que é importante a gente cobrar isso daí. Defesa Civil do município. Queria aqui parabenizar pelo um ato. O Leomar, ele me respondeu todas as mensagens que eu mandei desde quinta-feira de noite. E por que eu parabenizo ele? Porque nenhum outro secretário me responde. Ele pelo menos me respondeu. E todas as demandas que eu mandava para ele, ele estava repassando, acho, para a polícia, para não sei quem. Mas quero dizer que eu estava chegando na hora do temporal, estava em viagem, cheguei bem na hora do temporal. Quando eu cheguei em casa, começou a tocar o telefone. Eu estive no Primavera ajudando pessoas com lona, na noite, tá? Estive no Boqueirão, estive na Vila Flores de Estelio-Casa, no centro de Estelio-Casa. Os colegas estavam acompanhando ali no grupo de WhatsApp porque faltou luz, mas eu não vi um carro da Defesa Civil. Acho que a Defesa Civil tem que ter uma pessoa que vai fazer o trabalho de Defesa Civil. Vai estar na rua, com lona, com telha. A telha chegou no outro dia, chegou, concordo plenamente, mas na noite não tinha. E eu tive ainda que ver um relato, que nós estávamos, Deus, na primeira noite trabalhando. Realmente, o Leomar estava recebendo as mensagens, mandando para a brigada, até porque teve um caso de cair uma árvore em cima de uma casa, teve a brigada lá verificando se era real, tira não, mas eu não vi um carro adesivado com um coordenador da Defesa Civil que estivesse trabalhando junto e buscando as demandas. Porque a Defesa Civil, e eu tenho propriedade para falar nisso, eu trabalhei em 8 enchentes. Eu administrei um comitê de crise numa das maiores enchentes de 2023, por decreto. A gente estava lá administrando um comitê de crise. É algo muito maior que esse vento que deu, que estragou de inúmeras casas. Mas a gente precisa estar preparado para o mínimo e ter assistente. E o coordenador da Defesa Civil, só para vocês entenderem um pouco, ele tem que ter o poder de ter Secretaria da Saúde junto, porque tem acamados. Ele tem que ter o poder de ter assistência social junto. Ele tem que ter o poder de ter a Secretaria de Educação junto, porque sempre atinge a educação, para poder isso tudo se conectar e atender a população. Porque na hora do obras, com certeza, obras eu me esqueci, que é o principal, porque na hora de um temporal, é isso que tu precisa. É desobstruir, é questão de saúde, de acamado, é a questão de tu gerenciar toda a tragédia que está acontecendo, o fato que está acontecendo. Então, acho que Capela tem que se preparar melhor. A gente sempre teve sorte. Essa vez, assim, a gente teve estragos mais pontuais, mas, infelizmente, mostrou que se tiver algo maior, a gente não está preparado para atender a população de Capela de Santana, porque as primeiras 12 horas foi o pessoal se ajudando, foi o pessoal tentando se ajudar de uma maneira ou de outra. Eu fico preocupado com essa questão e trago até aqui e digo que nós temos que evoluir muito sobre isso daí, né? Então, quero dizer para vocês que estarei sempre cobrando por melhorias e elogiando o que é bom. Então, melhoramos em alguns pontos, mas temos que ter o compromisso de poder melhorar e ter uma visão ampla para frente e uma visão de melhorar o nosso município. E nós estamos aqui na Câmara de Vereadores para buscar o diálogo, né? Buscar o diálogo e tentar ajudar de alguma maneira quando a gente for procurado. Presidente, por hoje seria isso. Queria desejar uma boa noite a todos e desejar um bom restante de semana.
0: Obrigado, vereador. O vereador Rafael, quando fala, ele falando, a clareza vem muito melhor até. Fiquei mais em dúvida o que eu tinha aí, tu já fez algumas coisas que eu já tinha dúvida, tu declarou. Então, eu passo os trabalhos para a mesa diretora, ao vice-presidente Cleomar, para que eu possa fazer uso da tribuna.
6: Assumo o trabalho da mesa diretora para que o vereador Dilceu faça uso da tribuna. A tribuna está à sua disposição, vereador.
0: Quero aqui cumprimentar os vereadores, vereadora. Quero cumprimentar a nossa mesa diretora. Em nome da mãe do Capelari, o nosso neném, nosso amicão. Quero cumprimentar a todos. Então vamos falar um pouco sobre o vereador Rafael até falou sobre a avenida, nossa avenida, sinceramente, está um pouco abandonada. Até hoje, eu fui no pátio da prefeitura, está tudo lá, o que tiraram os postes e não recolocaram até agora. Será que não deu tempo? Faltou falta de vontade? Moradores do vereador que vai para o seu serviço, estava tudo escuro, até aquelas luzes, depois temporal, mas passou já 3 dias e ninguém ligou. Será que não tem como ligar? Ou vamos deixar o pessoal no escuro? Porque as luzes lá, não só da avenida, os postes lá também estavam tudo apagados. Então, o pessoal nos cobra, eu também cobro. Igual o vereador Tiago falou, lá em Sapiranga, Tiago, lá é tudo luz de LED. Estão trocando e renovando. Tem que ver, parece um dia a rua. A prefeita de Sapiranga trocou. Vi que o Felipe falou sobre o galpão ali. Galpão da, tem um negócio CTG. O Felipe também tem uma emenda que veio já nessa casa. Veio lá na prefeitura, está lá. E não fizeram o galpão ainda, da Franciele Bay. Tem que falar, Felipe. Nós temos que falar. Eles têm que começar a fazer as coisas. Agora não dá mais, que é ano de eleição. Mas esperar ali 2 meses com o dinheiro lá. Então isso fica muito feio. Acho que os nossos tradicionais não merecem isso. Um cara trabalha, busca e faz isso. Como é difícil buscar uma emenda lá dentro. Vocês não têm noção. Um projeto de lei onde tem que ter um telefone da Defesa Civil. A Defesa Civil tem que ter um telefone para os moradores mandar um WhatsApp, ligar. E tem que ter alguém que atenda. Hoje eu recebi no celular mensagem de muitas chuvas. A prefeitura não falou nada até agora, não mandaram nada para os moradores. Se mandaram, eu não vi. Se mandaram, quero corrigir o meu erro. Se mandaram, mas se não mandaram, estou dizendo aqui, quem está mandando é o Estado. Tu imagina, e se alguém não tem lá a mensagem do Estado, quem vai saber aí como é que vai ficar o tempo? O vereador Tiago falou, Tiago, abrir valo é necessário, é preciso, mas também tem ponto ali na Rua do Pinheiro. Se não fizer uns canos, atravessar as ruas ali, não vai adiantar abrir valo. Vai para algum lugar, aquela água fica na estrada, ela tem que escorrer, que vem lá de cima do loteamento a água, e infelizmente, com a chuva, ela atravessa e estraga toda a estrada. Se eles não fizerem uns valos e atravessar a rua, igual o Capelari falou, o pessoal precisa daquela rua. Eu convido o prefeito para ir lá com o carro dele, não com o carro da prefeitura. Pegar hoje lá do Pinheiro, ir lá na São Martinho e voltar comigo. Se ele dizer que nós estamos mentindo aqui nessa tribuna, aí eu vou dizer que nós estamos mentindo mesmo, que nós somos mentirosos, que nós estamos fazendo drama. Mas não passa, prefeito. O senhor entregou pão, falei recém semana passada aqui, o senhor mesmo chegava em mim e dizia que a estrada está péssima do seu. Então está na hora de nós fazer alguma coisa para esse pessoal, tanto pede, tanto precisa, tanto necessita. Defesa Civil, vou tocar mais uma vez, e não estou aqui falando da Defesa Civil, do secretário da Defesa Civil. O secretário trabalha com o que ele tem de melhor, o que dão para ele. Não tem como um secretário fazer uma defesa civil, só ele. Os caras não dão condições para ele. Tem que chamar a brigada para fazer o serviço da defesa civil. Hoje eu até conversei com a sargento, muitas vezes tem outras ocorrências, bem mais, né? Então os bombeiros de portão, quando deu isso aí, os bombeiros estavam 1.000 por hora ali no portão, com certeza, não tinha de repente uma equipe para vir para cá. Então, gente, tudo isso... Tem que ter, eu vi o vereador Felipe falar de responsabilidade da EGE, mas nós temos que começar dentro de casa aqui também, Felipe. Na prefeitura ter responsabilidade com as pessoas, dia de temporal. Não adianta a gente chegar lá na EGE, cobrar deles, cobrar da Corsã e também não cobrar do nosso município. Porque se tem uma defesa civil, tem pessoas trabalhando, tem uma equipe, com certeza esse pessoal no outro dia estava aqui trabalhando em cima de nós. Ele estava aqui porque a Defesa Civil é essa parte. A Prefeitura é essa parte. Ô, Tiago, estou com problema. Ah, não tem. Tem vira, tem que ter equipe aqui, sim. Nós precisamos de equipe. Vocês sabem que ia ter esse tempo de chuva, vocês sabem. Você tinha que botar equipe a mais. Como a Prefeitura também tem que botar equipe. Rafael, tu estava na rua, tu viu, não tinha um da Prefeitura.
1: Eu queria que o tempo de campanha fosse hoje. Eu vi o nosso candidato a prefeito, que é prefeito hoje, vivia na rua fazendo vídeo, ajudando as pessoas. Por que que hoje o senhor não ajuda, prefeito? Eu estou errado de cobrar? Vou cobrar sim, gostando, não gostando, vou cobrar sim. É direito nosso, né? Pagamos imposto e não estamos te pedindo favor. É direito nosso, quem cuida da cidade, fazendo vídeo, ajudando as pessoas. Por que que hoje o senhor não ajuda, prefeito? Eu estou errado de cobrar? Vou cobrar sim, gostando, não gostando, vou cobrar sim. É direito nosso, né?

Tem alguém? Então vamos criar esse número, vamos fazer lei. As coisas têm que ser lei. Vai ter que ser lei hoje, senão não vai funcionar as coisas. Então eu acho que, assim, ó, não podemos deixar mais essas coisas abandonadas. Parada do Pinheiro, a moradora me mandou uma mensagem, faz mais de 2 anos que tiraram aquela parada e não colocaram outra. É na frente do camarão ali que entra na lomba do Pinheiro. Talvez, né? Quem não pega 11 não vê, mas quem pega 11 sente que precisa de uma parada, necessita de uma parada. Então ela me mandou uma mensagem, pediu, fiz uma indicação nessa casa, entrei com a indicação aqui nessa casa, o capelário hoje também conversou, também pediram para ele. Enfim, nosso trabalho nós estamos fazendo, mais que uma indicação a gente não consegue. A Castelo Branco, por que que não faz uma praça para aquele pessoal? Por que que não abre vala, não arruma aquela rua? É muito difícil pegar uma máquina e fazer isso aí, gente. A Manuela está lá os canos largados, abandonado, desde as eleições. O vereador vai cobrar, vou cobrar, coloco nos estados, o pessoal acompanha, muitos mandam mensagem. O paquete, parecia, nem vou falar. Assentamento, nem vou falar, que seria covardia de eu estar falando aqui. Está aqui o vereador que falou. Então, não vou repetir o que o vereador falou. Pedi um quebra-mola na frente do cemitério ali, pelo menos uns 2 quebra-mola do cemitério público, o pessoal ando demais ali. Pedi quebra-mola. Eu peço quebra-mola na Padre Grego, eu peço quebra-mola do Arroio Mineiro ali também, na descida ali da lomba. Está muito perigoso. Estamos pedindo, gente, mais que isso aí a gente não consegue fazer. Então eu quero que a comunidade entenda. Nós temos que também ter responsabilidade com as pessoas, ter compromisso. Nós entramos aqui para ter compromisso com eles. Irei cobrar sim, porque eu fiz campanha para ter compromisso com eles. E vou ter compromisso com eles. Agora, mais que uma indicação, mais que um projeto de lei, não consigo fazer. Eu não consigo obrigar uma equipe da saúde, uma equipe de obra. A equipe do pessoal da Defesa Civil está lá na rua. Eu não tenho esse poder. Se nós tivéssemos, capelari, podia ter certeza que eles iam estar na rua. Isso eu tenho toda a certeza, mas a gente não tem. A gente não tem esse poder. Cabe à consciência do prefeito dizer... Pessoal, hoje veio mensagem, o prefeito caiu no celular dele também, eu tenho certeza disso. Qual é a equipe que está lá na rua? Vamos lá para a rua, gente, vamos pelo menos olhar, se tiver alguma coisa, vamos montar uma equipe e vamos lá ajudar eles. Se tiver alguma rua que alguém não passa, vamos pegar uma máquina, vamos lá ajudar eles. É o mínimo que tem que ter um município. Eu vi o Kiko falando, eu vi um vídeo dele na noite, até o prefeito estava na rua. O Kiko não era eleição, era agora, semana passada. E preocupado com aquelas pessoas. Isso é prefeito que se preocupa com as pessoas. Modelos bons a gente tem que pegar. Modelo de prefeito ruim a gente não precisa pegar. Mas esses modelos de prefeito bom, coisas boas, a gente tem que pegar e trazer para o município. Reconhecimento facial nas escolas, Rafael. Um dia eu fui lá em Brasília, tem reconhecimento que as crianças entram e vem uma mensagem para os pais. Seu filho entrou na escola. Então, nós vamos lutar com isso aí, Rafael. Eu não vou desistir. Nós temos aí, ó, alguns trabalhos, Rafael, aí, alguns projetos de lei junto com o Capelari, sobre algumas coisas aí, que vamos apertar, vamos fazer lei e vamos fazer valer para nossas crianças realmente estar bem segura. E Capela de Santana, graças a Deus, é uma cidade segura. Mas temos que fazer o melhor e agradecer aqueles professores, diretores, a toda aquela equipe. Tu viu? Ninguém divulgou, né, Rafael? Mas nós divulgamos aqui, Rafael. Os professores podem ter certeza que a voz deles é nós. Nós vamos estar sempre ajudando eles e agradecendo a toda aquela equipe, desde a limpeza. Desde a limpeza. A gente organiza o pessoal, sempre somos humildes de dizer, vocês são maravilhosos. Professores, para mim, é nota 10. Muito obrigado a todos, a todas as escolas que têm feito um grande trabalho, não é de hoje. Desde lá de trás, Capela de Santana sempre foi bem representado por professores. Talvez nós fazer concursos públicos aí para os professores, aumentar concursos públicos, servidores que estão pedindo para nós, para motorista, a gente vai fazer isso aí sim, vamos estudar alguma coisa para ajudar eles, porque igual eles falaram, se eu me aposentar hoje, eles não estão fazendo concurso mais, será que eu vou receber lá na frente? É a preocupação do servidor público. Porque não está sendo mais feito concurso. Se ficar uns 10 anos sem concurso público, amanhã, não sei se a aposentadoria deles vai chegar para estar recebendo. Vão se aposentar e não vão ter dinheiro. Então, isso é muito importante, vereadores. Já me cobraram. Tem uma reunião aí, eu tenho uma reunião com o pessoal aí, vou fazer, com os servidores públicos, para eles...

0: não sair no vermelho quando se aposenta. Então, deixo aqui, né, o meu abraço a todas as pessoas que estão nos escutando. Quero deixar o meu abraço à família, né, do finado Lindomar, as pessoas que sempre estiveram presentes em nossas vidas. Sempre vivia lá com meu pai, meus irmãos, né? Muita bola fez, muitos torneios, jogo de bocha. Então, a gente vê a importância daquela família, o Gordo, a Neuza. Quero deixar aqui meu abraço, Maurício, meu sentimento, a Verinha. E digo para as pessoas, 11 escolares, Capelari, me lembrei da PAI lá, da reunião, 11 escolares. Prefeito, eu não sei como é que o senhor dorme, como é que o senhor dorme. O senhor ajuda tantas entidades aqui, ajuda a MJ, ajuda várias outras entidades, e tem que ajudar. Agora, deixar umas crianças sem merenda, sem ninguém para fazer, o pessoal, a Franciele, o pessoal, estão se virando nos 30 lá, mas estão fazendo. Agora, eu não sei como é que o senhor dorme, prefeito. Eu queria ser bem sincero com o senhor. Eu fui ontem naquela reunião e perguntei, como que um prefeito dorme assim? Eu fiquei ruim a noite toda, só de ouvir eles falar. Não tinha ninguém para fazer comida, estão fazendo. Não tinha ninguém para mandar o mantimento, estão se virando. Transporte, negar um transporte para as pessoas, que não é só criança. Tem pessoas da PAI que pode estar com 30, 40, 50, eu cansei de falar aqui. Não é só as crianças. Então, prefeito, fica a minha dica. O senhor ajuda tanta gente tem que ajudar, tantas entidades. Mas agora, ajuda a nossa PAI. Ajuda essas pessoas que mais precisam e necessitam. Nós vamos continuar aqui com a transparência e verdade e cobrar o que é sim e o que é não. E deu. Muito
1: obrigado. Devolvo os trabalhos da mesa diretora, o presidente é seu.
0: Recebo os trabalhos da mesa diretora. Solicito para o primeiro secretário que faça a leitura do projeto de lei legislativo número 08-2026 com o parecer da Comissão Justiça, Redação e Comissão Transporte, Obras e Serviços Públicos.
2: Projeto de lei legislativo número 08-2026, de autoria do vereador Rafael Percy de Paula da Cruz. Reconhece o interesse municipal da proteção da população residente em núcleos urbanos informais consolidados no município de Capela de Santana e da outras providências. Artigo 1º. Fica reconhecido como de interesse público municipal a proteção da população residente em núcleos urbanos informais consolidados, de modo que a existência de irregularidades urbanísticas ou fundiária da área não constitua ou por impedimento para análise ou eventual adoção pelo Poder Executivo de medidas destinadas à preservação da segurança, da saúde e da mobilidade e da dignidade humana. Parágrafo único. O reconhecimento previsto nessa lei não implica aprovação do parcelamento de solo, regularização fundiária, reconhecimento da regularização urbanística da área de obrigação da execução de obras e serviços pelo município. Artigo 2º. Para que os fins dessa lei consideram-se núcleos urbanos informais, consolidados aqueles ocupados predominante para fins residenciais ou para moradias efetivamente habitáveis e passíveis de regularização fundiária, nos termos da legislação vigente. Artigo 3º, reconhecimento de interesse previsto nessa lei não implica na aprovação ou regularização automática de parcelamento do solo, o reconhecimento da regularização urbanística, ambiental ou registral da área, a obrigação da realização de obras de infraestrutura ou execução de despesa específica pelo Poder Executivo, a dispensa no cumprimento da legislação federal, estadual e municipal aplicável e o reconhecimento de interesse previsto nessa lei não gera direito objetivo à execução de obras, implantação de infraestrutura ou prestação de serviço específico pelo município. Artigo 5º. O Poder Executivo Municipal poderá observar a conveniência administrativa e a disponibilidade orçamentária e legislação vigente, adotar as medidas destinadas à preservação das condições mínimas de segurança, mobilidade, saúde e dignidade da população residente nas áreas abrangidas por essa lei. Artigo 6º. O disposto dessa lei não prejudica os procedimentos de legalização fundiária REUBER, bem como previsto na legislação federal. Artigo 7º. Essa lei entra em vigor na sua data de publicação. Rafael Percy de Paula da Cruz, Podemos. Justificativa. A presente projeto de lei tem como objetivo reconhecer o interesse municipal da proteção da população residente em núcleos urbanos informais consolidados existentes no município de Capela de Santana. A proposta parte do princípio de eventuais irregularidades urbanísticas e fundiárias não pode resultar na completa exclusão dos moradores das políticas e atenção do poder, especialmente no que se trata da preservação da segurança, da saúde, na mobilidade e da dignidade humana. Importante destacar que a proposição não promove regularizações fundiárias, não aprova loteamentos irregulares, não cria obrigações de obras ou serviços que não gera despesas obrigatórias ao Poder Executivo, limitando-se ao reconhecimento legislativo do interesse público da matéria. Sala de sessões, 9 de junho de 2026, Rafael Persid e Paula da Cruz, Podemos. Parecer, então, da Comissão de Justiça e Redação, número 21/2026. A Comissão de Justiça e Redação, após analisar as formalidades legais do referido projeto de lei, emite parecer favorável pela sumariedade e tramitação e por estarem presentes os requisitos necessários nos termos que estabelece o Poder Legislativo Municipal e a legislação pertinente. Sendo assim, os parlamentares emitem parecer pela Comissão de Justiça e Redação, Valmir Antônio Nicker, PDT, Felipe Borba, Republicano, e Lisete de Almeida, Progressista. Indicação, parecer também da Comissão de Transporte, Obras e Serviços. A Comissão de Transporte, Obras e Serviços, após analisar as formalidades legais do referido projeto de lei, emite parecer favorável pela administração e também tramitação por estarem presentes os requisitos necessários nos termos que estabelece o regimento interno do Poder Legislativo Municipal e legislação pertinente. Cleomar da Silva, Progressista, Rafael Persid e Paulo da Cruz, Podemos, e Luiz Fernando Capelari, PDT.
0: Obrigado. Colocamos em discussão. Algum vereador? Vereador Rafael?
3: Presidente, só para as pessoas que estão assistindo em casa e vão escutar pela rádio na quinta-feira, o que, que esse projeto vai impactar na vida das pessoas. Esse projeto vem facilitar o executivo a prestar um serviço dentro de uma área, num loteamento que não esteja consolidado, mas não está regularizado. É duas situações. Às vezes o loteamento está consolidado, já tem casa, mas ele não é regularizado, porque para ter um loteamento em qualquer município, tem que respeitar a lei das cidades e parcelamento solo municipal. E a gente não pode desassistir essas pessoas que já estão nas suas moradias, já estão com a sua casa, com a sua moradia, às vezes não pode passar uma patrola. Às vezes, como eu mesmo já escutei aqui nessa casa, se nós for lá, de repente alguém vai denunciar. Não, a gente está evitando ter alguma denúncia que vai prejudicar o prefeito. E assim facilitando o trabalho dele para ir em áreas encravadas, como se chama, né? Uma área que já está ali, consolidada, há muito tempo, uma rua que ela não está no mapa do município, mas ela está dentro do nosso perímetro urbano. Então essa lei vem de encontro para ajudar o executivo e trazer uma segurança jurídica para o executivo. Claro que eu também tenho outras intenções com essa lei e vai ser para nós ter uma cobrança mais forte sobre a RGE, lá no loteamento do seu Adão, como todo mundo fala. No bairro Bosque nós temos duas travessas que também a iluminação pública não chega, ela chega através de extensões, mas a RGE também não ajuda o município a melhorar a qualidade. Então essa lei também a gente quer ajudar, a juntar junto algumas denúncias no Ministério Público para poder cobrar da RGE melhorias nessas localidades. Então é uma lei que vem de encontro ajudar o executivo e cobrar da RGE acesso à luz, porque a luz é para todos e a gente concorda que todos os bairros precisam ter iluminação pública.
0: Mais alguém? Só para te dizer, Rafael, não é só duas travessas, Bosque, tem muito mais, tá? Talvez contou duas, mas eu tenho certeza que tem muito mais. Que eu acompanhei o Bosque, eu sei. Tá. Colocamos em votação. Os vereadores favoráveis permaneçam sentados, contrário se levanta. Aprovado pela maioria. Por todos, no caso, né? Solicito primeiro secretário que faça a leitura do projeto de lei Legislativo com o parecer da Comissão de Justiça e Redação, Comissão de Transporte e Obras e Serviços Públicos.
2: Projeto de Lei Legislativo número 09/2026, de autoria do vereador Rafael Percy de Paula da Cruz, denomina vias públicas no loteamento Bauleman e da outras providências. Artigo 1º, fica denominada Rua Idelmar Colovini a via de acesso principal do loteamento Bauleman. Artigo 2º, fica denominada Rua Margarida de Oliveira Bernardes a primeira travessa do loteamento Bauleman. 3º, fica denominada a Rua Jacir João de Oliveira, a segunda travessa da loteamento Bauleman. E artigo 4, fica essa lei em vigor na data de publicação. Sala de sessões, 10 de junho de 2026, Rafael Percy de Paula da Cruz, Podemos. Justificativa. A presente projeto de lei tem como objetivo denominar as vias localizadas no loteamento Bauleman, prestando uma justa homenagem aos cidadãos que contribuíram de forma significativa para a comunidade de Capela de Santana. E o Demar Colovini foi vereador no município de Capela de Santana, destacando-se por atuação e dedicação à comunidade. Também exerceu a profissão de taxista, sendo conhecido pelo trabalho honesto e pelo bom relacionamento com a população. Margarida de Oliveira Bernardes foi uma cidadã respeitada, reconhecida por sua trajetória familiar e comunitária, sendo mãe do ex-prefeito de Capela de Santana, José Nestor de Oliveira Bernardes. Jacir João de Oliveira também exerceu o cargo de vereador de Capela de Santana, contribuindo com o crescimento e organização do município, sendo lembrado por sua atuação e compromisso com o bem público. Dessa forma, a denominação dos referidas vias constitui-se de forma de reconhecimento e valorização das memórias dessas pessoas que deixaram um importante legado à comunidade. Diante do exposto, solicitamos a aprovação do presente projeto de lei. Rafael Percy de Paula da Cruz, Podemos. Parecer da Comissão de Justiça e Redação, número 23/2026. A Comissão de Justiça e Redação, após analisar as formalidades legais do referido projeto de lei, emite parecer favorável pela sua tramitação e por estarem presentes os requisitos necessários nos termos que estabelece o regimento interno do Poder Legislativo Municipal e legislação pertinente. Valmir Antônio Nicker, PDT, Felipe Borda, Republicano e Lisete de Almeida, Progressista. Parecer da Comissão de Transporte, Obras e Serviços. A Comissão de Transporte, Obras e Serviços, também após analisar as formalidades do referido projeto de lei, emite parecer favorável pela sua tramitação e por estarem presentes os requisitos necessários nos termos que estabelece o nosso regimento interno do Poder Legislativo Municipal e legislação pertinente. Cleomar da Silva, Progressista, Rafael Percy de Paula da Cruz, Podemos e Luiz Fernando Capelari, PDT.
0: Colocamos em discussão. Capelari?
4: Pessoal, só um adendo ali. Eu tinha comentado, acho que não chegou a entrar, colocar os nomes das ruas ali como vereador Jacir João de Oliveira e vereador Ildemar Colovini e a dona Margarida, como colocar como dona Margarida, que era como todo mundo conhecia ela. Se todo mundo concordar, tá ok.
3: Presidente, até o vereador Capelari me alertou isso ontem e é verdade, vem de encontro, acho que fica mais específico. Se tiver como fazer essa correção do texto.
0: Devemos fazer uma emenda, então? Vamos fazer uma emenda, vamos dar.
3: Acho que o vereador poderia pedir visto e entrar semana que vem. Então. Coloca, pede visto.
0: Vocês têm que retirar de pauta.
3: Então eu vou pedir para fazer a retirada de pauta para nós modificar o texto e ficar... Eu mais acho correto, que... mais legal também.
4: Vereador, presidente, eu acho que fica mais formal, né? Fica mais interessante.
5: Presidente, por ser o autor, ele pode retirar de pauta, não precisa colocar em o pedido de vista.
3: Eu peço a retirada de pauta.
0: Solicito que o primeiro secretário faça a leitura do projeto de lei executivo 13/02/2026, com o parecer da Comissão Justiça e Redação, Comissão Educação, Saúde e Meio Ambiente.
2: O projeto de lei, então, 013/2026, que dispõe sobre a proteção, a preservação do patrimônio histórico, cultural e paisagístico do município de Capela de Santana. Capítulo 1 das disposições gerais. Artigo 1º. O poder público municipal, com colaboração da comunidade, promoverá a proteção, a preservação e a revitalização do patrimônio histórico, cultural e paisagístico do município de Capela de Santana. Artigo 2º. O patrimônio histórico, cultural e paisagístico do município de Capela de Santana é constituído por bens móveis e imóveis, de natureza material ou imaterial existente em seu território cuja proteção, preservação ou revitalização seja de interesse em virtude do seu valor histórico, artístico, ecológico, bibliográfico, documental, religioso, folclórico, paisagístico, turístico e científico. Artigo 1º. Os bens a que refere a presente artigo serão inscritos, isolados ou coletivamente no livro tombo municipal. 2º. A presente lei se aplica aos bens de valor histórico, artístico, ecológico, bibliográfico, documental, religioso, folclórico, paisagístico, científico, mantido sob guarda de pessoas naturais ou jurídicos nos termos dessa lei. Artigo 3º. Ao Poder Executivo Municipal, com colaboração da comunidade, compete viabilizar o estudo, a identificação, a fiscalização, a conservação e a defesa da divulgação do patrimônio cultural e paisagístico do município. Parágrafo único. O núcleo de pesquisa histórica vinculado à Secretaria Municipal de Educação e Cultura será responsável pela execução dos assuntos relacionados ao patrimônio histórico, cultural e paisagístico do municipal. Artigo 4º. Fica criado o Conselho Municipal de Patrimônio Histórico, Cultural, Paisagístico, órgão de assessoria superior, autônoma, consultivo e deliberativo, composto pelos representantes do poder e da sociedade civil no mandato de 2 anos, com a seguinte composição: poder público. 1º, um representante da Secretaria Municipal de Planejamento, um representante da Secretaria Municipal de Educação e Cultura, um representante da Secretaria Municipal de Meio Ambiente, um representante de professores das escolas localizadas no município de Capela de Santana, residente no município de Capela, indicando, então, sucessivamente, os seguintes pares: sociedade civil, um representante do Conselho Regional de Engenharia e Arquitetura, o CREA, ou, inexistente desse conselho, um profissional residente no município de Capela de Santana. 2º, um representante de entidades tradicionalistas localizado no município e um representante de entidades ecológicas localizada no município de Capela, um representante de entidades artísticas localizada no município, um representante de entidades religiosas localizada no município, um representante ou representantes e suplentes serão escolhidos e direcionados por entidades representativas em plenária convocada para tal como a Secretaria Municipal de Educação e Cultura e serão nomeados por portaria do Poder Executivo Municipal. 2º, a estrutura ou funcionamento do Conselho Municipal de Patrimônio Histórico, Cultural e Paisagístico serão regulamentados por decreto executivo municipal e no prazo de 90 dias a contar da data de publicação. Capítulo 2º do inventário. Artigo 5º. O patrimônio histórico, cultural e paisagístico do município de Capela de Santana será inventariado por um núcleo de pesquisa histórica da Secretaria Municipal de Educação e Cultura, observando as normas legais técnicas em vigor. Capítulo 3º do tombamento. Artigo 6º. O tombamento de bens integrantes do patrimônio histórico, cultural e paisagístico do município de Capela de Santana será realizado através de lei municipal. 1º. O processo administrativo de tombamento, bem como integrantes do patrimônio histórico, cultural e paisagístico do município de Capela, será coordenado pelo Conselho Municipal de Patrimônio Cultural e Paisagístico, com apoio técnico núcleo de pesquisa histórica da Secretaria Municipal de Educação e Cultura, com as normas legais técnicas em vigor. 2º, abertura do processo administrativo de tombamento de bem integrante do patrimônio histórico cultural do município de Capela poderá, determinado pelo Poder Executivo Municipal ou requerida pelo cidadão nascido ou residente do município de Capela de Santana ou em qualquer pessoa jurídica estabelecida no município mediante dirigida ao Conselho Municipal de Patrimônio Histórico, Cultural ou Paisagístico. Artigo 7º. O processo administrativo de tombamento bem integrante do patrimônio histórico, cultural do município de Capela Santana conterá com 2 fases. 1º. O tombamento provisório, desde que sejam atendidos as seguintes requisitos. 1º. O parecer técnico fundamentado por núcleo de pesquisa histórica da Secretaria Municipal de Educação e Cultura. B. Aprovação de resolução do Conselho Municipal do Patrimônio Histórico, Cultural ou Paisagístico. C. Terceiro ou prescrito, conforme proprietário ou possuidor do bem ou do seu tombamento provisório do núcleo de pesquisa histórica da Secretaria Municipal de Educação e Cultura, bem como os proprietários ou possuidores dos imóveis pertencentes à área do entorno ou do tombamento do móvel Registro provisório do livro de tombo municipal, tombamento definitivo, desde que seja atendido os seguintes requisitos. Publicação da lei municipal, registro definitivo do livro tombo municipal, para o tombamento provisório, também com os efeitos jurídicos do tombamento definitivo, artigo 8. Oitavo, a notificação deverá ser com os seguintes requisitos formais. Primeiro, a identificação do núcleo de pesquisa histórica da Secretaria Municipal de Educação e Cultura. Segundo, nome e endereço da propriedade ou possuidor do bem. Terceiro, identificação da área do entorno. Nome ou endereço da propriedade do possuidor do imóvel, do entorno ou do tombamento do bem imóvel. Quinto, fundamento de bem ou de direito. Sexto, prescrição de bem como gênero, espécie, qualidade, quantidade do estado de conservação, bem como lugar ou valor do material ou imaterial para o patrimônio histórico, cultural, paisagístico do município de Capela de Santana. Sexto, as limitações, obrigações e direito que decorrem do tombamento ou das combinações. Oito, a data de combinação ou das combinações administrativas responsável pelo núcleo de pesquisa histórica da Secretaria Municipal de Educação e Cultura. O prazo de impugnação ou tombamento de impugnação deverá ser exigida pelo Conselho Municipal de Patrimônio Cultural Paisagístico no prazo de 15 dias a contar do recebimento da notificação. Parágrafo único, tratando-se do bem imóvel, a descrição deverá ser feita por indicação dos benfeitores, caracterizando ou localização, logradouros, números, denominações ou se houver confrontantes. Artigo 9º, a propriedade ou o possuidor do bem de tombamento provisório poderá apresentar a impugnação no prazo de 15 dias a contar do recebimento através do recurso administrativo escrito, dirigido pelo Conselho Municipal de Patrimônio Histórico, Cultural ou Paisagístico. Primeiro, a impugnação deverá conter a qualificação ou titularização do impugnante quanto ao bem, a prescrição ou caracterização do bem, fundamentação do fato ou do direito, prova dos fatos alegados. A impugnação será eliminatória rejeitada pelo Conselho Municipal de Patrimônio Histórico, Cultural, Paisagístico, quando for houver impedimento do impugnante. Terceiro, após haver recebimento de impugnação, os autos serão remetidos ao núcleo de pesquisa histórica da Secretaria Municipal de Educação e Cultura para fins de emissão de parecer técnico, fundamentado no prazo de 15 dias. Quarto, com a emissão do parecer técnico e os autos retornam ao Conselho Municipal de Patrimônio Histórico Cultural para fins de julgamento da impugnação no prazo de 15 dias. Quinto, o julgamento do Conselho Municipal de Patrimônio Histórico Cultural será submetido à homologação do Prefeito Municipal no prazo de 15 dias. Artigo 10º, após o tombamento definitivo, o Poder Executivo Municipal vai encaminhar a cópia de lei municipal para tombamento de propriedade ou do possuidor de bem tombado, bem como as propriedades ou possuidor de imóveis pertencentes à área do entorno, no caso de tombamento de bens imóveis. Segundo, promoverá a averbação do tombamento no registro de imóveis, bem como das prescrições administrativas incidentes sobre imóveis pertencentes à área de entorno ou do tombamento de bens imóveis. Da proteção da área do entorno. Artigo 11. Na vizinhança do bem imóvel, do tombamento, será também submetida, sem prévia autorização, a execução de qualquer obra ou edificação que possa impedir ou reduzir a sua viabilidade, ou ainda o Conselho Municipal de Patrimônio Histórico Cultural, paisagístico, também no aspecto estético ou paisagístico do bem tombado. Primeiro, a vedação contida no presente artigo entende-se a colocação dos painéis de propagandas e de qualquer outro objeto. Segundo, para que se produzam efeitos desses artigos, deverão ser notificados os proprietários ou possuidores de imóveis pertencentes à área do entorno. Terceiro, a área do entorno será definida pelo Núcleo de Pesquisa Histórica da Secretaria Municipal de Educação e aprovada pelo Conselho Municipal de Patrimônio Histórico, Cultural ou Paisagístico. Capítulo 5 da fiscalização. Artigo 12. O patrimônio histórico, cultural, paisagístico do município de Capela de Santana será fiscalizado por um núcleo de pesquisa histórica pela Secretaria Municipal de Educação, observadas as normas legais e técnicas em vigor, mediante procedimento de inspeção, que deverá também ser, de qualquer modo, pelo proprietário ou possuidor. Parágrafo único. Em decorrência do procedimento fiscalizatório, o núcleo de pesquisa histórica da Secretaria Municipal de Educação poderá proceder à impedição do bem inspecionado. Capítulo 6 das responsabilidades do artigo 12. Os bens tombados deverão ser observados e preservados pelos proprietários, em nenhuma hipótese. Poderão ser demolidos, destruídos ou alterados, sem autorização, então, do Conselho Municipal de Patrimônio Histórico, Cultural ou Paisagístico, com fundamento do parecer técnico do Núcleo de Pesquisa Histórica da Secretaria Municipal de Educação e Cultura, sob pena de imposição de multa administrativa. Ou então, inciso primeiro, as multas serão aplicadas pelo Núcleo de Pesquisa Histórica da Secretaria Municipal de Educação e Cultura, com os fundamentos da decisão do Conselho Municipal de Patrimônio Histórico, Cultural, Paisagístico, obedecendo as seguintes. Primeiro, R$ 2.000, valor de referência municipal por demolições, destruição e possibilidade de restauração, cujo objeto inferior a 10.000 VRMs. 4.000 VRM para demolições, destruições ou alterações de menor porte, ou então também igual ou superior a 10.000 VRM. 6.000 VRM para demolições, destruições e médio porte com a possibilidade de restauro, cujo o inferior seja 30.000 VRM. 8.000 VRM para demolições, destruições ou alterações médio, seja inferior ou superior a 30.000 VRM. 10.000 VRM para demolições, destruições, alterações de grande porte, para possibilidade de restauro, com inferior a 50.000 VRM. 12.000 VRM para demolições, destruições, alterações de grande porte, com possibilidade de restauro, cuja seja inferior ou superior a 50.000 VRM. 30.000 VRM para demolições, destruições, alterações de possibilização de restauro total. Segundo, sem prejuízo da aplicação da multa administrativa e dos responsáveis, propriedades ou possuidores pelas demolições, destruições, alterações que serão obrigados pelo custo de restauro total ou imparcial dos respectivos bens tombados. Terceiro, no caso de reincidência, a multa pecuniária será elevada ao dobro. Quarto, os projetos ou obras de restauro vão observar as normas legais e técnicas. Os projetos e obras de restauro vão observar também as normas legais e técnicas. Serão também realizados pelo responsável, proprietário ou possuidor pelas demolições, destruições, mutilações ou alterações. Segundo, serão protocolados pelo responsável, proprietário ou possuidor pelas demolições, destruições ou mutilações, alterações no prazo de 30 dias, mediante requerimento pelo Conselho Municipal de Patrimônio Histórico, Cultural ou Paisagístico. Terceiro, deverão ser brevemente aprovados pelo Conselho Municipal de Patrimônio Histórico, Cultural. E também, a execução fiscalizatória será pelo Núcleo de Pesquisa Histórica da Secretaria Municipal de Cultura, Arte e Turismo. Também, o disposto no artigo 5º, no parágrafo anterior, que se aplica no que couber os proprietários possuidores, então, dos imóveis pertencentes à área do entorno. Sexto, as obras executadas sem observância nos artigos do inciso 4º e do 5º deste artigo serão também objeto de demolição compulsória após a manifestação do Conselho Municipal de Patrimônio Histórico, Cultural e Paisagístico. 7º, da isenção tributária. O artigo 14, então, os bens imóveis tombados enquanto observado pelos responsáveis constarão na isenção do Imposto Predial e Territorial Urbano IPTU. Capítulo 3º, da transferência. Artigo 5º, a transferência de bem tombado de propriedade de posse de pessoa natural jurídica de direito privado deverá brevemente comunicado pelo Núcleo de Pesquisa Histórica da Secretaria Municipal de Educação e Cultura, a fim de que o município de Capela de Santana manifeste o interesse para exercer o direito de transferência na aquisição do bem. O parágrafo único no descumprimento do disposto do artigo implicará também aplicação de multa administrativamente de 1.000 VRM, sem prejuízo no ingresso da ação judicial. Sanções penais. O artigo 16, para fins de imposições das ações previstas no artigo 165 e 166 do Código Penal, o Conselho Municipal de Patrimônio Histórico, Cultural e Paisagístico vai comunicar, então, o Ministério Público referente, sem prejuízo, à aplicação de multa administrativamente. Da extinção, conforme o artigo 17, no caso de perda, extravio, furto, desaparecimento de algum pertencente ao patrimônio histórico, cultural ou paisagístico do município de Capela de Santana, deverá, então, o proprietário ou possuidor do bem comunicar o fato ao Conselho Municipal de Patrimônio Histórico, Cultural ou Paisagístico no prazo de 48 horas. O prazo único, em caso de perda, extravio, furto ou desaparecimento de um bem pertencente ao patrimônio histórico, cultural ou paisagístico do município, tal feito deverá ser registrado, então, no livro de tombo municipal, sem prejuízo da aplicação pertencente às sanções civis, administrativas e penais. Do Fundo Municipal, o artigo 18 desta lei. O artigo 18 dessa lei fica criado o Fundo de Proteção de Patrimônio Histórico Cultural Paisagístico do município de Capela de Santana no Fundo de Natureza Contável Especial, no que será coordenado pelo Conselho Municipal de Patrimônio. Serão levados, então, ao Conselho, dotação orçamentária própria, as contribuições, transferências e auxílios e doações, os consórcios ou convênios, contratos e acordos celebrados e outros recursos, créditos ou rendas adicionais. E as disponibilidades desse fundo serão também aplicadas pelo programa e projetos que finde a proteção e preservação e revitalização do patrimônio histórico-cultural paisagístico do município de Capela de Santana, conforme previsto no artigo 2º desta lei municipal. Das disposições finais, o artigo 19, o município de Capela de Santana, para fins do disposto dessa lei, primeiro, deverá firmar consórcios ou pessoas jurídicas de direito e convênios com pessoas jurídicas de direito privado. Destinará a dotação orçamentária específica para o Fundo de Proteção do Patrimônio Histórico Cultural Paisagístico do município de Capela de Santana. Também vai divulgar a relação anual de tombos de bens tombados através de publicação oficial. Vai expedir também decreto regulamentar no prazo de 90 dias a contar da data de publicação dessa lei municipal. O artigo 20. Aplicam-se o disposto nessa lei federal e a lei estadual. Também o artigo 21 entra em vigor na data de publicação essa presente lei. Gabinete do Prefeito Municipal, os 28 dias do mês de julho de 2026, Oziel Carlaib Rangel, Prefeito Municipal. Então, a justificativa do presente projeto de lei aos senhores vereadores e vereadora. O presente projeto de lei executivo submete à apreciação de Vossa Excelência para discussão e votação do projeto em anexo, a qual vai dispor sobre a proteção, preservação, revitalização do patrimônio histórico-cultural paisagístico do município de Capela de Santana. A presente proposição tem como finalidade instituir o marco legal municipal destinado à valorização, proteção, conservação de bens históricos, culturais, paisagísticos, que vai integrar a identificação e a memória coletiva da comunidade capelense, assegurando mecanismo e preservação referente aos históricos, culturais, ambientais e tradicionais do município. O presente projeto estabelece instrumentos administrativos voltados ao inventário, tombamento, fiscalização, conservação, revitalização do patrimônio cultural municipal, em consonância com o que está previsto no artigo 216 da Constituição Federal, bem como a legislação federal e também a legislação pertinente. A proposta também cria o Conselho Municipal de Patrimônio Histórico-Cultural, órgão em caráter consultivo e deliberativo, com a participação do poder e da sociedade civil, garantindo uma gestão democrática e também políticas voltadas à preservação patrimonial. Além disso, o presente projeto vai instituir o Conselho de Proteção de Patrimônio Histórico, Cultural, Paisagístico, possibilitando a captação de recursos e também financiamentos e conservação, restauro, pesquisa, educação e valorização da cultura no âmbito municipal. Importante destacar também que a preservação do patrimônio cultural representa não apenas a proteção de bens culturais e também imaterial, mas também o fortalecimento da identificação local, da memória local, do turismo cultural e do sentimento de pertencimento da população. A presente proposta permitirá ao município a regulamentação, a execução de políticas voltadas à proteção, promovendo segurança jurídica, transparência administrativa e também a participação comunitária nos processos de reconhecimento e preservação de bens de interesse. Gabinete do Prefeito Municipal, aos 28 do mês de julho de 2026, Oziel Caleb Rangel, Prefeito Municipal. Então, vamos para o parecer da Comissão então, de Justiça e Redação, conforme o projeto lido, o projeto de lei executivo número 13/2026. A Comissão de Justiça e Redação, após analisar as formalidades legais do referido projeto de lei, verificando os requisitos necessários pela sua tramitação e em conformidade com o regimento interno do Poder Legislativo Municipal e legislação pertinente. Valmir Antônio Nique Peretê, Felipe Borba, republicano, e Lisete Maria de Almeida, reprogressista. E também temos, além da Comissão de Justiça e Redação, temos o parecer deste projeto executivo 13/2026, o parecer da Comissão de Educação, Saúde e Meio Ambiente. Do projeto de lei executivo 13/2026, nesse sentido, opina a Comissão de Educação, Saúde e Meio Ambiente pela deliberação favorável, tendo em vista os requisitos necessários nos termos que estabelece o regimento interno do Poder Legislativo Municipal e legislação pertinente. Dirceu da Conceição, progressista, Cleomar da Silva, progressista, e Júlio César Bondan, Podemos. Seria isso referente ao projeto executivo, presidente, 13/2026.
0: Obrigado, vereador. Vamos colocar o projeto em discussão. Algum vereador?
4: Presidente, boa noite.
0: Vereador Capelari.
4: Eu tenho algumas congruências nesse projeto. E devido ao tempo, que foi pouco tempo, e a comissão fez um projeto e aprovou, eu acho que multa de 30 mil RVMs e custear a restauração, isso pesa muito, sabe? Eu quero pedir vista desse projeto para nós analisar ele mais a fundo.
0: Rafael?
3: Eu vou contribuir um pouco, até porque eu sou muito favorável a criar o conselho que está nesse projeto, só que nós temos que ter um cuidado que a gente não está criando o conselho. Nós estamos criando uma legislação. Essa legislação, ela não pode ser um copia e cola de outra cidade. Cada cidade tem uma característica de patrimônio histórico, uma característica de preservar a nossa história. E parabenizo o executivo de tomar essa iniciativa, de mandar o projeto para cá, mas a gente não está aprovando um conselho. O conselho, ele vem de encontro à comunidade. Por quê? Quando tem um conselho, a gente pode captar recursos do terceiro setor, a gente pode fazer inúmeros projetos para restaurar alguns prédios que sejam tombados. Isso acontece em outros municípios que são mais antigos aqui na região. Só que a leitura do projeto, eu fiquei bem atento quando o Felipe estava, principalmente a questão das multas, e a caracterizar o que vai ser reforma. Por exemplo, tem município que ele deixa tu manter a caixa de fora, mas modernizar por dentro. O que, que é? Tu manter a fachada e fazer uma reforma para se modernizar nos dias de hoje. Nós temos que ter alguns padrões, e até mesmo se alguém dá, nesse pedido de vista ser aprovado, alguém do executivo vir explicar melhor alguns artigos dessa lei, porque para a gente não ter uma aprovação aqui, e mais ali na frente, o vereador Felipe vai fazer um pedido de um tombamento e ter um prejuízo pelo valor da multa, não poder mais movimentar aquele prédio, virar um tombamento histórico. E essa legislação, quando vem para a Câmara Municipal de Vereadores, e é uma dúvida que eu queria que alguém me esclarecesse, quem é que fez esse estudo em cima dessa legislação? Porque quando tu vai fazer um estudo dessa magnitude, de um projeto que vem para cá, todas as prefeituras contratam uma empresa especializada. Eu não posso ter um levantamento desse tipo, uma pessoa que seja um CC que não é da área, ou não seja um arquiteto urbanístico. Eu estou falando isso com conhecimento de causa. Então, eu quero dizer para vocês que o visto do Luiz Fernando Capelari vem de encontro, porque eu fiquei em dúvida em alguns artigos que tinha, eu realmente me passei e não percebi, principalmente a questão da multa e da caracterização dos prédios. Isso, para o futuro de Capela de Santana, a gente está votando uma legislação que, de repente, ela não vai ser mudada daqui a 20 anos. Né? Então, esse é um cuidado que eu quero ter para não prejudicar ninguém ali na frente. Então, sei que o meu colega vereador pediu visto e é uma posição que eu tenho aí sobre esse projeto, mas sou totalmente favorável criar o conselho, mas até se reunir aí com alguns vereadores, se alguém da base quiser explicar alguns pontos, também estou totalmente de acordo para ouvir e chegar numa convergir aí para chegar essa lei aí para o nosso...
4: Presidente, eu sou totalmente de acordo de criar, né? Só tem algumas coisas que tem que ser mais clara. Tipo o artigo 11 ali, ó. Pode atingir imóveis que não serão tombados. Ó, o projeto determina que a vizinhança do imóvel tombado não poderá realizar obras ou edificações que possam prejudicar a visibilidade, segundo o conselho. Aí um vizinho que tem um terreno do lado não pode construir porque a casa do lado é tombada ou pode interferir. Tem algumas coisas que a gente tem que discutir um pouquinho mais a fundo, tentar melhorar, vamos votar favorável no projeto, só que hoje eu peço para os colegas me apoiarem no pedido de vista.
6: Eu acho que... Lizete?
7: Presidente, eu acho que a gente poderia... O secretário da Educação e Cultura ali já se colocou à disposição, acho que ele conversou com o seu Domingos, e que ele estava disposto a explicar esse projeto para os 9 vereadores, para a gente poder entender. Então, acho que a gente, acho que todos nós concordamos em, de repente, pedir para que a gente se junte e que ele explique melhor. Então, acho que fica melhor para todo mundo, né?
6: Mais algum vereador? Igual o Rafael falou. Quem fez esse estudo? Foi o secretário de Planejamento, foi o secretário de Obra, foi um CC, a gente não sabe, né? Porque cada município vive uma realidade. Então, se eu não gostar daquele prédio, vou desmanchar, vou ter autoridades. Então, tem que ter um cuidado isso aí. Nós vamos criar uma lei aqui. E muitas cidades ajudam, isentam e ajudam até para fazer pinturas, reforma. Muitas cidades, tipo Porto Alegre, ajudam muitas casas dessas aí, tipo patrimônio histórico, a prefeitura ajuda para manter. E quando não pode, fazer um projeto para derrubar. Enfim, quando corre um risco de vida. Mas, enfim, colocamos, então, o visto em votação.
4: Não, eu só podia tentar posicionar o pessoal para votar contra e não aprovar. Não é isso, viu, pessoal? Eu quero que fique bem claro. Nós achamos que o conselho é fundamental para o município, só que nós encontramos algumas discrepâncias no projeto. Como a vereadora falou que o secretário de Cultura se dispõe a vir aqui, então vamos sentar, vamos conversar, diálogo, como pedimos, é isso que queremos.
6: Certeza, vereador. Então colocamos o visto em votação, isso? Os vereadores aprovam? Todos os vereadores? Então, o visto está aprovado, o projeto foi dado visto.
0: E vamos aguardar, então. Solicito que o primeiro secretário faça a leitura da moção de apoio 03-2026.
2: A moção de apoio número 03-2026 manifesta o apoio à defesa da regularização responsável, da preservação e também do aproveitamento seguro dos poços artesianos e tubulares como instrumento complementares de segurança hídrica, bem como as iniciativas institucionais e judiciais voltadas ao impedir o tombamento dos discriminados e também assegurar procedimentos proporcionais, transparentes, técnicos, orientados. Excelentíssimo senhor presidente, senhores vereadores, os vereadores abaixo subscritos no uso das suas atribuições legais e que são conferidas, a tramitação regimental ouvida pelo plenário dessa Casa Legislativa, seja apreciada e aprovada pela moção de apoio à defesa da regularização responsável e da preservação dos poços artesianos, tubulares, comunitários, rurais ou privados, aptos a funcionar como fontes complementares e reservas estratégicas de água, especialmente em períodos de interrupção de abastecimento. Considerando que o acesso à água segura é indispensável à vida, à saúde, à higiene, à alimentação e ao funcionamento de serviços e às atividades atividades econômicas, cabendo então ao poder público e também prestadores assegurar soluções que reduzam a vulnerabilidade da população mediante as falhas no abastecimento. Considerando que o município de Capela de Santana enfrenta interrupções recorrentes do fornecimento de água, algumas comunicações, circunstâncias e evidências, a necessidade, então, de fontes de planejamento e de respostas estruturais, sem afastar a responsabilidade da concessionária para prestação regular, contínua e eficiente e segura do serviço. Considerando que os eventos climáticos extremos e falhas em sistemas centrados demonstram a importância de fontes alternativas brevemente cadastradas, tecnicamente avaliadas, monitoradas, submetidas ao controle de qualidade, sobretudo para atendimentos emergenciais e de unidades de saúde, escolas, entidades assistenciais, comunidades rurais e famílias vulneráveis. Considerando também que a Lei Federal 9.433, de 1997, e a Lei Estadual 10.350, de 1994, submete a extração de água aquífera subterrânea e também a gestão do poder, inclusive por meio de outorga ou dispensa, conforme a natureza e a dimensão do uso, e de modo que a defesa dos poços não se confunde com a autorização para captação clandestina, a ausência ou controle sanitário ou a exploração de aquífero. Considerando também que o Decreto Estadual 58.058, de 2025, disciplina o regime de outorga no Rio Grande do Sul e também da própria Secretaria Estadual de Meio Ambiente e Infraestrutura, e que mantém o programa Poço Legal, destinado a apoiar e incentivar a regularização de poços, reconhecendo soluções adequadas, bem como priorizar o cadastro, assistência técnica, avaliação e também adequação e não eliminação automática de estruturas que possam ser regularizadas com segurança. Considerando que o tombamento é a medida irreversível ou difícil em reversão e também precedida pelo processo administrativo regular, modificação técnica individual contraditória, razão razoável ou também de correção de pendência e exame de possibilidade concreta e também de regularização, ressalva situações que o laudo técnico demonstre de risco ambiental, sanitário ou estrutural de providência imediata. Considerando-se a imposição de uniforme de exigências sem distinção dos postos abandonados, contaminados ou estruturalmente inseguro daqueles passíveis de cadastro ou adequação e monitoramento, poça de infraestrutura hídrica relevante de vulnerabilidade de comunidades sujeitas a interrupções
8: frequente.
2: Considerando que a regularização, que pode envolver custos técnicos e também desproporcional para pequenos produtores, comunidades rurais, entidades sem fins lucrativos e também de famílias de renda, de baixa renda, sendo legítima a criação de assistência técnica e também simplificada de prazos e mecanismos de apoio financeiro sem redução da proteção ambiental e sanitária. Considerando que a atuação da Associação Gaúcha de também de defesa dos consumidores de água, esgoto e energia, bem como também em favor à segurança hídrica e iniciativas que anuncie discussões, procedimentos de regularização mediante tombamento e também a construções de soluções pelo Estado, município, usuários e também órgãos de prestadores de saneamento. Considerando que a Câmara Municipal deve participar do debate não apenas da manifestação, mas também da fiscalização do abastecimento local, bem como levantamento dos poços existentes de cobrança de medidas concretas e de segurança hídrica. Diante do exposto, a Câmara Municipal de Vereadores de Capela de Santana resolve aprovar a presente moção de apoio à defesa da regularização responsável e a preservação dos poços artesianos e tubulares que apresentem viabilidade técnica, ambiental e sanitária e repudiando medidas de tombamento automáticas, genéricas, desprovida de análise individual contraditória de regularização. Manifestar também o apoio às iniciativas judiciais também promovidas pela Associação Gaúcha em defesa dos consumidores de água, esgoto e energia e que tenham também assegurar o processo desproporcional ou transparência de assistência, bem como assistência técnica de regularização de poços, bem como afastar qualquer obrigatoriedade de cadastro, outorga ou dispensa do controle de qualidade e também da proteção de aquífero. Solicitar ao Governo do Estado e à Secretaria Estadual de Infraestrutura e Meio Ambiente também o aperfeiçoamento e também a ampliação do programa Poço Legal, com a simplificação do procedimento compatível com a legislação e também o atendimento técnico e também os prazos e critérios que deverão ser estabelecidos pela legislação e apoio específico aos municípios, também de pequenos produtores rurais e entidades e famílias de baixa renda. Também solicitar que seja de qualquer tombamento ou também garantia de avaliação técnica individual ou também responsável de indicação de irregularidades ou documentos exigidos para que seja feito no prazo razoável para saneamento e também comprovação do risco imediato à saúde, meio ambiente e à integridade do aquífero. Recomendar ao município de Capela de Santana também a realização de levantamento dos poços e também poços e comunitários existentes, bem como a verificação da situação cadastral, estrutural e sanitária, a identificação daqueles que possam entregar o plano municipal de contingência e divulgação periódica dos resultados à comunidade. Solicitar também a Corsan a apresentação do plano de contingência específica para a Capela de Santana, com fontes alternativas para a comunidade e usuários, e bem como expressa existência dos poços, não substitui nem reduz a responsabilidade da concessionária pela continuidade da qualidade do abastecimento. Determinar o envio desta cópia ao governador do Estado do Rio Grande do Sul, à Secretaria Estadual de Meio Ambiente e Infraestrutura, ao Departamento de Recurso Hídrico e também Sanitário, à Companhia de Abastecimento, a Corsan, também ao Ministério Público, também ao Estado do Rio Grande do Sul, à Prefeitura Municipal de Capela de Santana, à Associação Gaúcha em Defesa dos Consumidores de Água, Esgoto e Energia, à FAMUR e também à Presidência da Assembleia Legislativa do Estado do Rio Grande do Sul e também às comissões pertencentes ao meio ambiente, saúde e também defesa do consumidor. Sala de sessões, 10 de agosto de 2026, Rafael Percy de Paula da Cruz, Podemos, Júlio César Bondan da Silva, Podemos, Disseu da Conceição, Progressista, Tiago Nunes do PT e Luiz Fernando Capelari, PDT.
6: Obrigado, vereador. Colocamos em discussão o vereador. Não havendo discussão, colocamos em votação. Favoráveis, permaneçam sentados. Contrários, se levanta. Aprovado pela maioria, por todos aqui. Queria registrar aí a chegada do Miguel. Miguel fez falta aí na Defesa Civil, conta de 2 municípios aí. Às vezes eu saio na rua, o pessoal pergunta por ti, Miguel. Deus abençoe a tua vida, a tua família aí. Projeto em tramitação. Projeto de emenda de lei orgânica, número 01-2026. Projeto legislativo, número 011-2026. Aguardando o parecer. Projeto de resolução. Abençoe a tua vida, a tua família aí. Projeto em tramitação. Projeto de emenda de lei orgânica, número 01-2026. Projeto legislativo, número 011.

0: ajudar, mas ajudar o certo, com clareza e certeza. Aqui não vai ter mais goela abaixo. Solicito ao primeiro secretário que faça a leitura que der entrada das indicações.
1: Indicação número 239/2026. Excelentíssimo senhor presidente, o vereador que subscreve vem nos termos regimentais vigentes solicitar que seja encaminhada ao excelentíssimo senhor prefeito municipal a seguinte indicação. Que o Poder Executivo Municipal providencie junto à Secretaria de Obras a revisão da iluminação pública e a substituição de lâmpadas queimadas na rua Alberto Dornelles, localizado no loteamento Antunes. Sala de sessões, 6 de agosto de 2026, Rafael Percy de Paula da Cruz, Podemos.
0: Vereadora, eu não sabia que era tu que ia ler.
1: Tranquilo.
0: A primeira secretária, então me perdoa, viu?
1: Bem tranquilo, é que o nosso secretário aqui não. Já está sem voz.
0: Peço perdão que eu não sabia. Culpa.
1: Indicação número 240/2026. Excelentíssimo senhor presidente, que o Poder Executivo Municipal providencie junto à Secretaria de Obras o patrulhamento e a colocação de material e abertura de valos para drenagem pluvial na rua Castelo Branco, localizado no bairro Passo da Taquara e na estrada do Pinheirinho. Sala de sessões, 7 de agosto de 2026, Luiz Fernando Capelari, PDT. Que o Poder Executivo Municipal providencie junto à Secretaria de Obras o patrulhamento e a colocação de material da Alameda Nova no bairro Parque Primavera, com atenção especial ao trecho localizado em frente à igreja número 119. Sala de sessões, 10 de agosto de 2026, Rafael Percy de Paulo da Cruz, Podemos, indicação número 241/2026. Indicação número 242/2026, que o Poder Executivo Municipal providencie junto à Secretaria de Obras o conserto, reparo e manutenção das paradas de ônibus localizadas ao longo da RS 240 no trecho pertencente ao município, incluindo a recuperação da estrutura, cobertura, bancos e demais elementos que estejam danificados a fim de garantir melhores condições de segurança, conforto e proteção aos usuários do transporte coletivo. Sala de sessões, 11 de agosto de 2026, Luiz Capelari, PDT. Indicação número 243/2026. O Poder Executivo Municipal providencie junto à Secretaria de Obras pintura dos meios-fios e recuperação de calçamento com execução de tapa-buracos na rua Raimundo Philipsen, no bairro São Lucas. Solicita-se ainda que sejam verificadas as condições de calçamento e realização de demais manutenção nas seguintes vias do bairro São Lucas. Rua Próspero Motim, rua Raimundo Philipsen, rua Antônio Leite de Oliveira, travessa Raimundo Pum, rua Guilherme dos Santos, rua Ferrabras. Requer-se também que, nas intervenções realizadas pela Corsan, nas referidas vias sejam asseguradas as adequadas reconstituições de calçamento após a execução dos serviços, evitando que os moradores e o município sejam prejudicados pela má recuperação das áreas que sofreram intervenções. Sala de sessões, 11 de agosto de 2026, Luiz Fernando Capelari, PDT. Indicação número 244/2026. O Poder Executivo Municipal providencie junto à Secretaria de Obras a realização do tapa-buracos e a recuperação de calçamento nas ruas São Pedro do Sul e Frederico Westphal, localizados no bairro Progresso. Solicita-se que as equipes responsáveis realizem uma vistoria nos referidos trechos, identificando os pontos que necessitam de reparos e programadas a execução dos serviços de manutenção e recuperação do pavimento. Sala de sessões, 11 de agosto de 2026, Luiz Fernando Capelari, PDT. Indicação número 245/2026. O Poder Executivo Municipal providencie junto à Secretaria de Obras a implantação de uma parada de ônibus na estrada da estrada do Pinheirinho, esquina com a RS 240, proporcionando um local adequado e seguro para o embarque e desembarque de passageiros que utilizam o transporte coletivo. Sala de sessões, 11 de agosto de 2026, Dilceu da Conceição Progressistas. Indicação número 246/2026. Que o Poder Executivo Municipal providencie junto à Secretaria de Obras a implantação de 2 quebra-molas em frente ao cemitério municipal, localizado na estrada Passo da Taquara, visando a redução de velocidade dos veículos que trafegam pelo local. Sala de sessões, 11 de agosto de 2026, Dilceu da Conceição Progressistas. Seriam essas indicações por hoje, presidente.
0: Obrigado, vereadora. Passamos para a explicação pessoal. Algum vereador? Vereador Valmir?
2: Boa noite, comunidade capelense, aos ouvintes da Rádio 85.7 que estarão nos acompanhando na quinta-feira, o pessoal que está acompanhando o Facebook. Vou começar falando da grande perda que nós tivemos do nosso amigo Lindomar, popular Buchudo. A Vera, sua esposa, aí manda o sentimento a todos os familiares. Dias atrás, a Vera perdeu o pai, seu Pedro Agnes, que é um amigo de pescaria, meu amigo Pedro. Então, a gente

0: fica sentido perder pessoas queridas aí no nosso município. Então, queria só deixar registrado o meu sentimento a toda a família. Os trabalhos não podem parar, né? A gente vê que quase todas as demandas que os vereadores falam é as mesmas de nós vereadores, né? Mas fomos eleitos para trabalhar pela comunidade e isso faremos. Semana passada eu comentei em tribuna sobre os roubos do nosso município, roubos de gado, onde que o prefeito Oziel teve em seu gabinete a Polícia Civil e a Brigada Militar. E hoje, pena que a gente não pôde comparecer no memorário da nossa sessão, estão reunidos lá no bairro Divisa para discutir, achar um meio de ajudar essa comunidade capelense. Semana retrasada, no bairro Imigrante, um morador Ayrton me procurou, aonde que foi roubado galinhas. Pensa bem, pessoal, mais de 30 galinhas na propriedade e só não levaram as criação ou gado porque ele acordou à noite de chuvosa, foi ao paiol e no outro dia só encontrou as cordas, porque iam levar o gado também. Então, uma situação preocupante que está afetando a nossa comunidade capelense. E mais que justo que essa reunião que foi feita hoje lá no bairro Divisa seja tomado soluções. A nossa brigada, a nossa Polícia Civil é atuante no município e com certeza estão preocupados com esses roubos. Pedido de iluminação pública. A gente vê que os colegas vereadores cobram. Dias atrás, morador da Rua América Popular Padilha me cobrou, aonde eu pedi para o responsável Eduardo da iluminação pública ir na Rua América. Dias depois, fui cobrado de novo na Rua América, que não tinha sido feito um bom trabalho. O motorista voltou na localidade, arrumaram, aonde o próprio morador mandou fotos deles arrumando e ficou boa a iluminação. O que que precisamos fazer na iluminação pública? É fazer a compra de um material melhor, mais adequado, mais resistente, que dê duração nessa arrumação de bicos aí da iluminação pública. Então, é uma coisa que a gente vem cobrando. Mandei mensagem para o motorista, preocupado com a Rua da Senha, cobrei há dias atrás, ainda não tive retorno. Espero que vão na Rua da Senha, se ainda não foram, porque toda a rua só tinha um bico que estava ligado. Então, é uma rua que dá acesso a uma grande empresa do município e é uma rua cheia de moradores. E quem sofre é aquela comunidade que sai cedo para trabalhar e sofre com essa demanda de falta de iluminação. Outra grande demanda é as paradas de ônibus, principalmente na RS-240 até o Pareci. No bairro Imigrante, ali na Ercília Cândida, uma moradora me procurou domingo, aonde nós já viemos cobrando há muito tempo uma parada de ônibus ali na RS-240, que realmente é uma necessidade. Essa senhora trabalha no Pareci, não tem onde se abrigar nos dias de chuva. E isso é uma briga de nós vereadores que vem cobrando já o ano todo. Então, a gente pede para os responsáveis tomem iniciativa e dê uma solução para essas paradas de ônibus aí. E se refaça essas paradas de ônibus uma por uma. Por hoje é só, meu muito obrigado.
1: Mais algum vereador? Vereador Tiago.
2: Presidente, Volmir, essa mesma senhora que te reclamou da parada de ônibus, lá no Pareci, ela também pegava o ônibus de volta e também não tinha parada de ônibus. E a gente foi lá e fez por conta, porque a gente já vinha pedindo há muito tempo também e não foi feito, infelizmente. RGE. Que coisa braba, que coisa triste. O Hélio que me desculpe, é meu amigão, Rafael. Mas não tem outro jeito. A gente vai ter que dar-lhe pau. Eu não posso mandar mensagem para um responsável de uma empresa e não ter retorno. A RGE foi privatizada quando era CE, em 1997, pelo governo Antônio Brito. E a privatização, ela sempre traz melhorias. Esse é o discurso. Pois a RGE faz o mesmo trabalho que a CE Equatorial, que também é uma empresa privada e entrega um péssimo trabalho em Porto Alegre e na região de Porto Alegre. Então chegamos a um acordo. Privatizar não é um bom negócio. Corsa, mais uma empresa que foi privatizada. Em 2021 teve a votação e ela foi privatizada em 2023. E eu quero ler alguns nomes e fazer uma pergunta para a comunidade de Capela. Você se lembra em quem votou na última eleição para deputado? O deputado federal mais votado de Capela de Santana era secretário dos Transportes em 2016, quando assinou a vinda das concessões de pedágio para o Rio Grande do Sul. E um deputado estadual mais votado em Capela de Santana, do mesmo partido, diga-se de passagem, está lá na lista de quem ajudou a privatizar a Corsã. Rodrigo Maroni, do PV, Aloysio Klasman, do PTB, Dilceu Franciscon, do PTB, Elisandro Sabino, do PTB, Kelly Moraes, do PTB, Luiz Augusto Lara, do PTB, Eric Lins, do Democratas, Adolfo Brito, do Progressistas, Hernani Polo, do Progressistas, esse mesmo senhor que é vice-governador, que é candidato a vice-governador, Frederico Antunes, do PP, esse senhor também é candidato a senador, Issur Kok, PP, Progressistas, Marcos Vinícius, Progressista, Sérgio Turra, Progressistas, Neril Carteiro, Solidariedade, Rui Garay, PSL, Tenente Coronel Zuco, PSL. Tenente Coronel Zuco, PSL? Esse nome me lembra alguma coisa. Zuco. Pensem aí. Vilmar Lourenço, PSL. Fran Somense, Republicanos. Sérgio Pérez, Republicanos. Gaúcho da Geral, PSD. Beto Fantinel, MDB. Carlos Búrigo, MDB. Clair Kuhn, MDB, Gilberto Capuani, MDB, Vilmar Zanquim, MDB, Faisal Caran, PSDB, Matheus Vesp, PSDB, Pedro Pereira, PSDB, Zilá Brittenbach, PSDB, Fábio Osterman, Novo, Giuseppe Riesgo, Novo, Paparico Bach, PL, Iane Ortiz, Cidadania. Não votou o querido presidente da Assembleia Legislativa da época, Gabriel Souza. Gabriel Souza também é candidato a alguma coisa esse ano. Então, capelenses, o que eu quero dizer com isso? Que o Partido dos Trabalhadores, o PDT, o PSOL, o Thiago Duarte, do Democratas, o Dalciso Oliveira, do PSB, o Elton Weber, do PSB, e o Ayrton Lima, do PL, foram pessoas que votaram contrários à privatização da Corsã. Nós temos que pensar isso para a gente não cometer o mesmo erro esse ano, da gente votar em pessoas que vão nos prejudicar no futuro. Pois sim, eles são responsáveis pela Corsã hoje estar vindo na tua casa e dizendo que tu não vai ter mais um poço que tu já tem há 30 anos. Seria isso justo, senhores e senhoras? O deputado mais votado trazer o pedágio, o deputado mais votado trazer a privatização da Corsã. Audiência pública. Como o nosso executivo gosta tanto de audiência pública, mas não gosta de convidar os vereadores, e aqui fica a minha solidariedade aos vereadores da base, que infelizmente não foram convidados aí na audiência pública hoje, lá no bairro Divisa, uma audiência pública extremamente importante, principalmente para o pessoal do interior, que traz um tema extremamente importante, que é o abigeato. As pessoas estão com medo. Nós não temos segurança no interior. As pessoas estão com medo. Vou eu também sugerir uma audiência pública nessa casa, que é a audiência pública, já pedi ao nosso diretor, a audiência pública sobre o transporte público de Capela de Santana. Vocês sabem quantos quilômetros uma pessoa que mora no Primavera caminha? 5 quilômetros. Uma pessoa que mora no Progresso, 4 quilômetros. Ah, mas eu vou só até a estação, quase 3 quilômetros. Vocês acham isso justo? Essa pessoa ela não quer nada de graça. Se vier o transporte gratuito, será fantástico. Mas se a gente tiver um ônibus que seja um preço justo, já está bom. É isso que a gente precisa. Agora, esse mesmo executivo que aceita o dinheiro do pedágio, não usa nem um real para dar isenção para os capelenses que podia dar. Isso não é o Thiago que está dizendo. É o senhor diretor da CSG que falou. Que Capela de Santana não quis dar isenção para o seu povo. Assim como São Sebastião do Caio deu. Então, nós poderíamos pegar esse valor. Vamos usar esses quase 60 mil reais por mês, que é do pedágio, já que a gente não dá isenção para o nosso povo. Vamos usar para dar para o pessoal do ônibus, lá para o Adelar, ou para outra empresa, mas uma empresa capelense, por favor, né, senhores? Para que ela possa fazer esse transporte público. Olha que ideia mirabolante que eu tive agora. Uma ideia tão simples e que não vai onerar os cofres públicos de nossa cidade. Sobre a nossa defesa civil, eu gostaria de dizer aos senhores que a gente não tem defesa civil. Não adianta a gente cobrar uma coisa que a gente não tem. Eu me solidarizo ao senhor Leomar, pois ele não tem um carro específico, ele não tem um barco à disposição, ele não tem nada. Quando a gente tem que criticar a pessoa, a gente critica. Mas quando a gente tem que onerar as pessoas dessa crítica, porque a gente não pode cobrar dele se a gente não der estrutura para ele. Por isso nós fomos atrás, juntamente com a deputada Maria do Rosário, chegará no ano de 2027 uma caminhonete, um barco, um reboque e coletes salva-vidas para a nossa defesa civil. E peço a todos os nossos queridos vereadores que também vão atrás de recursos, qualquer recurso que for, para a nossa defesa civil, que é tão importante. Porque daí sim nós vamos poder cobrar o senhor Leomar ou quem que esteja na coordenação da defesa civil de Capela de Santana. Sobre muitas pessoas estarem sem acesso à energia, gente. Muitas pessoas estão entrando via Ministério Público, pois a RGE não está fazendo algumas ligações. Então, essas pessoas, eu digo a elas para irem até o Ministério Público, irem até a Defensoria Pública e fazer um processo, que é o único método de se fazer. Pois, por exemplo, na reta do paquete, hoje a energia é muito fraca. E a gente tem que cobrar, pois não é barata a energia e precisamos de um serviço de qualidade. Muito obrigado.
1: Próximo vereador. Vereador Capelari.
3: Presidente, só faltou tempo ali na tribuna, eu tinha mais alguns pontos que eu queria falar. Diversos servidores públicos municipais me procuraram, presidente, a respeito daquela nossa indicação de aumento do vale alimentação e reposição salarial. A nossa classe está pedindo socorro. Se eu não me engano, o último prefeito que deu reajuste, ele é prefeito hoje. Mas é prefeito de Sapucaia do Sul. O último prefeito que deu reajuste no Vale Alimentação de Capela de Santana é prefeito hoje, mas é de Sapucaia. Porque Alfredo não deu. Não deu aumento. Não deu aumento em 2017, como todo mundo pensava. Não deu. Eu pesquisei, vereador. E se deu, foi R$50. Não deu. A classe pede socorro. R$300 no mercado hoje é duas sacolas. E uma reposição justa. Já que colocaram o salário de secretário de 3.800 para 9.800, eu acho que dá para dar uma reposição à altura para os funcionários de carreira do município. A classe está pedindo socorro. Muitas mensagens me agradecendo. Eu peço o apoio dos colegas vereadores aqui para defender a classe. Porque eu já entendi o que eles querem fazer, na verdade. Eles querem que os funcionários de carreira abandonem para criar contratos. Não tem outra explicação. A respeito da Corsa, de novo, eu tenho um colega deputado do PDT, que é um guerreiro e batalhador contra a Corsa. E ele está encampando uma batalha que daqui a pouco nós vamos ter que encampar, nós vereadores aqui. Ele chama-se Pompeu Filho, vereador lá de Juí, pré-candidato a deputado estadual, inclusive. Ele está numa guerra com a Corsã lá, por causa da questão dos postos, vereador. E por causa da falta de assistência. E Pompeu Filho está sugerindo, está discutindo no município de Juí a municipalização da água. Que os municípios, com um pouquinho de planejamento e organização, pode fazer. A tarifa viria todo para o município, o investimento ficaria aqui. É uma ideia para resolver esses problemas. Sobre o transporte, vereador Thiago, tu comentou. Tarifa zero, tu compra um ônibus, contrata um motorista. Qual que é o custo? É o óleo diesel e o motorista? Ah, vai ter que ter um motorista para substituir. Quantos motoristas estão de castigo lá na prefeitura? Eu posso contar. Ligeirinho eu te digo dois, três, assim, não vou falar o nome para não prejudicar. Tem lá parados. Nada contra os contratados, são excelentes profissionais. Mas tem como fazer com custo baixo. Ou faz um aporte de verba, de recurso para a empresa. O que custa ajudar com o mínimo para ajudar a empresa a transportar quem precisa? Diálogo é isso, é dar ideias, é conversar. Então seria isso por hoje. Boa noite a todos.
1: Mais algum vereador? Vereador Rafael?
4: Presidente, vamos lá. O projeto de lei 14, que está nessa casa, sobre instituir a Política Municipal de Proteção e Defesa Civil, dispõe sobre o Sistema Municipal de Proteção e Defesa Civil. Reestruturação do Fundo Municipal de Proteção e Defesa Civil do município de Capela de Santana e da outras providências. No dia de hoje até eu tive uma discussão com meus colegas que eu queria que fosse para votação, porque eu acho muito importante. Mas me chamou a atenção no meio da tarde, quando eu consegui não dar uma verificada artigo por artigo, porque também passa de 50 e poucos artigos, se eu não me engano. Não, passa de 70 artigos numa lei. Algumas coisas que realmente a Defesa Civil vai ter que, nós vamos ter que aprovar esse projeto, só que a redação de alguns pontos me preocupa muito, porque nós vamos causar um transtorno para quem já está consolidado. E até peço para os colegas, meus colegas vereadores, que lê com atenção esse projeto e até mesmo leva até o Executivo essa preocupação, porque é algo que nós vamos ter que debater, porque vai modificar a planta urbana do município de Capela de Santana. E até mesmo licenciamento de algumas questões de alguns prédios. Estou aqui falando licenciamento porque eu sei que o Felipe tem conhecimento nessa área. Artigo 34. O titular da Defesa Civil terá o status secretário municipal, será a autoridade municipal constituída para responder pelas questões de proteção e defesa da civil. Queria dizer que até mesmo tem algum entendimento de algum outro colega que o poder de polícia para um agente da Defesa Civil seria inconstitucional. Eu acho que é algo que tem que acontecer, no meu ponto de vista, algo que tem que ter, porque tem uma tragédia. Artigo 36. Autoriza a autoridade de defesa civil diretamente ou por seus agentes atuar e aplicar medidas administrativas por infração prevista na lei. Então, o agente da defesa civil vai poder atuar e aplicar multas. O poder de polícia que eu gostaria que um agente da defesa civil tivesse é que chega lá na casa do vereador Valmir e ele não quer sair numa enchente. Isso é algo que acontece, ele é resistente. Ele tem o poder de polícia, dizer, olha, seu Valmir, o senhor vai sair daqui, porque senão o senhor vai morrer afogado e eu não vou voltar de madrugada para mim morrer afogado junto. Isso acontece numa tragédia. E eu acho que é o poder de polícia. Mas agora, daqui a pouco, nós vamos estar e esse poder de polícia vai chegar mais longe aqui dentro do projeto. Permitiu o coordenador solicitar apoio de Força Federal, Estadual e Municipal para garantir o exercício do poder de polícia administrativo. Isso também estou de acordo. Colocar o coordenadoria e planejamento do município a fiscalização e análise de risco. Vai chegar num prédio já consolidado, ele vai fazer uma análise de risco? Ah, então ele vai ser arquiteto ou engenheiro? E aqui eu quero deixar bem claro que eu não estou falando do coordenador que está aqui, que até eu parabenizei ele, mas a gente está criando algo, uma legislação que vai inviabilizar o município. Eles podem chegar na Estação Azevedo e fechar todos os prédios. Eu sou morador ali, nasci ali. Nenhum tem mais de 30 metros do arroio, que é um dos principais riscos de uma APP, não é, vereador? Nos empreendimentos com risco de acidentes e desastres, o município deverá analisar os pedidos de licenças prévias, licenças de instalação, classificar o risco, dano de potencial e a coordenadoria emitir parecer sobre LI, LO e LO, LI, LO e LP. Ele vai ter mais poder que a Secretaria do Meio Ambiente. Ele não é técnico para isso. Eu não estou falando de uma pessoa específica, mas o projeto ele está direcionando para inviabilizar qualquer outra construção no município. E nós, vereadores, somos eleitos para legislar e fiscalizar. Isso aqui nós temos que estar atento. Nós temos que cuidar o que nós vamos aprovar. E sabe o que me causa uma estranheza? Que nós temos que aprovar isso logo. Porque o município deixou de captar recurso que está aqui, ó. Governo do Estado autoriza repasse de recursos para a Defesa Civil de 138 municípios gaúchos via fundo. Nós não temos fundo. E por isso que a gente não captou. E mais um motivo que a gente não captou, não fez a captação de recursos. E daí eu vou para um cara que é muito piadista, às vezes ele gosta de botar uma charada no Instagram, que tem especialista aqui dentro. Realmente tem. Em 2023 e 2024 nós não tivemos laudo da Defesa Civil decretando emergência, ou emergência, aqui emergência ele deve ter decretado. Estão decretando calamidade. E isso impediu no município de receber. E no meu ponto de vista, a calamidade poderia ser emitida naquele momento por causa da localidade do paquete. E até mesmo a gente ficou fora de programas habitacionais. Tem um município vizinho que está captando 500 casas. Nós não estamos falando em 5, é 500. E eu sei bem como é que funciona. Então, eu quero pedir para os colegas... E hoje de tarde, tá, os vereadores aqui que me acompanham, vereador Júlio, vereador Capelari, que chegou semana retrasada, o vereador Dirceu, o vereador Thiago, eu discuti para nós aprovar hoje e eu cogitei de assinar junto com os outros vereadores para colocar em emergência, colocar em pauta, porque eu acho fundamental o fundo. Mas agora a legislação que está sendo aqui, nós vamos inviabilizar principalmente alguns pontos do nosso município, principalmente Passa em Arroio, Estação Azevedo, os trilhos, e nós não estamos falando só de comércio, vai ser de moradias. Então eu já pedi para o jurídico dessa casa rever a questão também da colocação de prática dessa legislação, respaldar quem já é consolidado para a gente não ter percas. Não é percas. Imagina tu chegar num prédio consolidado há 30 anos e dizer, não, tá dentro ali. Tu vai ter que manter um plano de contingência, vereador. Um empreendedor que tem perto de uma área de risco, a cada 6 meses vai ter que ter um plano de contingência atualizado. O empreendedor já não aguenta mais pagar o aluguel, não aguenta mais fazer um monte de magia, tu tem que ter um plano de contingência atualizado. Então isso é preocupante para mim, ficou muito preocupante e sou muito favorável, porque isso aqui que nós estamos perdendo recurso. O município de Portão captou 200 mil reais porque tinha fundo. O município de Montenegro, 250 mil reais porque tinha fundo. O município de Parecida, 200 mil reais porque tinha um fundo. Santa Rita, 250 mil reais porque tinha um fundo. Só nós que não captamos porque nós não temos fundo. Então nós temos que, no mesmo tempo de acelerar esse projeto, ter um cuidado para não inviabilizar o nosso município e principalmente as áreas consolidadas. Então é isso que eu queria deixar na noite de hoje, que me preocupou muito. Fora a questão de RGE, fora a questão de Corsã, a PL 14, eu queria ter comentado isso na tribuna, porque quem está à frente do município sempre tem uma grande dificuldade que às vezes nós vereadores não enxergamos, que o dia a dia do executivo é diferente do legislativo. Então eu quero sempre, quando eu puder apoiar, que as medidas ser positiva, eu vou estar aqui para apoiar. Só que infelizmente, desse formato que está aqui, nós temos que pensar em quem já está consolidado, quem daqui a pouco vai querer empreender no município de Capela, se o coordenador da Defesa Civil vai ter que ir lá emitir um laudo, além de passar pelo meio ambiente, vai ter que passar pela coordenadoria da Defesa Civil, se é uma área de risco, mapa de geográfico, está aqui, está pedindo que vão criar um mapa geográfico e pede 180 dias para colocar em vigor a lei. E eles estão cobrando 90 para o empreendedor. O município pede 280, para o empreendedor 90. É uma diferença muito grande e essa realidade nós temos que adequar aqui. E eu acho que pode ser adequado para a semana que vem a gente estar votando aqui e o executivo poder captar dinheiro para esse fundo e poder ajudar nos próximos eventos climáticos que vai acontecer. Vai acontecer. Então esse é o recado que eu deixo e essa semana estou totalmente à disposição para nós sentar junto com o executivo, junto com o jurídico e resolver essa questão do fundo. Na noite de hoje seria isso.
1: Mais algum vereador? Vereador Capelari?
3: Vereador Rafael, me coloca à disposição para ajudar a entender melhor esse estudo, esse projeto de lei, que é bem complexo, assim como o outro que nós tiramos, pedido de vistas. E convido os demais vereadores, de repente o vereador Felipe, que tem conhecimento específico na área, se puder dar um apoio. Convidar o secretário de Educação, se quiser participar junto. Nós estamos abertos para o diálogo.
1: Mais algum vereador? Vereador Valmir?
0: Não dá para deixar de passar sobre falar sobre a nossa Corsã, os responsáveis pelo nosso município. Vários e vários dias a falta de água, e sem dizer uma água que sabemos que vem do rio Caí. Falo mal dos nossos poços artesianos, mas a única água boa que nós temos no município é a água dos nossos poços, né? Tivemos nesse fim de semana várias e várias ligações. Travessa Marco Rufino, pessoal tudo sem água. Loteamento do Adão ali, loteamento novo ali perto do seu Adão. Pouca gente usa água, mas não tinha água. Bairro Imigrante, imagina o dia que o Bairro Imigrante ter Corsã. Se já não conseguem ter água para poucas pessoas que usam Corsã. Sem dizer a RGE, a falta de luz. A Rua Manuela de Oliveira, temos relato de 2, 3 dias sem luz. Isso é preocupante. Aí o caminhão vem, em 2 minutos puxa o braço e a luz volta. Isso não dá para admitir no nosso município. Precisamos sim que a RGE tome providência quando falta essa luz, porque é uma necessidade para o nosso povo. Falamos em roubos de gado, mas no bairro Imigrante tem registro já aqui na Polícia Civil, ali na Brigada. Dá para acreditar, pessoal, roubos de placas de pare estão roubando no bairro Imigrante. Ruas que têm placas de pare, roubada. Já estão olhando nas câmeras para descobrir quem é os responsáveis. Então, o pai de família que está acompanhando hoje à noite, que tem filhos, que tem pessoas, dê uma olhada em suas casas, o que está acontecendo. Que não dá para admitir que aconteça roubo de placa de pare no bairro Imigrante, mas está acontecendo. E vamos precaver, vamos tentar ver o que pode fazer para ser melhorado. Por hoje é só, meu muito obrigado.
1: Mais algum vereador? Vereadora? Bom, viva o dia 11 hoje, né? Comemorando hoje o dia 11. Pena que a gente não pôde comemorar lá olhar aquela reunião tão importante que a gente queria ir, né? Mas pode ser que o prefeito relembre, né? Ver essas coisas para os vereadores estar presentes, não só nós, da base, da situação. Ficamos tristes não poder ir lá. Que sabe o carinho enorme que a gente tem por Capela de Santana, principalmente aqueles agricultores que precisam e merecem de uma atenção, de uma estrada, de um monte de coisa. E agora imagina roubando o gado deles. Vai tiver um registro de carro também, Vomir, ali no mercado também, que roubaram um carro ali. No mercado do Ilha, lá em cima. Vai te ver com câmera e tudo. Então, e a nossa brigada e a civil aqui é boa, gente. Esse trabalho mesmo. Graças a Deus, não temos que reclamar da nossa polícia. Agora, a gente viu ali o comentário da parada ali na esquina do Camarão, né? O famoso Camarão ali. Poxa, temos que fazer logo isso aí, né? Eu acho que nem precisava uma indicação nessa casa que todo mundo está vendo que não tem parada sobre os ônibus. Isso é uma ideia boa, Tiago. Tirar do pedágio e trazer os ônibus para dentro do município. Tem como fazer. Um motorista, um óleo diesel, um ônibus. Tem como fazer. Não precisa nem comprar zero, para comprar até usado, depois vai renovando, né? Se não pode comprar um zero, tem certeza que toca. Eu já toquei em empresa de ônibus, eu sei como é que é. Só que uma coisa eu quero te dizer, Tiago. Não adianta trazer um transporte público sem fazer as estradas. Nós estamos com um problema nas estradas dos escolares. Tu imagina o município com um ônibus assim. Então a gente tem que primeiro fazer os trajetos escolares e arrumar ele. Muitas vezes até ponte as crianças correm risco de vida, igual o vereador falou aí. Então está na hora de nós rever muitas coisas. Quero mandar um abraço para o nosso Partido 11, estou feliz com o 11, né? Eu tenho o Partido 11 não para se beneficiar, eu tenho o Partido 11 para trabalhar para as pessoas e é o que eu estou fazendo. Quer dizer, Miguel, tu fez muita falta aqui para nós, tu estava sempre com a caminhoneta ajudando as pessoas e eu tenho certeza, se a administração hoje botar a mão na consciência, eu duvido que eles dormem pensando em ti na Defesa Civil, o único que saía ajudar, não interessava se a oposição, a situação, não tinha isso contigo. Tu ia ajudar e muitos relatos no Face te elogiando. Hoje, nós, vereadores, temos que estar na rua, vetar a Defesa Civil. Defesa Civil tem que estar na rua, tem que estar uma programação de obra e vou reclamar sempre, vou falar, quero ou não quero aceitar. Não estou botando culpa em secretário de Defesa Civil. Estou botando culpa em todos, que todos deviam estar ali. Mais algum vereador? Não havendo mais nada para se tratar, desde já agradeço a presença de todos e convido todos para a próxima sessão ordinária, que será realizada dia 18 de agosto de 2026, às 19 horas, e dou por encerrado a sessão.

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2: 2 horas e 52 minutos.

0: Vasco quebrou.
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2: 3 horas e 16 minutos.

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3: 3 horas. E 25 minutos.

3 horas e 31 minutos.

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2: 3 horas e 48 minutos.

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Esta é a rádio. 3 horas e 55 minutos.

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2: 4 horas e 14 minutos.

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4: 4 horas e 23 minutos.

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2: 4 horas e 30 minutos.
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2: 4 horas e 50 minutos.

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0: 4 horas e 55 minutos.

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0: 5 horas e 11 minutos.

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3: 1, 2. 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
1: Cinco horas e 34 minutos.

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2: 5 horas e 58 minutos.

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0: É, você mesmo. Eu tenho uma palavra pra você.
1: Deus tá vendo a tua luta, o teu choro ele escuta. Então não perca a tua fé.

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3: 6:29.
4: A palma na mão, galera! 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
2: 6 horas e 39 minutos.

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2: Está no ar a Voz do Brasil. As notícias do governo federal que movimentaram o país no dia de hoje.
3: Olá, boa noite.
1: Boa noite para você que nos acompanha em todo o país.
3: Quinta-feira, 13 de agosto de 2026.
1: Vamos aos destaques do dia.
3: Brasil registra mais de 62 milhões de empregos formais no mês de junho.
1: Dados são da RAIS, a Relação Anual de Informações Sociais, que é divulgada mensalmente. Graziele Bezerra.
4: Do total de empregos registrados em junho, a maior parte ficou com os trabalhadores seletivos e temporários, responsáveis por 48 milhões de vínculos.
3: Operação Arena. Investigação apura sonegação fiscal e lavagem de dinheiro na exploração de apostas de cota fixa e jogos de azar.
4: São trabalhadores seletistas e temporários, responsáveis por 48 milhões de vínculos.
3: Operação Arena. Investigação apura sonegação fiscal e lavagem.

0: adimplentes.
1: Estratégia oferece condições mais favoráveis a trabalhadores informais que estão com dívidas em dia. Luciana Vasconcelos.
2: A medida permite contratar uma nova operação de crédito para quitar integralmente a dívida anterior.
0: Hoje, na apresentação da Voz do Brasil, Mariana Jungmann e Luciano Seixas.
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0: Mais de 62 milhões de vínculos de emprego ativos.
1: E o quadro do quadro do mercado formal do país em junho, segundo dados divulgados hoje.
0: Os números fazem parte da RAIS, levantamento que era realizado uma vez por ano e agora está sendo divulgado mensalmente.
2: Segundo os dados divulgados nesta quinta-feira, no mês de junho foram registrados 62.891.209 vínculos de trabalho ativos no país. Cerca de 164 mil a mais do que o registrado no mês anterior, maio. No acumulado do primeiro semestre, o aumento no emprego formal foi de 3,6% em relação a dezembro de 2025, com 2 milhões e 200 mil novos vínculos. Do total de empregos registrados em junho, a maior parte ficou com os trabalhadores seletistas e temporários, responsáveis por 48 milhões de vínculos. Em seguida, vem os agentes públicos, ocupando 14 milhões e 300 mil postos, e as demais categorias com cerca de 430 mil vínculos ativos. O setor de serviços foi responsável pelo maior número de oportunidades, como explica Paula Montanher, subsecretária de Estatísticas e Estudos do Trabalho do Ministério do Trabalho e Emprego.
3: Todos os setores cresceram. O grupo que mais cresce é o grupo que a gente chama de serviços. Uma parte grande desses empregos são na administração pública, defesa, seguridade, educação e saúde.
2: Até junho, os dados da RAIS, a Relação Anual de Informações Sociais, eram divulgados uma vez por ano. Agora, o relatório é publicado mensalmente e traz também recortes como sexo, raça, cor e escolaridade. As mulheres, por exemplo, ocuparam mais de 29 milhões dos empregos em junho, cerca de 46% do total, um crescimento de 5,7% em relação à quantidade de postos que elas ocupavam em dezembro do ano passado. A RAIS também mostra um mercado de trabalho cada vez mais jovem e diverso, com maior presença de pessoas pardas e pretas em empregos formais e o crescimento nos vínculos de trabalhadores com até 24 anos de idade. Para o ministro do Trabalho e Emprego, Luiz Marinho, muitos jovens buscam a segurança da consolidação das leis trabalhistas.
4: Muita gente quer a segurança da CLT, quer o direito às férias, 13º, fundo de garantia, participação dos resultados. O que não quer, eventualmente, é salário baixo. Não quer um ambiente estressante. Não quer um ambiente assediador.
2: Em junho, a região sudeste liderou o emprego formal, sendo responsável por 47% dos postos de trabalho do país, com 29 milhões de empregos. Reportagem Graziele Bezerra.
1: Quem tem uma dívida e está em dia com os pagamentos também pode renegociar os valores.
0: Está disponível uma modalidade de crédito para essas pessoas, com juros de até 1,99% ao mês.
1: Saiba quem pode participar e um alerta: cuidado com os golpes que usam o nome do programa.
2: Já está funcionando modalidade de crédito voltada a trabalhadores que estão adimplentes ou com pequenos atrasos em suas dívidas junto a instituições financeiras. O crédito é voltado a trabalhadores informais, sem vínculo pela CLT. Não atende servidores públicos ou quem receba aposentadoria ou pensão do INSS. A medida permite contratar uma nova operação de crédito para quitar integralmente a dívida anterior. Quem explica é o secretário de Reformas Econômicas do Ministério da Fazenda, Regis Dudena.
5: Para pessoas que não têm acesso a essas linhas de consignado, a essas linhas baratas, que tomaram crédito, aí um crédito pessoal, sem garantias, normalmente créditos caros, e que estão pagando. Então são pessoas que, como o nome diz, né, desenrola adimplentes, são pessoas que estão adimplentes, que estão pagando essa sua conta, que estão atrasados em até no máximo 90 dias, mas já pagaram aí pelo menos 4 parcelas desse crédito e estão tendo aqui uma possibilidade de ter acesso a uma linha de crédito com taxas baixas, até no máximo 1,90.

0: R$ 59,00 por mês e vão poder diminuir a parcela que ela vem pagando mês a mês dessa dívida.
1: Também há possibilidade de contratação de crédito adicional de até 50% do saldo devedor da operação original, desde que a nova prestação não ultrapasse 90% do valor da parcela anterior. Ao contratar a operação, o beneficiário concorda com o bloqueio do CPF para apostas em plataformas de bets por 6 meses. O secretário Regis Dudena, do Ministério da Fazenda, alerta que a contratação deve ser feita diretamente pelos canais oficiais das instituições financeiras e orienta a desconfiar de anúncios que prometem aprovação imediata, mensagens com links, cobranças de taxas antecipadas ou pessoas que se ofereçam para intermediar a negociação.
0: Primeiro passo recomendado, vá você até a sua instituição financeira, se for uma instituição financeira física que tenha lá a sua agência, vá conversar. Se for uma digital, use sempre o aplicativo daquela instituição que você já conhece, que você já tem cadastro. Cuidado para não aceitar muito ajuda de terceiros.
1: O Banco do Brasil e a Caixa Econômica já estão aptos a operacionalizar a modalidade de crédito. Outras instituições financeiras poderão aderir ao programa nos próximos dias. Os interessados devem procurar as suas instituições financeiras para se informar se estão participando do programa. Com locução de Luciana Vasconcelos, reportagem de Pablo Mundim.
2: A Polícia Federal investiga um grupo acusado de crimes financeiros em exploração de jogos de azar e apostas esportivas, as chamadas bets.
3: Foram cumpridos mandados de busca e apreensão em 5 estados e o bloqueio de até R$ 1 bilhão dos envolvidos no esquema.
4: A Operação Arena apura a atuação de grupo empresarial em supostos crimes de sonegação fiscal, evasão de divisas e lavagem de dinheiro. A investigação identificou indícios de utilização de uma complexa estrutura societária e financeira, mantida no Brasil e no exterior, com o objetivo de conferir aparência de legalidade a operações relacionadas à exploração de apostas de cota fixa e de jogos de azar. De acordo com o secretário especial da Receita Federal, Robson Barreirinhas, o grupo iniciou a atividade na Paraíba em 2012.
5: Foi ampliando essa atividade, utilizando-se de um sofisticado esquema para ocultação de recurso, para lavagem de dinheiro, para evasão de recursos.
4: A investigação também identificou possíveis indícios de omissão de rendimentos e de sonegação de impostos. O secretário da Receita Federal, Robson Barreirinhas, destaca os prejuízos para o país.
5: As bets, elas se tornaram uma doença social no Brasil. E quando se fala de bets ilegais, esse problema é exponencialmente aumentado, porque a bet legal não tem nem mesmo a regulação que hoje existe no Brasil. Não existe, por exemplo, impedimento para crianças joguem em bets ilegais. Não há as ferramentas de autoexclusão, de autolimitação que foram impostas para as bets legais, prejudicando ainda mais a população brasileira.
4: O ministro da Fazenda, Dário Durigan, disse que as atividades da empresa no país já foram suspensas.
6: A gente já tem uma medida cautelar que suspende a atuação dessa empresa dentro de um processo de fiscalização que já vinha acontecendo com troca de informação entre as demais autoridades. A gente tem conseguido viabilizar esse combate criminal que envolve lavagem de dinheiro, envolve ocultação de patrimônio dessas empresas.
4: Ao todo, foram cumpridos 17 mandados de busca e apreensão em 14 localidades, nos estados da Paraíba, Sergipe, São Paulo, Rio de Janeiro e Paraná. A decisão também prevê a apreensão de bens e valores até o limite aproximado de R$ 1 bilhão. Reportagem Luana Karen.
2: Estão públicas mais de 2.000 páginas que autorizam 85 empresas de apostas a funcionarem no país.
3: A iniciativa faz parte da política de transparência ativa da Secretaria de Prêmios e Apostas, de acordo com o ministro da Fazenda, Dario Durigan.
6: Os principais documentos de todos esses processos já estão disponíveis, tanto documentos que embasam origem de recursos, quanto documentos da avaliação jurídica e até o documento que é o relatório final da nossa avaliação, que tem ali o contexto geral, quem são os sócios, qual é o ramo de atuação da empresa, qual é o negócio da empresa. Isso fica agora para todas as empresas que pediram autorização, isso fica público, cumprindo com esse compromisso de transparência ativa.
2: A publicação dos documentos está sendo realizada de forma gradual e sem comprometer a proteção das informações que possuem acesso restrito.
3: Ainda de acordo com o ministro Dario Durigan, cerca de 5 milhões de contas estão impedidas de fazer apostas no país.
2: Os bloqueios incluem 3 milhões de beneficiários de programas sociais.
3: Os dados podem ser encontrados na página do Ministério da Fazenda em gov.br/fazenda.
2: As vendas do comércio varejista cresceram 0,5% em junho, na comparação com maio.
3: Os dados são da pesquisa mensal de comércio divulgada nesta quinta-feira pelo IBGE.
7: O volume de vendas do comércio varejista teve um aumento de 0,5% no mês de junho em relação ao mês anterior. Mas a média para o trimestre encerrado em junho foi negativa em 0,3%. Entre as atividades com alta estão outros artigos de uso pessoal e doméstico, hipermercados, supermercados, produtos alimentícios, bebidas e fumo, móveis e eletrodomésticos e artigos farmacêuticos, médicos, ortopédicos e de perfumaria. Entre as atividades em queda estão livros, jornais, revistas e papelaria, tecidos, vestuário e calçados, combustíveis e lubrificantes. O gerente da Pesquisa Mensal de Comércio, Cristiano Santos, explica os resultados.
8: Então, das 8 atividades pesquisadas, 4 ficaram no campo positivo. O principal setor que teve crescimento foi de outros artigos de uso pessoal e doméstico. Ali tem resultados de vários nichos, dentre eles de lojas de departamentos, lojas de brinquedos. E teve, então, um crescimento, o topo ali, o que mais cresceu. O que mais caiu, né, dessas 8 atividades foi a atividade de tecidos, vestuário e calçados.
7: Na comparação com junho do ano passado, o volume de vendas no varejo aumentou 2,9%. No acumulado do ano, a alta é de 1,9%. Reportagem Luciana Colares de Holanda.
2: A estimativa para a produção de grãos na safra 2025-2026 deve ultrapassar 360 milhões de toneladas.
3: Segundo um levantamento divulgado hoje pela Conab, a Companhia Nacional de Abastecimento, se confirmado, o volume representa 8 milhões e 500 mil toneladas a mais do que no ciclo passado.
2: O milho e a soja juntos devem compor 90% do total da safra, como explica Silvio Porto, presidente da Conab.
9: Nós temos aqui 180,5 milhões de toneladas de soja, 143 milhões de toneladas de milho. A primeira safra de milho, que foi a grande recuperação, fez com que nós tivéssemos um aumento bastante expressivo. Nós saímos de 24,9 milhões de toneladas na safra anterior para quase 30 milhões.
3: Dentre os produtos de inverno, o trigo deve registrar 5 milhões e 800 mil toneladas.
2: A estimativa representa a redução de 26,2%, principalmente por conta das chuvas no sul do país, como detalha o presidente da Conab, Silvio Porto.
9: O que nos preocupa é a questão do trigo. Nós tivemos uma queda muito acentuada de produção, de área no caso, além dessa queda muito significativa da área, serão as condições de chuva, né, em função do El Niño. Isso principalmente no Rio Grande do Sul poderá comprometer a qualidade desse trigo que será colhido nesse período.
3: Quem recebe ou utiliza Vale Alimentação e Vale Refeição deve ficar atento às regras para o uso desses benefícios.
2: A regulamentação, feita no final de julho, amplia a aceitação dos cartões, reduz custos para os estabelecimentos e reforça que os valores devem ser usados apenas na compra de alimentos e refeições.
3: Confira na reportagem como essas regras se aplicam a trabalhadores e estabelecimentos.
10: Localizado em um shopping de Brasília, o restaurante do empresário Pedro Mendonça faz parte de uma rede especializada em frutos do mar com mais de 30 anos de história. O comércio foi fundado pelo seu pai nos anos 90 e de lá para cá passou por adaptações. Entre elas, a variedade nas formas de pagamento. Segundo Pedro, oferecer o Vale Refeição como uma das alternativas ajuda a atrair novos clientes e facilita o acesso do público ao negócio da família.
11: A pessoa que usufrui desse vale refeição, ela ganha crédito, ela tem que usar ele Então ela dá preferência para usar, de fato, em restaurantes que ela possa aproveitar esse crédito. Então eu vejo mais como o principal benefício é essa possibilidade de ter novos clientes.
10: Instituídos há mais de 50 anos por meio de lei, o Vale Refeição e o Vale Alimentação fazem parte do Programa de Alimentação do Trabalhador, o PAT. Os benefícios oferecidos pelas empresas aos colaboradores funcionam como um crédito para garantir uma alimentação adequada. Neste ano, um decreto estabeleceu novas regras para o programa. A principal mudança, de acordo com Rogério Araújo, coordenador do PAT do Ministério do Trabalho e Emprego, é o estabelecimento do teto de 3,6% nas taxas cobradas pelas operadoras sobre as transações. A medida acaba com as cobranças de tarifas elevadas que muitas vezes inviabilizavam a adesão de estabelecimentos às bandeiras de cartão.
12: Por isso a limitação das taxas e o prazo de liquidação é tão importante. Esses estabelecimentos comerciais menores, restaurantes pequenos, supermercados de bairro, esse estabelecimento não vai mais precisar usar o capital de giro para fazer essa movimentação. Ele vai ser pago ali dentro dos 15 dias e com a taxa muito mais baixa. Então ele não vai ter perda em aderir ao PAT.
10: O decreto determina ainda que as empresas emissoras que possuem mais de 500 mil usuários ativos devem adaptar até novembro deste ano seus sistemas para que os cartões de Vale Refeição e Vale Alimentação funcionem em qualquer maquininha de pagamento. Além disso, Rogério Araújo destaca que o texto reforça que os valores destinados aos auxílios devem ser utilizados exclusivamente para compra de alimentos e refeições.
12: Esse programa foi criado com a ideia de que a gente pudesse fazer uma alimentação segura para o trabalhador, uma nutrição adequada para que ele desenvolva as atividades, não tenha problemas nutricionais, evitando inclusive acidente de trabalho, faltas ao trabalho. E aí, claro, a consciência do trabalhador tem que ser também nesse sentido, de consumir o seu vale alimentação e refeição para o fim que é destinado, sem tentar fazer um uso inadequado, por exemplo, aquisição de produtos eletrônicos, ou ainda com essa venda do benefício.
10: Empresas, operadoras e estabelecimentos que descumprirem as regras estão sujeitos a sanções administrativas, com multas que variam de 5 mil a 50 mil reais. Quem descumprir a regulamentação também pode perder benefícios fiscais previstos na legislação. Reportagem Gabriela Noronha.
2: Estão abertas as inscrições para cursos de detecção precoce de câncer na atenção primária.
3: São 7 cursos online e gratuitos voltados para equipes de saúde.
2: O foco das capacitações está na prevenção e no diagnóstico rápido dos tipos frequentes da doença.
13: Profissionais da atenção primária à saúde podem se inscrever para 7 cursos gratuitos e 100% online para detecção precoce do câncer. A iniciativa traz qualificações como a detecção precoce de câncer, prevenção dos fatores de risco para cânceres, rastreamento organizado, detecção precoce de câncer do colo do útero e de mama e gestão de base populacional na atenção primária. Os cursos têm matrículas abertas por prazo indeterminado. Os cursos contribuem para o fortalecimento das redes de atenção à saúde e para a qualificação do cuidado ofertado à população. Eles fazem parte de iniciativa que apoia a organização e a qualificação dos processos de trabalho das equipes que atuam na atenção primária para a detecção precoce dos cânceres e a continuidade do cuidado. Além de cursos, são ofertados materiais técnicos e educativos a profissionais e gestores. Daniele Popov para a Voz do Brasil.
2: Professores e educadores de todo o país já podem escrever projetos que usam jogos interativos em sala de aula.
3: É a primeira edição do Prêmio Desenvolvimento em Jogo do Ministério da Integração e do Desenvolvimento Regional.
14: Será realizada a primeira edição do Prêmio Melhores Práticas do Desenvolvimento em Jogo e que está com inscrições abertas até o dia 30 de agosto. A premiação é voltada a práticas de aplicação do desenvolvimento em jogo em ambientes pedagógicos por docentes e facilitadores no ensino formal e não formal. O desenvolvimento em jogo é um material elaborado para comunicar conceitos da Política Nacional de Desenvolvimento Regional através de um jogo estilo RPG. É uma maneira interativa de experiência de aprendizado. O edital contempla práticas desenvolvidas no ensino fundamental e médio, na graduação e pós-graduação em projetos de extensão universitária, instituições comunitárias, escolas legislativas, escolas de governo e atividades formativas em colegiados de políticas públicas e municípios. Serão selecionadas 30 iniciativas pedagógicas distribuídas entre 10 categorias. O resultado final está previsto para ser divulgado em 9 de novembro. Dilson Santa Fé, para a Voz do Brasil.
2: O edital da premiação está disponível em gov.br/mdir.
3: Estudantes e pesquisadores de todo o país têm até esta sexta-feira, 14 de agosto, para se inscrever no Prêmio Jovem Cientista 2026.
2: A premiação busca estimular projetos com soluções inovadoras usando inteligência artificial.
15: Foi observando a rotina dos castanheiros no Vale do Javari, no Amapá, que a estudante Manuele da Costa Pereira desenvolveu um kit portátil para a produção de energia elétrica a partir do sol.
16: Durante essas expedições, a gente começou a observar e a vivenciar o dia a dia deles em campo. E aí, a partir disso, a gente começou a pensar sobre alternativas para melhorar a qualidade de vida deles, né? Que eles não tinham o básico nem para iluminar o acampamento à noite. Ou quando tinham, eram geradores movidos a óleo diesel, que são pesados e poluentes também. Esse kit ele funciona como um mini gerador de energia elétrica a partir do sol.
15: Foram 2 anos trabalhando no projeto no Instituto Federal do Amapá. O empenho deu resultado e Manuele ganhou o Prêmio Jovem Cientista na categoria Estudante de Ensino Superior. Jovens pesquisadores interessados em seguir os passos de Manuele e concorrer ao prêmio têm até o dia 14 de agosto para inscrever projetos. O tema desta edição do Jovem Cientista é Inteligência Artificial para o Bem Comum. A ideia é que estudantes e pesquisadores apresentem projetos que explorem o potencial da IA para a solução de problemas reais, como melhoria de serviços públicos, ampliação do acesso à saúde e educação, inclusão digital e sustentabilidade ambiental. O presidente do Conselho Nacional de Desenvolvimento Científico e Tecnológico, o CNPq, vinculado ao Ministério da Ciência, Tecnologia e Inovação, Olival Freire Júnior, destacou a importância da premiação.
17: A particularidade desse prêmio, que é um prêmio para tentar fisgar um jovem promissor. Então, não é o prêmio para o pesquisador já consolidado. Então, é uma tentativa, nos mantendo na questão do futebol, de você olhar para a divisão de base e dizer, aquele ali tem futuro.
15: Podem se inscrever para o Prêmio Jovem Cientista estudantes do ensino médio, superior, mestrado ou doutorado. Também são aceitas inscrições de mestres e doutores já formados, com idade até 39 anos. Reforçando, as inscrições vão até o dia 14 de agosto e podem ser feitas pelo site jovemcientista.cnpq.br. Com locução de Thaís de Araújo, reportagem Luana Karen.
3: Termina amanhã o prazo para que os candidatos pré-selecionados na segunda chamada do ProUni, o Programa Universidade para Todos, comprovem as informações da inscrição.
2: Os documentos devem ser apresentados diretamente na instituição de ensino para a qual o estudante foi selecionado.
3: Para saber mais, acesse acessounico.mec.gov.br.
2: E essas foram as notícias do Governo Federal.
3: Uma realização da Secretaria de Comunicação Social da Presidência da República.
2: Com produção da empresa Brasil de Comunicação.
3: E agora com as notícias do Poder Judiciário e do Congresso Nacional. Boa noite.
2: Boa noite para você. Até amanhã.
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20: Supremo Tribunal Federal confirma a decisão liminar do ministro Flávio Dino, que reconhece a omissão do Congresso Nacional na regulamentação da mineração em terras indígenas.
21: STJ afasta a prescrição em ação indenizatória sobre os crimes de maio. Pedidos serão analisados pela Justiça Paulista.
20: TSE condena vereador por violência política contra colega mulher.
21: Boa noite, eu sou Arthur Filho.
20: E eu sou Walter Lima.
21: Supremo Tribunal Federal confirma a decisão liminar do ministro Flávio Dino, que reconhece omissão do Congresso Nacional na regulamentação da mineração em terras indígenas.
0: O caso concreto envolve o território Cinta Larga, que abrange cerca de 2 milhões e 700 mil hectares, localizados na divisa entre os estados de Rondônia e Mato Grosso. Marta Ferreira.
1: A Constituição não impede que haja mineração em territórios indígenas, mas condiciona isso à autorização do Congresso Nacional, à consulta às comunidades afetadas e à garantia de participação nos resultados da atividade. Até o momento, no entanto, o Legislativo não definiu as regras para a atividade. Diante dessa situação, a coordenação das organizações indígenas do povo Cinta Larga entrou com ação no Supremo. Em fevereiro, o ministro Flávio Dino, relator do caso, concedeu medida cautelar e reconheceu a existência de omissão inconstitucional do Poder Legislativo, entendimento que foi referendado pelo plenário do STF nesta quinta-feira.
21: Na abertura da sessão plenária desta quinta-feira, o presidente do Supremo Tribunal Federal, ministro Edson Fachin, anunciou apoio ao ministro Flávio Dino, que vem sofrendo ameaças. Vamos ouvir um trecho da fala do ministro.
22: A presidência do Supremo Tribunal Federal, em nome deste tribunal, manifesta solidariedade ao ministro Flávio Dino e reconhece que ameaças à segurança física dos ministros e familiares devem ser apuradas com rigor. A Secretaria de Polícia Judicial do Supremo Tribunal Federal colaborará com as autoridades públicas para a plena elucidação dos fatos e pela responsabilização, inclusive penal, de quem tiver praticado crimes.
0: O presidente do STF também defendeu a democracia, a Constituição Federal e as liberdades fundamentais, como a liberdade de imprensa.
21: STJ afasta a prescrição de 5 anos em ação civil pública de indenização sobre os chamados crimes de maio, ocorridos em São Paulo em 2006.
0: O processo voltará à primeira instância, que deverá analisar os fatos e os pedidos de reparação. Fátima Uchoa.
23: Os crimes de maio foram uma série de episódios violentos marcados por ataques do primeiro comando da capital contra forças de segurança e pela reação policial, que causaram mais de 500 mortes, muitas em situações não esclarecidas. Na origem, o Ministério Público de São Paulo reuniu pedidos de reparação individual e coletiva, incluindo danos, assistência, preservação da memória e medidas de não repetição. Seguindo o voto do relator ministro Teodoro Silva Santos, a maioria da primeira sessão do STJ considerou alegações de execução, sumárias, desaparecimentos de pessoas, participação ou omissão de agentes públicos e falhas nas investigações. Também considerou os compromissos internacionais assumidos pelo Brasil na proteção dos direitos humanos.
21: TSE condena vereador por violência política contra colega mulher.
0: O caso é de Nova Friburgo, no Rio de Janeiro. Fábio Ruas.
24: A vereadora Priscila Pita, do PT, foi vítima de violência política de gênero praticada pelo vereador José Sebastião Rabelo, do Solidariedade, na Câmara Municipal de Nova Friburgo. Sebastião foi condenado a 1 ano de reclusão e teve os direitos políticos suspensos. O TSE ainda declarou José Sebastião inelegível. Para o relator do caso no TSE, ministro Dias Toffoli, o vereador submeteu a colega a constrangimentos, humilhações e ameaças, com discriminação de gênero, com o objetivo de impedir ou dificultar o pleno exercício de mandato de vereadora.
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21: A você, uma boa noite.
0: E até amanhã.
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1: Eu sou Paula Groba.
2: E eu sou Humberto Pinheiro.
1: E estes são os destaques de hoje do Jornal do Senado, que começa agora.
2: Senado aprova liberação de dinheiro para socorro a vítimas de desastres naturais.
1: Redução de tributos sobre combustíveis e isenções para a Copa Feminina de 2027 são aprovadas.
2: Senado aprova mudanças em imposto para dar mais segurança ao produtor rural.
1: Boa noite.
2: Boa noite.
1: O Senado aprovou a garantia de recursos para o socorro e a assistência a vítimas de enchentes e secas no país. Senadores aprovaram um crédito extraordinário de 305 milhões de reais.
2: O dinheiro deve beneficiar cerca de 1 milhão e 600 mil pessoas. Repórter Alexandre Campos.
3: O dinheiro está sendo destinado a cobrir despesas urgentes e imprevisíveis relacionadas a ações emergenciais de socorro a vítimas, à assistência humanitária e ao restabelecimento de serviços essenciais em diversas regiões do país. O Poder Executivo justificou o pedido de gasto extra, já que o país, no início deste ano, experimentou eventos climáticos diversos, com estiagem em algumas regiões e excesso de chuvas em outras. Em comum, mortes, destruição e deslocamento forçado de pessoas, o que exigiu a liberação do dinheiro de forma emergencial. A relatora da medida provisória na Comissão Mista de Orçamento foi a senadora Tereza Cristina, do PP de Mato Grosso do Sul. Ao apresentar relatório favorável ao texto, ela chamou a atenção para a necessidade de o governo adotar uma postura preventiva, já que muitos desastres se repetem ano após ano.
4: Defesa Civil não espera. Diante de desastres que já atingiram milhões de brasileiros, socorrer as vítimas é dever do Estado, não favor de governo. O desastre é sempre uma tragédia, mas não é uma surpresa. Um país que estação após estação, precisa correr para socorrer aquilo que poderia ter prevenido, não enfrenta um problema de imprevisibilidade, enfrenta um problema de planejamento.
3: Pelo texto da MP, que segue para promulgação, 1 milhão e 600 mil pessoas devem ser atendidas com os recursos liberados.
1: Senadores também autorizaram 3 operações de crédito da cidade de São Paulo com bancos internacionais. 2 delas financiam um programa de redução da emissão de gases poluentes por meio da eletrificação de frota de ônibus. Os empréstimos serão com o Banco Interamericano de Desenvolvimento e com o Banco Internacional para Reconstrução e Desenvolvimento, num total de 496 milhões e 600 mil dólares.
2: A terceira operação será destinada ao Avança Saúde 2, programa de reestruturação da rede hospitalar do município de São Paulo. Os projetos seguem para promulgação.
1: Avançou no Senado o projeto que amplia a transparência das informações que faculdades e universidades devem fornecer aos alunos.
2: Documentos como credenciamento e autorização dos cursos deverão ser apresentados no início de cada período letivo. Repórter Rodrigo Rezende.
5: Instituições de ensino superior deverão apresentar aos alunos, de forma simples e acessível, os atos de autorização e reconhecimento dos cursos superiores oferecidos. A medida deve ser feita no início de cada período letivo. Projeto com esse objetivo, da senadora Jussara Lima, do PSD do Piauí, foi aprovado pela Comissão de Educação do Senado. O senador Espiridião Amin, do Progressistas, de Santa Catarina, apresentou o relatório favorável ao projeto feito pelo senador Confúcio Moura, do MDB de Rondônia.
6: Conferindo segurança aos estudantes quanto à qualidade da instituição e segurança quanto ao curso em que estudam ou estudaram, bem como à sociedade que terá assegurada a formação adequada dos novos profissionais. A expansão quantitativa do ensino superior tem demandado esse tipo de cuidado.
5: A instituição também fica obrigada a apresentar aos estudantes no início do período letivo os programas dos cursos e demais componentes curriculares, sua duração, requisitos, qualificação dos professores, recursos disponíveis e critérios de avaliação. O projeto segue para análise da Câmara dos Deputados.
1: E a Comissão de Constituição e Justiça aprovou o projeto que cria o Estatuto dos Cães e Gatos, com deveres para os tutores, como alimentação adequada, vacinação e proteção contra o abandono. O texto também regulamenta os animais comunitários e estabelece regras para garantir o bem-estar dos animais. A proposta segue para a Comissão de Meio Ambiente.
2: Também avançou no Senado um projeto que aumenta as penas para maus tratos e permite, em casos de crueldade praticada por crianças e adolescentes, a aplicação da medida socioeducativa de internação. Repórter Bruno Lourenço.
7: O projeto de lei inclui ações contra animais praticadas com crueldade extrema ou com potencial concreto de causar lesão grave ou morte, como nova hipótese de internação para menores de idade. A proposta também aumenta penas para maus tratos contra animais em geral. A relatora, senadora Leila Barros, do PDT do Distrito Federal, defendeu maior cuidado com os animais.
8: A vedação à crueldade, ela constitui fundamento central do direito animal brasileiro e confere proteção aos animais individualmente considerados. Essa proteção constitucional também se relaciona à dignidade da pessoa humana na medida em que a submissão de animais à crueldade degrada os próprios valores éticos que devem orientar as ações humanas e a atuação estatal.
7: O texto, que será submetido a turno suplementar de votação na CCJ, ainda aumenta a punição em casos que envolvam tortura, abuso sexual ou transmissão das agressões pela internet.
1: O Senado aprovou e seguiu para a sanção o projeto que trata da redução de tributos sobre combustíveis e isenções para a Copa do Mundo Feminina de 2027.
2: O texto também inclui isenções para a produção de fertilizantes e exploração dos chamados minerais críticos. O repórter Pedro Pincer tem mais informações.
9: O projeto prevê a redução de tributos federais sobre a importação, a produção e a venda de óleo diesel rodoviário, biodiesel, gasolina, etanol e querosene de aviação. Segundo o texto, o que o governo deixar de arrecadar será compensado pelo aumento da receita após o início do conflito entre Irã e Estados Unidos em fevereiro deste ano. A relatora, senadora Tereza Leitão, do PT de Pernambuco, destacou a importância da aprovação do texto para o setor de combustíveis em um cenário de conflito iminente entre grandes produtores.
10: Felizmente, o Brasil adotou algumas medidas, como a redução de tributos federais e a concessão de subvenções a produtores e importadores condicionadas à redução equivalente do preço de venda, que amorteceram o choque sobre os preços domésticos. No caso da gasolina e do GLP, as diferenças entre os preços pré-guerra e os atuais são inferiores a 5%. É necessário, contudo, que essas políticas se mantenham.
9: Entre as medidas para os produtores rurais, o texto reduz de 50% para 30% o limite da receita com exportação para que a empresa possa deixar de pagar o imposto sobre bens e serviços e a contribuição sobre bens e serviços. A União poderá conceder até 5 bilhões de reais em créditos fiscais para a produção de fertilizantes, matérias-primas, remineralizadores e bioinsumos entre 2027 e 2031. A proposta também prevê medidas como regras para a destinação de recursos a hospitais inteligentes de alta complexidade e benefício fiscal para a FIFA para a realização da Copa do Mundo de Futebol Feminino em 2027. O texto segue agora para a sanção presidencial.
1: E quem produz no campo pode ter mais segurança na hora de calcular o imposto sobre sua propriedade. A Comissão de Assuntos Econômicos aprovou mudanças no ITR, o Imposto Territorial Rural, para evitar que benfeitorias e investimentos feitos pelo produtor aumentem indevidamente a cobrança.
2: A proposta agora segue para análise da Câmara dos Deputados. Repórter Marcela Cunha.
11: O texto busca dar mais segurança no cálculo do Imposto sobre a Propriedade Territorial Rural, o ITR, principalmente na definição do valor que serve de base para a cobrança, que é da terra nua, ou seja, sem construções e melhorias. Autor da proposta, o senador Jaime Campos, do União de Mato Grosso, afirma que o modelo atual gera insegurança para produtores rurais.
12: O atual modelo, cálculo do ITR, ele é incoerente e injusto, vamos ser honestos aqui. O preço de mercado, lamentavelmente, às vezes não é compatível. O problema prejudica muitos produtores rurais do nosso Brasil.
11: A proposta também prevê que o ITR não seja cobrado sobre imóveis rurais invadidos quando a ocupação impedir o uso econômico da propriedade e permite que o contribuinte apresente um contralaudo técnico válido por 5 anos quando discordar dos valores usados pela Receita Federal para calcular o valor da terra.
2: Com edição de Paula Groba e trabalhos técnicos de João Lira, o Jornal do Senado fica por aqui. Acompanhe agora as notícias da Câmara dos Deputados. Boa noite.
1: Boa noite e até amanhã.
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14: Câmara cria benefício fiscal para empresas de combustíveis e fertilizantes.
15: Projeto cria fundo para financiar exportador atingido por tarifas dos Estados Unidos.
14: Plenário obriga a realização de check-ups periódicos para mulheres no SUS.
15: Deputados fixam regras para reconhecimento facial em espaços públicos.
14: Boa noite. Na primeira semana de esforço concentrado antes das eleições, os deputados aprovaram várias matérias. Entre elas, a Câmara aprovou regras para o uso de reconhecimento facial em espaços públicos, como informa o repórter Antônio Vital.
16: A Câmara dos Deputados aprovou o projeto que define regras para o uso de sistemas de reconhecimento facial por órgãos do governo e nos serviços públicos essenciais, como ônibus e metrô. O projeto, apresentado pelo deputado Rodrigo Gambale, do Podemos de São Paulo, permite o uso do reconhecimento facial em estações de metrô, trem e ônibus, no interior de composições e plataformas, nas ruas, edifícios públicos e repartições administrativas. Mas o texto prevê ressalvas. De acordo com a proposta, uma pessoa não poderá ser abordada, detida ou ter seus direitos restringidos apenas porque foi identificada por um sistema automático. Antes de qualquer medida, a identificação terá que ser conferida por uma pessoa. O mesmo vale para o envio de alertas a órgãos de investigação criminal. O texto também proíbe o uso do reconhecimento facial para perseguição de pessoas ou grupos por motivos discriminatórios, políticos, ideológicos ou religiosos. Fica ainda proibida a vigilância em massa, sem motivo específico, bem como o monitoramento de áreas sensíveis, como banheiros, vestiários e locais de culto. Já o tratamento de dados biométricos só poderá ocorrer em atividades de investigação ou segurança pública, controle de acessos a locais restritos com consentimento do titular, prevenção de fraudes, busca de pessoas desaparecidas, localização de foragidos da justiça, prevenção de atentados, apoio a ações de defesa civil ou resposta a emergências. Relator em plenário, o deputado Sinaldo Bulhões Júnior, do MDB de Alagoas, defendeu que a tecnologia pode fortalecer a segurança em locais de grande circulação e ajudar as forças policiais na localização de foragidos e de pessoas desaparecidas. Ele também argumentou que a regulamentação é necessária porque o reconhecimento facial já vem sendo usado por estados e municípios sem regras nacionais unificadas.
17: A eficácia desses sistemas é demonstrada por diversos casos recentes em que suspeitos e condenados por crimes bárbaros ficam identificados e presos pela polícia graças à tecnologia do reconhecimento facial. O sistema de reconhecimento facial e os demais meios automatizados de identificação biométrica apresentam ainda outras vantagens. Eles mostram-se dissuasórios de delitos como assédios em transportes públicos.
16: O projeto também prevê regras de governança e transparência. Os sistemas terão que manter registros de auditoria, adotar criptografia e controle de acesso às bases de dados, além de realizar testes periódicos de precisão. Obriga ainda o poder público a priorizar tecnologias certificadas em relação à neutralidade racial e a correta identificação de características físicas. A fiscalização caberá à Autoridade Nacional de Proteção de Dados, a ANPD. O projeto que estabelece regras para o uso de reconhecimento facial em espaços públicos agora será analisado pelo Senado. A Câmara de Brasília, com informações de Daniela Ilessa, Antônio Vital.
13: Educação.
15: Os deputados aprovaram proposta que impede a retenção dos recursos do fundo que financia a conectividade das escolas públicas. O governo foi contra a medida, como explica a repórter Ana Raquel Macedo.
18: O plenário da Câmara aprovou o projeto que impede que o governo retenha os recursos do Fundo de Universalização dos Serviços de Telecomunicações, o FUST. O FUST é destinado a financiar a expansão da infraestrutura de comunicações, a conectividade de escolas públicas, a cobertura em áreas rurais e remotas e a conexão de pontos de interesse público. O fundo é financiado por empresas de telecomunicações que contribuem com 1% de sua receita operacional bruta. Além de tornar os recursos do FUST não sujeitos a contenções orçamentárias, a proposta também prorroga por mais 5 anos o benefício de redução de até 50% da contribuição ao FUST para empresas do setor que investirem recursos próprios em programas aprovados pelo Conselho Gestor do Fundo. O projeto foi apresentado pelo deputado Juscelino Filho, do PSDB do Maranhão, e recebeu parecer favorável da relatora, deputada Maria Rosas, do Republicanos de São Paulo. No plenário, foi aprovado com 333 votos favoráveis e 91 contrários. A bancada do governo criticou a proposta. O deputado Tarcísio Mota, do PSOL do Rio de Janeiro, defendeu o uso do fuste para levar conexão às escolas, mas questionou os critérios para a proibição de retenção dos recursos.
19: Na hora que a gente está falando em gastos sociais, contingencia, e na hora que a gente está falando de outras coisas, como esse, que embora seja para escolas, ele é definido por um conselho gestor da própria empresa, aí não pode contingenciar.
18: Já o autor da proposta, deputado Juscelino Filho, ex-ministro das Comunicações do governo Lula, disse estranhar a falta de apoio da bancada governista. Ele disse que o fundo, criado no ano 2000, ficou mais de 20 anos sem ser usado.
20: Estamos garantindo o não contingenciamento do fuste, garantindo a sua renovação por 5 anos para que os projetos, todos os mecanismos que são aprovados no Conselho Gestor, onde tem representantes de vários ministérios, sejam executados.
18: O projeto que impede que o governo retenha os recursos do Fundo de Universalização dos Serviços de Telecomunicações, o FUSH, seguiu para a análise do Senado. Da Rádio Câmara de Brasília, com informações de Antônio Vital, Ana Raquel Macedo.
13: Justiça.
14: A Câmara aprovou o projeto que reajusta o valor das custas na Justiça Federal. Entenda a questão com o repórter Márcio Aquiles Sardi.
21: O plenário da Câmara aprovou o projeto que reajusta o valor das custas processuais cobradas pela Justiça Federal. As custas são os valores que as partes de um processo têm que pagar para cobrir os gastos com os serviços da Justiça durante um processo. Elas funcionam como uma taxa para manter o trabalho de juízes, servidores, cartórios e atos como citações e perícias. O projeto apresentado pelo Superior Tribunal de Justiça, o STJ, também cria um fundo para financiar a modernização da Justiça Federal. E esse fundo não poderá ser usado para pagar salários. A proposta define valores para as custas relativas às diversas etapas dos atos judiciais. As custas de uma ação civil, por exemplo, correspondem a 2% do valor das causas e variam de um valor mínimo de R$ 112 até um máximo de R$ 62 mil. De acordo com o projeto, os valores serão corrigidos a cada 2 anos e ficarão isentos do pagamento pessoas que ganham menos de R$ 5 mil por mês, o governo federal, estados e municípios. Também ficam isentos o Ministério Público, a Defensoria Pública e os autores de ações populares, ações civis públicas e ações coletivas. A proposta teve como relator no plenário o deputado Rubens Pereira Júnior, do PT do Maranhão. Ele disse que o reajuste do valor e a criação do fundo vão ajudar a melhorar os serviços da Justiça Federal.
20: Esse fundo vai permitir melhor aparelhamento da Justiça Federal, vai permitir maior interiorização da Justiça Federal, vai permitir que nós ampliemos a quantidade de mutirões da Justiça Federal e que, portanto, sem dúvida alguma, vem em boa hora para melhorar a prestação de serviço jurisdicional no nosso país.
21: O projeto que reajusta o valor das custas processuais cobradas pela Justiça Federal foi enviado para sanção presidencial e pode virar lei. Da Rádio Câmara de Brasília, com informações de Antônio Vital, Márcio Aquiles Sardi.
13: Transportes.
14: O plenário da Câmara aprovou punição para quem usar veículo ou embarcação para abandonar animais. O repórter Marcelo Larcher nos traz as razões para a proposta.
22: A Câmara dos Deputados aprovou o projeto que altera o Código de Trânsito e a Lei de Segurança do Tráfego Aquaviário para tornar infração gravíssima o uso de veículo ou embarcação para abandonar animais. A punição será multa multiplicada por 10 e suspensão do direito de dirigir por 12 meses. No caso de abandono de cão ou gato, a suspensão do direito de dirigir será maior, de 18 meses. Se o abandono resultar em morte, atropelamento ou lesão do animal, a multa será aplicada em dobro. Em caso de reincidência no período de até 24 meses, o motorista terá a Carteira Nacional de Habilitação cassada. As mesmas regras valerão para quem usar embarcação, como barco a motor, lancha ou moto aquática, para abandonar animais em locais como rios, lagos e represas. Relator da proposta, o deputado Fred Costa, do PRD de Minas Gerais, argumentou que o abandono de animais é uma forma grave de crueldade e que o uso de veículo torna a conduta ainda mais reprovável. Segundo ele, muitas vezes o animal é levado para um local distante, justamente para dificultar o retorno, o resgate ou a identificação do responsável. O relator também afirmou que esse tipo de abandono aumenta o sofrimento do animal e o risco de morte, atropelamento, fome, sede, doenças, exposição ao clima e ataques de outros animais. No caso das vias públicas, ele destacou ainda o risco para a segurança do trânsito. No plenário, o relatório foi lido pelo deputado Luiz Lima, do Novo do Rio de Janeiro, que defendeu a proposta.
0: Esse projeto traz a possibilidade do motorista ter a sua cassação em relação à sua habilitação, se ele for um reincidente de abandono de animais no prazo de 24 meses, e parabenizar o deputado Fred Costa.
22: O plenário aprovou ainda a medida provisória que destina 305 milhões de reais ao Ministério da Integração e do Desenvolvimento Regional. O objetivo é financiar ações de proteção e defesa civil em resposta a desastres naturais como chuvas intensas e secas, que afetam diversas regiões do Brasil. A medida provisória e o projeto que pune o uso de veículos

0: Bem missioneiro a esse grande talento do Rio Grande, Adair de Freitas. Que Deus te abençoe, Taura Velho.
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0: 7:58.
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Buena gauchada, estamos chegando, programa Galpão das Quintas, programa que vai ao ar todas as quintas, das 20 às 22 horas, aqui na sua, na nossa Rádio Nova Era FM 87.5, muito melhor com você, pedindo ao patrão maior permisso para de entrar no seu rancho, entrar no seu lar, entrar em suas casas, entrar aonde vocês estiverem, levando as ondas da Rádio Nova Era e também através da live do Facebook. Pedi ao patrão maior que abra seu pala abençoado sobre vocês e que abençoe a cada um dos amigos que vão comungar com nós de 2 horas da pura essência crioula terruña. Vamos compartilhar, vamos mandar para longe a nossa cultura do Rio Grande do Sul. Quiser mandar seu chasque através da live no Facebook, mande pra gente, diga de onde vocês estão, mande a cidade, é importante demais. E também através do WhatsApp no 999-252804, mande seu chasque, de uma forma ou de outra a gente vai mandando um abraço para cada um dos amigos. Que coisa buena! Tempo velho, chuvoso, enfurroscado, semana velha, molhada por demais, e a gente não pode deixar de estar aqui junto com os amigos, trançando um tento chamado amizade, para formar o maior laço de amizade deste nosso Rio Grande. Como sempre fizemos, abrimos o programa com uma poesia, uma pajada, e hoje está chegando então pajada de abertura. Jadir Oliveira e José Estivalete chegam pra cá. Poesia, uma pajada, e hoje tá chegando então pajada de abertura. Jadir Oliveira e José Estivalete chegam pra cá.

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1: Vem preencher a lacuna com seu olhar de esperança. 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
0: 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Na vida, amigo Adão, amizade é coisa rara, e a gente não vê na cara a mesquinhez do coração.
1: Um pajador de outra era iluminou tua memória, marcando tua trajetória no rastro de uma quimera. 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
0: 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Parece até que remoço, novo milênio desperta.

0: campeiro, traz a terrunha mensagem, no verso e na própria imagem do centauro galponeiro. 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Teu verso simples se expande, onde a inspiração nos une, pois a pajada reúne os que nascem de alma grande.
1: Desde os tempos de menino, já trouxe o verso nas veias, arrebentando maneias, domou seu próprio destino. 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
4: Que coisa mais linda, que coisa mais linda. Abrimos o programa aí com a pajada Jadir Oliveira e José de Oliveira Estivalete, pajada de abertura, uma homenagem mais que merecida a Dom Pedro Bernardes, hoje lá na Querência de Cima, lá na Estância Grande. Que coisa é o ciclo da vida. Vamos mandando um abraço para os amigos que já estão ligados. Deixa eu mandar um abraço para o meu amigo Ceci, aqui na velha Capela de Santana, Dona Aide. Um abraço, um beijo na alma de vocês aí. Tudo de bueno. Que casal, velho, pachola. Tô com saudade de bolear a perna aí, tomar um mate com meu amigo Ceci Campeiro, de Marquescência e Sinal. Vanderlei Lima, boa noite, meu amigo. Estamos palanqueados, mas esse está palanqueado porque faz palanque e crava e palanqueia, né, Vanderlei Lima? Um abraço grande, mandando para a gente aí, se puder tocar a música Farrapo de Gente com Volney Correia. Obrigado, grande abraço. É claro que vamos tocar para ti, daqui a pouquinho largamos aí uma letra de fundamento de Dom Volney Correia. Grande abraço aí, meu irmão velho, gratidão pela parceria. Silvio Volgarins, também conhecido como meu compadre Pivo, palanqueado, mas que bagualismo. Amanhã vai me fazer uma visita, e uma visita de fundamento, com Madre Sânia, Kim, Raquel, e a comadre Mema, cunhada véia Mema. Quase que eu falei o que eu não era para falar, rapaz. Abraço, tio Pivo, abraço para vocês aí, que coisa mais bagual. Mas credo, vamos estar tá esperando vocês amanhã de mate pronto e cara alegre. TV Pinheiro Grosso, boa noite, meu amigo. Estamos na escuta aqui na Criúva, transmitindo pela TV Pinheiro Grosso. Um abraço, chegando aos 100 mil seguidores. Se tu, meu amigo, ainda não é seguidor da TV Pinheiro Grosso, vá lá no Instagram, vai lá no Facebook e comece a seguir, porque é uma das TV que mais conteúdo de fundamento tem postado em prol da nossa cultura gaúcha. Abraço, tio Alexandre Reck. Abraço a família Reck aí na velha Criúva. Eu vou dar uma patinada aqui, mas não frouxemos. Leandro Bueno, boa noite, tio Celso. Roda para nós, prevendo o futuro. Estamos na escuta, mas vamos prever esse futuro aí, bicho velho. Que coisa buena. Abraço, Leandro Velho, parceiro de marca, essência e sinal. Esse é parceiro e não froge. Taura Martiense, boa noite, amigo Celso Oliveira. Temos na escuta em Júlio de Castilho. Um abraço. terra de Júlio de Castilho, a terra dos charolês. Um abraço para ti aí, meu amigo, que Deus abençoe todos vocês aí nessa querência. Muito obrigado pelo carinho, mil graças por estar palanqueado aqui no Galpão das Quintas. Valdemar Pereira, boa noite, amigo Celso Oliveira, forte abraço, mas um abraço, velho, mais forte ainda, abraço de Tamanduá, que bagualismo. Abraço então, Valdemar Pereira, muito obrigado pelo carinho, pela audiência. Milton Fagundes, o popular guardião de Jaime Caetano Brau, na terra de São Luís Gonzaga, quem cuida palanqueado com carinho a estátua de Dom Jaime, lá em São Luís Gonzaga, é ele, Milton Fagundes, meu amigo velho, parceiro. Beijo na tua alma, gratidão pelo carinho. Na terra do arroz carreteiro, Leonir Jorge Lauer, boa noite, amigo Celso. Ai, abraço, meu irmão, grande Leonir, cantador, Santo Augusto, terra missioneira. Alberi Silva, buenas noites, meu amigo, Dom Celso Oliveira, no rancho Chimarriendo e na escuta, forte abraço deste missioneiro. Que coisa boa a parceria dos amigos aí, ó. Carlos Yasque, mas que nome, velho, bem gaúcho. Só o nome desse aí e mais 300 mil reais eu passo um ano sem trabalhar. Que bagualismo. Roda aí, ó. Boa noite, meu amigo Celso Oliveira. Bagualismo puro, tigrão chegando. É o tigrão das lives. Esse arranha em qualquer lugar que chega. É bagualismo também. É essência, marca e sinal. Wilson Moreira e Dona Zoraia, toma chimarrão na capital, pega o carro e vai pra praia, porque se nasceu bagual e nunca fugiu a raia. Abraço, meu irmão, na capital dos gaúchos, aí que eu me refiro, só na escuta do Galpão das Quintas. Muito, muito obrigado, meu parceiro velho. Esse é um parceiro que a gente se conheceu há uns 2, 3 anos atrás, fomos fazer umas trovas lá no Parque da Harmonia, e ele se chegou, puxou uma prosa, e achou que nós não ia dar muita prosa para ele, selemos uma amizade que dura por muitos anos. Grande abraço, meu irmão. Aí, ó, boa noite, meu ilustre amigo, abraço, sucesso, Alberi. Aí, ó, o Carlos Yasque mandando um abraço pro Alberi. Elia Soares, minha mana, tô assistindo, beijo, meu irmão, que coisa buena. Grande abraço, minha mana, grande abraço. E essa é pra toda a gauchada, que é do estilo Celso Oliveira, assim, puro bagualismo. Gelson Mataíde, chega, meu galo! Abraço, Luiz Carlos Martins.

Gente, bagualismo. Roger Xavier Rodrigues, boa noite aqui. É o Roger, amigo do Vilso, se tiver como mandar fogão a lenha do Baitaca. Abraço, ei, galo velho. Abraço, Roger velho. Aí pra ti, deste jeito.

0: tamanho do Rio Grande, tá, velho?
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2: Atraquemos uma meia jocosa aqui. Eita, baitaca, velho, que não mede. Ela sai com o sovel curto. Que coisa bagua.
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2: Pra sentir o sopro do vento me esparramando a melena, mais curto que coice de porco, que bagualismo. Temos entreverado aqui, tio Carlos Yasky, Luiz Carlos Martins, lá na querência de Canoas, prestigiando o galpão das quintas. E o tio Carlos Yasky mandando um abraço pra gauchada aí. Já o Sotaíde aí que cantou pra gente, jeito de baguala aí, ó. Tá aí, ó. Buenas noites, mestre pajador Celso Oliveira e a todos os ouvintes do Galpão das Quintas. Mas eu gosto tanto dessa música do Gelson Ataíde que até o toque do meu celular agora é nesse estilo aí. Que bagualismo. Muito obrigado, parceiro velho.

O Adir aqui, ó, de Teutônia, mandando um abraço pra nós. Boa noite, Du. Tô assistindo Teutônia. Gratidão, meu amigo velho. Que parceria. Teutônia é uma terra flor de boa. Quem não conhece, é bom conhecer, porque vale a pena. Conheço, já passei por lá. Tinha uma parceria buena naquela querência. Grande abraço. Tininha Felício, boa noite a todos. Chegando, Tininha Felício, junto com a gente no Galpão das Quintas. Vamos compartilhando, vamos levar a nossa cultura cada vez mais forte. Moisés Almeida, também chegando com nós aqui. Boa noite, amigo Celso Oliveira. Estamos na escuta deste baita programa, tio Moisés. Um abraço do tamanho do Rio Grande, parceiro velho. Esse é legendário, esse é bagualismo. Um abraço grande. Carlos Yasky chamando a Neuza Missioneira. É isso aí. Que coisa boa é a parceria dos amigos, né, meu amigo Milton Fagundes? Que coisa boa. Tianinha Felício mandando um abraço pro Carlos Yasky. Cristiano de Vargas Soares. Buenas, meu amigo. Um forte abraço aqui de casa. Temos que atracar um ensaio, mas claro. Bicho velho, abraço pra ti aí, meu galo velho, dançador do CTG Velha Cambona. Casal, ele atalha lá, faz chover pra cima lá. É bueno demais, vamos atracar uma hora dessa, temos que ir lá também fazer o ensaio. Já esqueci tudo, aquelas partes lá. Se nós não ensaiar, aí vai ficar bravo. Vamos em frente. Vamos mandar pro nosso amigo Lima aí, que pediu farrapo de gente. E tá chegando o Volney Correia cantar pra nós. Deste jeito aqui, ó.

0: 8:28.
1: Que coisa buena, Volney Correia, Farrapo de Gente, que linda música. Ah, o meu amigo Paulo Fonseca tinha mandado um verso, até botei o solinho de guitarra aqui para nós falar o verso dele, mas acho que perdi. Um abraço para o meu amigo Juliano dos Santos, também camboneiro de marca e sinal, e está passando os comentários aqui, e não estou conseguindo atender todos os amigos aqui. Grande abraço, pessoal do CTG Velha Cambona, Invernada Veterana, temos lida pela frente, gauchada, que coisa mais macanuda. Raul Mepolato também, boa noite, meu amigo, estou assistindo aqui na Lapa, Paraná, um abraço para todos. Ei, que estão participando da live, muito obrigado, meu irmão. Os que passou ali antes não consegui acompanhar, o Facebook vai nos apertando aqui. Tininha Felício, mandando um abraço aí, Carlos Iasque, Alexandre Rec, parceiro da TV Pinheiro Grosso, que coisa buena, Reginaldo Nunes de Oliveira, este é legendário, velho, este é legendário. Buenas, tio Celso, estamos atracados numa gelada aqui na beira do Uruguai, agora tá bom de pescar, tá pra bolhar longe, mas que tal? Dá pra bolhar longe a linha aí na janela do quarto, tá grande o rio, velho, tá botando água pra fora. É o velho rio Uruguai. Vermelho que nem um caldo. É um lugar pro Reginaldo pescar com seu velho pai. Pescaria me distrai. Pra mim que tenho estilo, gosto de pescar. Ficar tranquilo, sem nenhuma incomodação, e puxado o canalão dourado de 30 quilos. Que botada gaúcha! As credo! Abraço, Reginaldo, véi! Valdemar Pereira mandando um abraço pro Alberi Silva, grande Alberi Silva. Filomena, também junto com a gente, Ademir Zucco, muito obrigado por estar com a gente. Luiz Rosado, buenas de Mespalho, buenas noites dele, cordione e guitarra. Este é o velho Luiz Rosado, parceiro de fundamento, tem alma, tem sentimento, para mim um amigo sagrado. E no mais, muito obrigado por ser gaúcho raiz, é o meu verso que diz... Através da porfia, só de te conhecer um dia, me sinto bem mais feliz. Dá-lhe boca, Rosado, velho. Dona Maria Nelci Ribas também, mandando um abraço, missioneiro. Seu Celso, Dona Inês, gratidão, Dona Maria, a mãe do gauchinho missioneiro. E a avó do Joaquim da Gaita Ponto. Juliano Machado também junto com a gente, mandando um abraço. A Dona Maria Nelci Ribas, Valdemar Pereira, Roger, Rádio Caibaté, programa Estampa Gaúcha, olha aí, grande abraço, parceria velha, grande abraço, que coisa boa. E os amigos vão passando por aqui e a gente vai mandando um abraço de um por um, para não deixar ninguém fora. Vai chegar agora para nós um Taura diferenciado, índio velho que canta também bastante nesse Rio Grande, que é os Guri do Hortaz. Gabriel e Alberto Hortaça, essa letra, essa música nova, a maneira provocadeira aí que lançaram, e quem me mandou foi a Dona Maria J. Ferreira, lá diretamente da terra do Arroz Carreteiro, São Luís Gonzaga. Vamos atracar aqui, ó. Vamos atracar porque é bonita demais.

0: 8:38.
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4: A Danil Schwartz passou aqui por nós já duas vezes, não consegui mandar um abraço. Abraço, meu irmão, muito obrigado. Vai mandando aí, tá interagindo com os amigos. Eronivitz, eita, dona Eronivitz, muito obrigado pela parceria. Esta tá sempre compartilhando, sempre mandando, cada vez mais forte, assim como a dona Maria Nossi Ribas, assim como tantos amigos, Carlos Yaski também, sempre mandando, Tianinha Felício, mandando a nossa cultura cada vez mais longe e cada vez mais forte. Que coisa boa! Quero mandar um abraço para o povo de Capela de Santana, quero pedir para o povo aí que rezem por nosso amiguinho Eri, que é radialista aqui, comunicador da equipe da Rádio Nova Era, está atravessando um momento difícil, hospitalizado, mas seu Eri, estamos mandando energia boa e Deus do céu vai te abençoar, vai poder voltar junto com a gente aí, são forte e macanudo. Mas a vida é assim, a gente não pode parar, temos que levar em diante. E assim que a gente faz, mas sempre com fé no Pai Maior, sempre com fé nos parceiros, com fé nos amigos, e assim que a gente segue em frente. Vanderlei Machado também junto com a gente, muito obrigado, parceiro velho, pela tua parceria, que coisa boa, os amigos trocando ideia aqui, ó, seu Dirceu Pereira, que coisa boa, olha aí, ó, a Denilson Ebert, esse aí que eu queria ver agora, apareceu aqui, tá mandando um abraço aí pros amigos, que coisa mais boa é a parceria dos amigos, juntando, proseando, trocando ideia aqui, ó, Jairo Ruppel Pinto, boa noite, amigo, muito linda a tua live, manda uma música com Sidney Lima, Calendário da Saudade, vou ver se eu acho aqui na playlist da Rádio Nova Era, até vou anotar aqui para nós não esquecer essa aqui, Calendário da Saudade, e Sidney Lima.

Vou campear depois. Vou campear aqui, é o linguajar, é bagual, ó, né? Se o alemão vamos campear, vamos campear. Grande abraço, seu Dirceu Pereira, um grande abraço. Deixa eu mandar um abraço pro seu Roberval também, lá na Querência de Cruz Alta, prestigiando a gente. Um abraço grande para a família trovadoresca. Daqui a pouquinho mais vamos divulgar o resultado do desafio de trovadores da cidade de Cacequi. Tava muito lindo, eu não fui, era dia dos pais, fiquei com a famiagem por casa, porque é por casa que a gente tem que começar. E eu começo por casa, minha gurizada, e às vezes a gente não tem oportunidade, e a gente trova, tem todo dia aí, todo mês tem trova, mas tu tá junto com os filhos, não é sempre que pode. Agora vai chegar um Taura de respeito, que vem lá da querência de Joinville, e começou a cantar aqui no Galpão das Quintas e tomou conta do Rio Grande. Patrola! Esse, se vocês quiserem seguir também, sigam a Rádio TV Patrola, todo dia de manhã, segunda-feira, à noitinha, tem programa do Patrolão, e vai cantar pra gente mais ou menos nesse tranco aqui, ó. Abre o peito, patrola, velho! É uma lenda esse patrão.

0: Que botada gaúcha aí, ó, Patrola, velho. Ih, legendário, aí quem quiser contratar o Patrola, uns dias vão ter que montar uma equipe, um escritório pra atender. Ô, Rio Grande, velho. Quem estiver ligando aí, dá uma seguradinha e já me liga. Tava envolvido aqui, não posso atender no momento, mas já atendo aí. Não vamos deixar de atender. 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Mande seu chasque também através do 999-25-2804 aqui para sua, para nossa Rádio Nova Era. Mandar um abraço para os amigos aí que estão mandando WhatsApp aqui, meu amigo Jorge, ei, gaiteiro da marca grande, buenas noites, meu amigo Celso, e se é gaiteiro botoneira, gaiteiro velho de marca e sinal, grande abraço, Jorginho, muito obrigado, diz aqui, temos aqui ligadito nomás na estação do Galpão das Quintas, que coisa boa, muito obrigado por estar com a gente, meu parceiro velho. Isso é uma pessoa que, desde que a gente se conhece, é sempre a mesma pessoa, parceiro, amigo. E aí, toca uma botoneira assim, que é um luxo. Paulo Fonseca, agora sim, agora a guitarra tá chorando. Ele mandou um verso aqui dizendo assim, vou chegando de vereda, com chapéu de barbicacho, e a velha gaita de oito baixo, animadora de festa. Fico espiando pelas frestas, o pajador boa pinta, deixa um peão encantado que está sintonizado, programa Galpão das Quintas. Ei, galo velho! Paulo Fonseca com seu canto sulino todo dia de tardinha. Hoje, quando eu vinha para a rádio, eu vinha prestigiando e os amigos mandam para a gente o link do meu amigo, grande parceiro velho, grande Paulo Fonseca. Abraço, um beijo na tua alma aí na velha São Borja. Meu amigo Jorge está pedindo, se puder, roda uma do Gildo de Freitas para nós aí. E o pessoal está mandando de uma forma ou de outra para nós aqui. Vem um chasque lá de Umbu das Artes de São Paulo. Vamos ver o que o homem quer dizer aí. Fala, tio Giba, para nós aí.
1: Oi, que Celso Oliveira. O programa das Quintas de Pereira. Estou aqui sentado no meu sofá, assistindo tudo, bicho velho, e tomando meu chimarrão. Grande abraço para todo mundo aí.
0: Tio Giba tá no sofá, assistindo o programa. Não anda pensando em fama, nem falando a Deus dará. Homem com alma de piá, um amigo, um irmão, tá tomando um chimarrão, de quente até tira a brusa, porque a erva que ele usa é a erva mate. Portão, que bagualismo! Uma vez mandei pelo correio, gente. Vocês podem não acreditar, mas é verdade. Mandei um fardo de erva lá para Umbu das Artes, pro tio Giba. Eu lembro que eu paguei, acho que 30 e poucos pila cada... foi 4 pacotes, eu acho. Eu sei que saiu 4, 5 vezes mais caro para mandar do que o preço da erva. Mas foi a erva, né, tio Giba? Grande abraço, meu irmão velho. Muito obrigado por estar com a gente aí na querência de Umbu das Artes, prestigiando. Que coisa boa! E é nesse trinco que nós vamos levando a cultura gaúcha cada vez mais longe, cada vez mais forte, levando a nossa cultura, que eu tenho tanto orgulho de dizer que sou gaúcho, que sou do Rio Grande e que sou brasileiro. É tanta gente que gosta da nossa cultura que nem mora no Rio Grande e nem nasceu no Rio Grande, mas que ama a nossa cultura, que ama as nossas coisas da nossa terra. Um abraço a cada um dos amigos. Agradecer a cada um dos parceiros que estão com a gente, prestigiando, escutando a gente de uma forma ou de outra, ou seja pelo rádio, ou seja pela live, estão acompanhando o Pajador. Muito obrigado mesmo, porque não adianta, sem a parceria dos amigos, nós não somos nada na vida. Precisamos um dos outros e temos que ter humildade e reconhecer quando erramos, pedir desculpa, porque quem tem o poder de reconhecer quando erra é uma grande virtude, tem o poder de ser exaltado quando acerta também. Que coisa linda! Programa velho, mais longo do que sono de surdo. Não é mais longo, é mais pesado que sono de surdo, né? Que tem um ditado que diz, né? Mais por fora que surdo em bingo. Tem uns ditados, velho macanudo, pessoal, diz mais constrangido que padre no puteiro. Não sei se o padre vai em puteiro ou não vai, né? Eu nunca fui, não sei, nunca vi nenhum padre lá, né? Daí não posso falar também, né? Ai, ai, mais comprido que discurso de gago. O que que achou, tio Carlos Zesque? Esses ditados aí, se tu tem algum ditado aí, ó, manda pra gente. Esses ditados folclórico agora, endureceu a língua do pajador aqui. É, isso aí é muito, muito legal, cara. Que nem tem uns mais faceiro que mosca em tampa de xarope. Tem uns mais feio que congestão de torresmo. Tem, quem tiver um ditado desses aí, manda pra nós. E vamos fazer ficar feliz esse programa velho aí, com os ditados mais caborteiros desse Rio Grande. Olha o Gauchinho Missioneiro chegando por aí também. Ele que tem o programa Rancho de Poeta, lá na Rádio Ativa, lá em Portão, todas as terça-feiras, das 20 às 22 horas. Programa líder em audiência, programa do Gauchinho Missioneiro. E pense que eu tenho inveja, eu tenho orgulho de ter o Gauchinho Missioneiro, meu amigo, meu parceiro, e digo para vocês, sigam o Gauchinho Missioneiro, que vocês não vão se arrepender nunca, porque é um trabalho de verdade.

Ô, meu amigo Simval Siqueira, agora é contigo, meu galo. No trinco da maneira gaúcha.

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Ei, galo velho, pra assistir o sopro do vento me esparramando a melena, um abraço para o pessoal do Galpão das Quintas, um abraço para o pessoal do Galpão das Quintas. Toda a primeira quinta de cada mês se reunimos por lá, no Galpão, uma boia de fundamento, e a última estava macanuda. Recebemos a visita do amigo Jorge Freitas, filho do velho Gildo de Freitas. Cassiano veio junto, os amigos que vieram, o pai do Cassiano. E que coisa linda, mas o amigo dos Capelete, estava para lá de especial. Que bagualismo, que coisa boa quando os amigos vem visitar a gente. Tô esperando a visita do meu amigo Alberi Silva. Uma hora vai aparecer. Nerley Maciel, esse é legendário, lá de Santa Ana do Livramento. Um abraço, tava metendo verso no cacique, Nerley. Que bagualismo, eu tenho música do Nerley aqui, rapaz. Se eu procurar, eu acho ligeirinho. Vou campear daqui a pouquinho um aqui para tocar para vocês aí. Grande abraço, meu amigo velho. Muito obrigado. Que parceria, velho gaúcho. Patrola de Joinville chegou agora, ó. Mas raro que mal de... Mais raro que mel de mamangava. Essa eu não tinha visto ainda, patrola. Olha aí os ditados, ó. Pedro Correia também, um abraço grande. Davi Gal. O pessoal, Paulo Fonseca, homem velho que mandou verso. Que coisa linda. Claudinho Borges. Buena, meu irmão. Baita abraço, Claudinho, velho. Que macanudismo. Tem outro que diz que é mais tranquilo que cozinheiro de hospício. Mais chato que chinelo de gordo. É bagualismo ou não é? É o Rio Grande aqui no Galpão das Quintas. E o Davi Gal mandando um abraço pro amigo Patrola. Mas que bagualismo. Que coisa boa a parceria desses amigos. Deixa eu mandar um abraço também para dona Cirlei, aqui no bairro Imigrante, sempre prestigiando o Galpão das Quintas, sempre mandando seu chasque, mandando um abraço para todos os ouvintes, ligadinha através da Rádio 87.5. Mandar um abraço também para o meu patrão Garcia, para a Ivete Silveira, sua patroa, sua prenda, que comanda a Rádio Nova Era e que dá todo o respaldo para a gente trabalhar aqui e para toda a família Nova Era, locutores, apresentadores, todos que mantêm esta rádio em pé. Gratidão, muito obrigado. Vocês podem também procurar nas internet, através do link, acompanhar a programação da Nova Era, que é para lá de especial. Gosto de Simval Siqueira, junto com a gente também, cantou há pouco para nós e agora está prestigiando aqui também. Muito obrigado, Simval, velho. Que bagual. Flor de bom. Daqui a pouquinho mais, vamos tocar aí mais amigos, tocando. Vamos tocando uns, toquemos outros. Vamos atracar agora. Eu tenho ali, quero rodar para vocês, ó, o meu amigo Alfredo Gaúcho também, que tá louco para cantar, Alberi Silva tá louco para cantar também, mas agora vamos atracar assim, ó. Sou bagual diferenciado, sou índio do queixo duro, sempre olhando o futuro sem esquecer o passado. 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